0: O ministro Silveira também anunciou a regulamentação da abertura do mercado de energia, permitindo que consumidores de baixa tensão escolham seu próprio fornecedor de energia elétrica, o que alcança consumidores residenciais, pequenas indústrias e comércios.
1: Até dezembro de 27, todo comércio e toda indústria poderá escolher de quem comprar energia. E até novembro de 28, todos os consumidores brasileiros.
0: Também foi regulamentado o mercado de hidrogênio de baixa emissão de carbono no país. O decreto prevê a estruturação do Sistema Brasileiro de Certificação de Hidrogênio, que tem como objetivo comprovar o desempenho ambiental do hidrogênio em comparação com outros combustíveis. Reportagem Graziele Bezerra.
2: Estradas, portos, aeroportos e hidrovias. Um documento aponta os principais desafios no modal de transportes do Brasil.
3: O Plano Nacional de Logística mapeia problemas atuais, prevê demandas que devem crescer e aponta onde a infraestrutura de transportes precisa avançar em até 2025.
4: O plano reúne 31 eixos prioritários de transporte para os próximos 24 anos. São 12 rodoviários, 8 ferroviários, 4 aquaviários e 7 intermodais, que combinam diferentes formas de transporte. Outros 11 eixos integram um banco de projetos para estudos futuros. Com 112 objetivos prioritários, o Plano Nacional de Logística identifica problemas que precisam ser enfrentados hoje, demandas que podem crescer até 2050 e oportunidades de desenvolvimento regional. O plano também identifica a necessidade de ampliar o uso de ferrovias, hidrovias e cabotagem, e de melhorar a integração entre diferentes modos de transporte. Entre os desafios estão os gargalos para o transporte de produtos importantes para a economia brasileira, como soja, milho e carnes. O ministro de Portos e Aeroportos, Tomé Franca, defende novos modais para ampliar o escoamento.
5: O grande gargalo do setor portuário hoje não é mais a sua capacidade, mas o acesso aos portos para que a gente possa ter maior eficiência. A gente precisa integrar esses modos de transporte. Portanto, eu acho que o PNL ele aponta para esse futuro da infraestrutura brasileira.
4: Hoje, as rodovias respondem por mais da metade do transporte de cargas e o setor emite cerca de 217 milhões de toneladas de CO2 por ano. O ministro dos Transportes, Jorge Santoro, explica que o PNL vai ser o principal instrumento de transformação do setor para a próxima geração.
6: Então isso é um investimento que tem um efeito multiplicativo na economia muito relevante, muito importante. E a gente com esse PNL está procurando propor um olhar diferente para o país para os próximos anos.
4: O documento foi elaborado pelos Ministérios dos Transportes e de Portos e Aeroportos, com participação dos estados, do setor produtivo, da sociedade civil e de especialistas. Reportagem Pablo Mundim.
3: Como a gente ouviu na reportagem de Pablo Mundim, o Plano Nacional de Logística prevê ações até o ano de 2050. Cerca de 5.300 empresas brasileiras foram diretamente afetadas pelas novas tarifas de importação anunciadas pelos Estados Unidos contra o Brasil.
2: Para ajudá-las a enfrentar as dificuldades causadas pela perda do mercado norte-americano, a Agência Brasileira de Promoção de Exportações, Apex Brasil, anunciou uma série de ações.
3: Elas envolvem atendimento individualizado para encontrar outros países compradores e auxílio para adaptação a novos mercados.
2: Mais cedo, eu conversei com o presidente da Apex Brasil, Laudemir Miller, sobre essa atuação. Acompanhe. Presidente Laudemir Miller, um prazer ter o senhor com a gente aqui na Voz do Brasil. Seja bem-vindo. Então, vamos falar pra gente, explica pra gente, por favor, sobre esse plano de diversificação de exportações. O que que é essa nova estratégia criada pela Apex para ajudar as empresas que foram afetadas pelas novas tarifas dos Estados Unidos?
7: Oi, Mariana, um prazer estar aqui. É um plano de socorro, de atendimento às empresas que estão sendo impactadas pelo aumento de tarifas pelo governo americano. Nós temos hoje vários setores, mais de 2 mil produtos estão com tarifas elevadas. Você imagina que de uma hora para outra o empresário brasileiro está enfrentando um imposto a mais, uma tarifa a mais de 40%. Então nós vamos apoiar diretamente as empresas brasileiras, vamos trabalhar com 5.300 empresas para que essas empresas, o empresário, possa encontrar, ficar frente a frente com o comprador internacional do mercado dele, né, do produto dele, em mercados alternativos. Então aí isso que a gente vai fazer. Nós vamos fazer isso por meio de feiras internacionais, rodadas de negócios, trazer compradores ao Brasil, e o nosso objetivo é realmente fazer com que apoiar esses empresários para que eles diversifiquem, encontrem um novo caminho, encontrem um novo mercado.
2: Pois é, o senhor mencionou aí 5.300 empresas, né, afetadas, que podem ser ajudadas por esse novo plano. São 35 setores econômicos. Quais são esses setores, presidente? Onde é que o problema é mais grave? E o plano, ele tem mecanismos aí para priorizar alguns setores onde, entre esses 35, onde o problema seja ainda pior?
7: Nós vamos atender a todas as empresas impactadas, né? 5.300 empresas, todas as empresas impactadas pelo tarifaço. Claro que a gente tem algumas prioridades. São setores que estão sofrendo mais, né? Porque a gente tem muitas empresas, por exemplo, do setor de rochas, que pega muito, né, aí a região do Espírito Santo, que os Estados Unidos é o mercado principal. A gente tem o setor de madeira, que pega a região sul, que os Estados Unidos é o mercado principal. Móveis, a gente tem calçados, têxteis, enfim, de várias regiões do Brasil. Nós vamos priorizar estes setores numa estratégia também setorial. A Apex Brasil, que é a Agência Brasileira de Promoção de Exportação, nós temos uma parceria com 29 entidades setoriais, empresariais, que estão conosco nesse grande movimento, né, de apoiar essas empresas. Então, a gente tem prioridade, mas nós vamos atender todas as empresas, cada uma delas individualmente. E aí, Mariana, até para as empresas, né, as pessoas que estão ouvindo a Voz do Brasil e acompanhando a gente, o Brasil, neste mês de julho, nós exportamos 35 bilhões de dólares. E de janeiro a julho, a balança comercial brasileira já registra 220 bilhões de dólares de exportação. Ano passado, nesse período, a gente estava em 200 bilhões. E o que está acontecendo, né? Nós temos, portanto, 20 bilhões a mais em relação ao ano passado. Nós caímos a exportação para os Estados Unidos em 3 bilhões de dólares, mas nós tivemos um aumento para a Europa de 3,1 bilhões de dólares, para a Índia, que é um mercado que agora a gente está tracionando mais nossas exportações, nós crescemos 2 bilhões e 700 milhões, nós crescemos 11 bilhões e 300 milhões para a China. Então, a exportação brasileira está num caminho muito importante. A gente já tem um superávit da balança comercial no Brasil deste ano, nessa metade do ano, de 50 bilhões de dólares, mas tem setores que estão sofrendo com o mercado americano. Então, nós estamos num movimento geral para trabalhar a diversificação das exportações brasileiras, com um foco específico nas empresas que estão sendo afetadas. E a gente vai trabalhar com vários mercados. Vamos trabalhar com o Canadá, com o México, a gente vai trabalhar a África, vamos trabalhar com a Europa, que a gente tem esse acordo tão importante, com a Alemanha, vamos trabalhar com a Ásia principalmente, né? Não só China, mas Filipinas, Indonésia, Malásia, Singapura, que o Brasil acabou de assinar um acordo. Então é um grande movimento de ampliação das exportações do Brasil, de diversificação das exportações brasileiras, mas principalmente, sabe, Mariana, para pegar na mão, para atender aquele empresário que de uma hora para outra está enfrentando um imposto de 40%. É para esse empresário que é esse plano. E o que, que a gente vai fazer? Nós vamos colocar compradores internacionais do produto dessa empresa frente a frente para que ele possa negociar. E a gente vai fazer isso, inclusive, com isenção de taxa. Nós não vamos cobrar os serviços que geralmente a Apex Brasil cobra, né? A gente tem algum subsídio, mas dessa vez a gente vai fazer com uma isenção total de taxa para esses setores, porque realmente as empresas estão precisando. E ainda mais, muitos empresários nos falam assim, mas eu estava preparado para os Estados Unidos.
2: Sim, inclusive, uma alegação, né? Ah, é um mercado específico, eu tinha que vender a demanda da forma como eles apresentam. É possível adaptar isso para outros mercados?
7: Muitos, por exemplo, falam assim, mas a minha máquina, ela está certificada para o mercado americano, né? O meu produto tem uma certificação específica, eu fiz uma adaptação, eu mudei minha embalagem, seja específico para os Estados Unidos. Nós vamos poder atender também essas empresas, inclusive com apoio financeiro para certificação, para mudança de embalagem, num valor de até 50 mil reais. Então as empresas que forem, que trabalharem com a Apex Brasil, que se inscreverem, que entrarem nesse nosso plano de diversificação, vão ter uma série de medidas de estar frente a frente com um comprador internacional, mas também de se preparar. E o empresário vai poder ele buscar uma certificação, vai poder ele, por exemplo, fazer uma adaptação no produto, e aí a gente vai ter uma metodologia, inclusive, de fazer um ressarcimento de até 40 mil reais para realmente a gente trabalhar nos próximos 12 meses para que essas empresas encontrem um novo mercado. Nós não queremos e não vamos, Mariana, abandonar os Estados Unidos. Estados Unidos é um mercado muito importante, nós vamos continuar trabalhando nos Estados Unidos junto com as empresas brasileiras, inclusive junto com as empresas americanas. Nós temos um escritório, a Apex Brasil tem um escritório em Washington, onde nós vamos trabalhar para que o setor privado estimule, negocie um aumento das isenções. Nós queremos que mais produtos brasileiros fiquem isentos. Os produtos já isentos, nós queremos aumentar a nossa participação no mercado americano. Mas o nosso ponto principal agora é diversificar as exportações brasileiras e pegar na mão, apoiar esses empresários que estão sofrendo com esse aumento de tarifa repentina, né? O que muda os negócios, muda toda a estratégia. E a Apex Brasil, a Agência Brasileira de Promoção de Exportações, junto com 29 entidades do setor privado brasileiro, vão trabalhar a partir de hoje já, junto com as empresas, para que elas possam encontrar um novo mercado e seguir as exportações.
2: Presidente, o senhor mencionou até um atendimento individualizado que vai ser feito com as empresas, né? Ou seja, cada uma sendo atendida na sua especificidade. Exato. Os empresários, então, que estiverem, né, esses 5.300 empresários que estiverem interessados em receber esse apoio da Apex Brasil, como é que eles devem proceder? Onde eles podem procurar informação? Como é que eles podem acessar a Apex?
7: Eles podem procurar diretamente a Apex Brasil, que é apex.com.br. Então a gente já está preparado para atender essas empresas, e o atendimento é individualizado, Mariana. Sabe por quê? Porque cada empresa tem a sua realidade, tem o seu produto, tem a sua estratégia, tem a sua maturidade. Então nós vamos atender uma por uma, montar uma estratégia para o seu produto, para um mercado alternativo. A gente tem uma base de inteligência muito importante de oportunidades dos mercados internacionais para cada um desses produtos, mas também toda uma estratégia com 29 entidades do setor. Então a empresa também pode procurar a sua entidade, empresa de calçado, de móveis, de plástico, enfim, de 29 setores que a gente está, que nós estamos trabalhando nessa parceria, nesse grande movimento, nesse esforço extraordinário. Toda a nossa equipe tá mobilizada. É a hora de a gente se unir para diversificar as exportações brasileiras, para apoiar os nossos empresários que tanto trabalham, que têm orgulho do seu produto. A exportação muitas vezes é um sonho para o empresário, né? E esse sonho, em alguns casos, está interrompido. Então a gente quer voltar a sonhar com outro mercado, para que esse produto, que é tão bom, que é resultado do trabalho de muitas pessoas, de homens, mulheres, empresários, empresárias, possam encontrar um novo caminho, possam encontrar um novo mercado. E aí esse é o trabalho que a gente começa a fazer a partir de hoje.
2: Muito bem, nós conversamos com o Aldemir Miller, presidente da Apex Brasil. Presidente, muito obrigada pela sua entrevista à Voz do Brasil.
7: Obrigado, Mariana, e obrigado aí a todos os ouvintes que acompanham a Voz do Brasil.
2: E uma pequena correção, o endereço da página da Apex é apexbrasil.com.br.
3: A Agência Nacional de Proteção de Dados determinou que o Discord suspenda as transmissões ao vivo na plataforma no Brasil.
2: A medida preventiva foi tomada após a identificação de falhas na proteção de crianças e adolescentes.
3: A decisão faz parte de uma fiscalização iniciada na semana passada, após episódio que resultou na morte de um adolescente de 13 anos.
8: As transmissões ao vivo, as famosas lives, realizadas dentro da plataforma Discord, serão suspensas após determinação da Agência Nacional de Proteção de Dados, a ANPD. O bloqueio deve começar em até 3 dias úteis e vale também para outros recursos de compartilhamento de vídeo. Segundo a agência, foram identificados riscos graves relacionados ao uso das lives para violência, assédio, automutilação e incentivo ao suicídio envolvendo crianças e adolescentes. O O Discord é uma plataforma que permite a troca de mensagens por texto, voz e vídeo. O serviço também reúne comunidades em que os usuários podem conversar e interagir em tempo real, sobretudo por meio das lives em jogos online. De acordo com a ANPD, pela forma como o serviço funciona, o Discord não consegue analisar o conteúdo das transmissões em tempo real. A plataforma depende de sistemas automatizados e de denúncias dos próprios usuários para identificar possíveis violações, como explica o superintendente de fiscalização da ANPD, Fabrício Lopes.
9: Se o Discord não consegue ter acesso ao conteúdo transmitido, ele não consegue, de maneira espontânea e automatizada, agir em tempo para evitar essas violações que acontecem ali dentro, como exposição de crianças e adolescentes a conteúdo violento, a incitação à automutilação, a maus tratos e até tortura de animais, entre outros conteúdos proibidos pelo artigo 6º do ECA Digital.
8: A agência ainda apura outras possíveis falhas, como problemas na verificação de idade e na remoção de conteúdos que violem os direitos de crianças e adolescentes. O superintendente de fiscalização da ANPD, Fabrício Lopes, explica ainda que a suspensão será mantida até que a empresa comprove a adoção de medidas técnicas, de segurança e de governança que sejam adequadas para proteger os menores de 18 anos.
9: Essa suspensão ela vai ser por prazo indeterminado, porque o motivo que justificou essa suspensão precisa ser vencido antes de que a plataforma possa restaurar essas funcionalidades. Enquanto permanecerem as razões técnicas que justificaram essa suspensão, não há, a gente não entende como possível a restauração dessas funcionalidades.
8: O Discord tem 3 dias úteis para comprovar o cumprimento da determinação e 10 dias úteis para apresentar recurso. Caso sejam confirmadas as irregularidades, a empresa também poderá sofrer sanções previstas no Estatuto Digital da Criança e do Adolescente, o ECA Digital, incluindo multa de até R$50 milhões por infração. A decisão faz parte de uma fiscalização iniciada na semana passada, que investiga um grupo criminoso suspeito de incentivo ao suicídio por meio do Discord, resultando na morte de um adolescente de 13 anos no último dia 22 de julho. Segundo a plataforma Discord, uma investigação interna identificou evidências de que a atividade criminosa foi coordenada em outras plataformas e afirma contar com equipes especializadas que trabalham no combate a indivíduos envolvidos em atividades violentas. Reportagem Thaís de Araújo.
10: Hoje é Dia Nacional dos Direitos Humanos.
3: E nesta data vamos falar sobre o Clique Cidadania, um aplicativo móvel gratuito desenvolvido que funciona como um guia digital de direitos, serviços e políticas públicas.
11: Encontrar o serviço público certo nem sempre é uma tarefa simples. Para ajudar nessa busca, o aplicativo Clique Cidadania reúne informações sobre direitos e orienta como acessar serviços de assistência social, saúde, educação, trabalho e renda. Além das orientações, o aplicativo também reúne canais de atendimento para situações de violação de direitos, como o Disque 100 e o Ligue 180, como detalha Fernanda Becker, coordenadora geral de promoção dos direitos das pessoas migrantes, refugiadas e apátridas.
12: É um lugar de acessar direitos. Você tem informação sobre o direito e sobre o órgão, a instituição que você pode buscar, né? E aí tem a geolocalização, você consegue já o referenciamento de achar onde está aquele espaço no seu território. É na palma da mão.
11: Além de explicar a função de cada serviço público, o aplicativo conta com um mapa integrado que mostra onde ficam as unidades, como CRAS, CREAS, unidades básicas de saúde, conselhos tutelares e outros equipamentos públicos mais próximos da localização do usuário. Como é integrado ao sistema de navegação do celular, também permite traçar rotas até os locais de atendimento. O aplicativo também pode atender a demandas específicas e disponibilizar novos temas, como explica Fernanda Becker.
12: Ele é um aplicativo dinâmico, né? A mais nova guia dele é de brasileiros retornados, né? Repatriados. Para quando as pessoas que chegam aqui, a maioria deportadas, assim como os migrantes, que às vezes estão muito tempo fora do país, já passam a entender os seus direitos, quais órgãos e quais instituições buscar.
11: O Clique Cidadania está disponível de graça para celulares Android e oferece conteúdos em português, espanhol e inglês. Reportagem Luciana Colares de Holanda.
10: Instituições federais de ensino superior terão 154 mil vagas em cursos de formação continuada para professores da educação infantil em 2027.
3: A partir de 17 de agosto, as instituições interessadas em oferecer os cursos poderão se inscrever na chamada pública no Sistema Integrado de Monitoramento, Execução e Controle, o SIMEC.
10: As inscrições devem ser feitas até o dia 9 de setembro e os resultados serão divulgados em 9 de outubro.
3: O endereço para inscrição é cimec.mec.gov.br.
10: Foram reabertas as inscrições para instituições de ensino criarem novos programas de residência médica.
3: Também é possível solicitar ampliação de vagas nos programas já existentes.
10: Novos pedidos podem ser feitos até 31 de agosto.
3: Podem participar instituições federais ligadas ao Ministério da Saúde ou da Educação, órgãos públicos e instituições privadas sem fins lucrativos.
10: A inscrição pode ser feita no site site sigresidencias.saude.gov.br.
3: E essas foram as notícias do governo federal.
10: Uma realização da Secretaria de Comunicação Social da Presidência da República.
3: Com produção da empresa Brasil de Comunicação.
10: Fique agora com o Minuto do TCU e em seguida as notícias do Poder Judiciário e do Congresso Nacional. Boa noite.
3: Boa noite para você, até amanhã.
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16: Presidente do STF se reúne com representações diplomáticas do grupo de países da América Latina e do Caribe.
17: Urna eletrônica ganha nova interface para as eleições 2026.
16: Para o STJ, poderes para atuação extrajudicial de advogado não limitam procuração geral em processos judiciais.
17: Boa noite, eu sou Marcela Luiz.
16: E eu sou Walter Lima.
17: O presidente do Supremo Tribunal Federal, ministro Edson Fachin, se reuniu hoje com representações diplomáticas do grupo de países da América Latina e do Caribe.
16: Na ocasião, ele destacou duas prioridades da agenda externa do STF. A primeira prioridade é a defesa da democracia constitucional que, segundo Fachin, se encontra sob pressão em diferentes partes do mundo. Na ocasião, ele falou sobre a importância da independência judicial. Vamos ouvir um trecho da fala do ministro.
18: Em particular, tenho buscado, seja multilateralmente, seja bilateralmente, contribuir para a articulação de uma rede de cortes supremas e tribunais constitucionais atentos para a autonomia dos juízes como pressuposto da democracia constitucional. Afinal, são os juízes, sobretudo os juízes constitucionais, os guardiões últimos dos direitos fundamentais.
17: A segunda prioridade da agenda externa do Supremo, apontada por Fachin, é a ênfase na América Latina e no Caribe, com a consolidação de uma região de encontro, de entendimento e cooperação.
16: O presidente do STF também destacou que o Supremo vai sediar, em novembro deste ano, o 11º encontro do Fórum de Cortes Supremas do Mercosul.
17: Plenário do STF reconhece validade da moratória da soja e decide sobre leis de Rondônia e Mato Grosso que restringem benefícios fiscais.
16: A moratória da soja é um acordo privado e voluntário firmado entre empresas que impede a aquisição de produtos de fazendas localizadas em áreas desmatadas após julho de 2008 na Amazônia. Marta Ferreira.
19: O julgamento começou em março, mas foi suspenso após o Supremo decidir encaminhar o caso ao Núcleo de Solução Consensual de Conflitos. A ideia era buscar um acordo entre as partes. No entanto, em junho, houve um recuo que impossibilitou um consenso sobre o tema. Na retomada do julgamento, o plenário reconheceu a validade das leis estaduais e a licitude da moratória da soja. Também decidiu pela consequente extinção das ações e procedimentos relacionados à sua suposta ilegalidade.
17: Urna eletrônica ganha nova interface para as eleições 2026.
16: Com as novidades, votação será mais acessível e intuitiva. Fábio Ruas.
20: Na interface, uma nova fonte torna a urna mais acessível para pessoas com deficiência visual, porque o desenho das letras privilegia contraste, espaçamento e definição dos caracteres, facilitando a leitura. Também foi inserida uma barra de progresso que permite ao eleitor acompanhar em tempo real o andamento da votação. Além dessas novidades, também foi ampliado o uso de Libras, a língua brasileira de sinais, em diferentes etapas da votação.
17: Procuração dada a advogado para atuar em processos continua válida, mesmo se conceder poderes para atuação fora da justiça, perante órgãos administrativos.
16: Essa conclusão é do STJ. Fátima Uchoa.
21: Ainda na fase de conhecimento em ação de indenização por danos morais, uma operadora de plano de saúde substituiu advogados e apresentou procuração que dava às novas representantes amplos poderes para o foro em geral e as autorizava a representá-la perante especialmente duas autarquias federais. A terceira turma do STJ reconheceu a regularidade da representação processual da empresa e afastou a necessidade da intimação pessoal no cumprimento de sentença. Segundo a relatora, ministra Nancy Andrighi, nesse caso, quando a procuração prevê expressamente poderes gerais para o foro, a inclusão de atribuições extrajudiciais, ainda que qualificadas como especiais, não restringe a representação judicial.
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17: Uma boa noite.
16: E até amanhã.
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1: Eu sou Paula Groba.
2: E eu sou Humberto Pinheiro.
1: E estes são os destaques de hoje do Jornal do Senado, que começa agora.
2: Senado aprova protocolos de atendimento a doenças cardiovasculares no SUS.
1: Vagas ociosas em ônibus escolares rurais poderão atender professores e universitários.
2: Segurança pública pode ter prioridade na restituição do imposto de renda.
1: Boa noite.
2: Boa noite.
1: Doenças cardiovasculares são a principal causa de morte no Brasil, mas em muitos casos o desfecho pode ser diferente quando o atendimento é rápido e o tratamento começa nos primeiros minutos.
2: É justamente para agilizar esse socorro que o Senado aprovou um projeto que prevê protocolos específicos para o atendimento desses casos no SUS. Os detalhes com o repórter Douglas Castilho.
3: O maior gargalo combatido pela proposta é a falta de previsão específica para que as unidades de pronto atendimento, UPAs, utilizem terapias trombolíticas, que consistem basicamente na utilização de remédios capazes de dissolver coágulos sanguíneos. Esse tipo de procedimento médico desempenha papel crucial na resposta imediata a casos como o de infarto do miocárdio, sobretudo em localidades onde não seja possível realizar práticas mais complexas como cirurgias. A relatora substituta, a senadora Damaris Alves, do Republicanos do Distrito Federal, falou da necessidade de aprovação da medida.
4: No infarto agudo do miocárdio, a rapidez no reconhecimento do quadro clínico e na instituição do tratamento adequado é fator decisivo para a sobrevida e o prognóstico do paciente.
3: Na prática, já existem normas do Ministério da Saúde que possibilitam a padronização do atendimento no SUS. Porém, os parlamentares optaram por dar força de lei ao protocolo. O projeto vai à sanção presidencial.
1: E seguiu para a sanção presidencial o projeto que amplia as possibilidades de estoques de insumos pelo governo para alimentação animal. A proposta altera o programa de venda em balcão da Conab, que facilita o acesso de pequenos criadores ao milho em grão.
2: O texto inclui produtos como sorgo, caroço de algodão e farelos de soja e milho. A medida também permite à Conab comprar estoques em leilões públicos para dar mais segurança ao abastecimento em períodos de quebra de safra e instabilidade climática. O projeto vai à sanção presidencial. A relatora do projeto, senadora Tereza Leitão, do PT de Pernambuco, explicou a urgência da aprovação do texto.
5: É muito importante para o momento atual que nós vivemos com a ameaça dos impactos climáticos provocados pelo El Niño.
1: O Senado também aprovou a medida provisória que abriu crédito extraordinário para garantir o pagamento de ajuda de custo às famílias da zona da Mata Mineira que tiveram perdas materiais provocadas pelas fortes chuvas na região.
2: A medida provisória seguiu para promulgação. Repórter Alexandre Campos.
6: O Senado confirmou a medida provisória que abriu crédito extraordinário no valor de R$75 milhões ao orçamento do Ministério da Integração e do Desenvolvimento Regional. Esse valor garantiu o pagamento de apoio financeiro às famílias residentes na zona da Mata Mineira que tiveram prejuízos materiais e perderam bens por causa de fortes chuvas no início deste ano. O governo transferiu uma parcela única de R$ 7.300 a cerca de 10 mil famílias atingidas. No entanto, parte dos recursos liberados pela MP ainda não teve destinação. Se a medida provisória não fosse aprovada antes do fim do seu prazo de vigência, esse montante não poderia mais ser usado, como explicou o presidente do Senado, Davi Alcolumbre.
7: O governo federal ainda tem um saldo, e se nós perdermos esse saldo do crédito extraordinário, algumas propostas em relação a desastres naturais vão perder o objeto no Ministério, para que essas famílias que foram atingidas por esse desastre não percam esse apoio do governo federal.
6: Como não sofreu alterações durante sua análise no Congresso Nacional, a medida provisória segue para promulgação.
1: Professores e estudantes do ensino superior poderão utilizar vagas ociosas nos veículos do transporte escolar das áreas rurais.
2: Foi o que aprovou a Comissão de Educação. O projeto segue agora para análise do plenário. Repórter Rodrigo Rezende.
8: O projeto garante que as vagas ociosas no transporte escolar rural possam ser utilizadas pelos professores e por universitários. O senador Camilo Santana, do PT do Ceará, que apresentou o relatório favorável ao projeto feito pela senadora Jussara Lima, do PSD do Piauí, ressaltou que a possibilidade de uso do transporte se dará apenas após o atendimento de todos os alunos da zona rural da educação básica. Camilo apresentou uma emenda que permite que os estudantes de institutos federais também possam usar do benefício.
9: Mas muitas vezes o transporte ele vai ocioso, com assentos ociosos, então esses assentos vão permitir que professores, que muitas vezes precisam se deslocar, que às vezes não tem um transporte próprio, não tem incentivo, eles vão poder utilizar. E a gente incluiu, que não estava previsto, também os alunos dos institutos federais, que também muitas vezes sofrem com essa questão do transporte, deslocamento da sua casa aos campos.
8: Para possibilitar a utilização dos assentos vagos, o projeto modifica uma lei de 2004 que criou o Programa Nacional de Apoio ao Transporte Escolar.
1: Segurança pública e agilidade no atendimento a pacientes com câncer serão as principais prioridades do senador Sargento Reginauro, do PSDB do Ceará. Ele assumiu temporariamente a cadeira do senador Eduardo Girão do Novo, também do Ceará, que se licenciou do mandato para disputar as eleições de 2026 como candidato a vice-presidente.
2: Ao tomar posse, Reginauro afirmou que vai trabalhar pela efetivação da chamada Lei dos 60 Dias, que estabelece prazo máximo para o início do tratamento de pacientes com câncer após o diagnóstico. O senador lamentou que, em muitos casos, a demora do atendimento pelo SUS pode agravar a doença e até contribuir para a morte dos pacientes.
1: Reginauro também destacou ter sido o primeiro bombeiro a ocupar uma cadeira no Senado. Segundo ele, sua trajetória política começou na luta classista, em defesa dos profissionais da segurança pública, que à época tinham pouco reconhecimento e valorização.
10: Nós éramos uma categoria para ilustrar bem. O bombeiro é praticamente como um extintor, mas você só lembra dele na hora do incêndio. Hoje se debate a valorização dos profissionais da segurança.
2: Já o senador Carlos Fávaro, do PSD de Mato Grosso, defendeu o projeto de sua autoria que proíbe as apostas online, as chamadas bets. O parlamentar relatou casos de famílias que enfrentam dívidas, conflitos e perda de renda associados a apostas.
1: Segundo Fávaro, o problema vai além da atuação de plataformas irregulares e está relacionado ao próprio modelo de negócio das bets. O senador avalia que a regulamentação não é suficiente para eliminar os riscos e defende o fim das autorizações existentes com um período de transição de até 5 anos.
11: Ouvi mães que não dormem mais porque os filhos apostam o salário inteiro, não tem como pagar o aluguel. Ouvi pais que descobriram que o cartão de crédito estava estourado porque o filho jovem entrou numa espiral de apostas que ele não consegue parar. Ouvi esposas que perderam o casamento porque o marido esconde dívidas de apostas.
2: Profissionais de segurança pública poderão ter prioridade no recebimento da restituição do imposto de renda.
1: O projeto foi aprovado pela Comissão de Assuntos Econômicos do Senado e, se não houver recurso para o plenário, segue para a Câmara dos Deputados. A reportagem é de Marcela Cunha.
12: Se virar lei, os profissionais de segurança pública terão preferência na restituição do imposto de renda, depois dos idosos e dos contribuintes, cuja principal fonte de renda é o magistério. A medida alcança os profissionais de segurança pública previstos na Constituição e no Sistema Único de Segurança Pública, além dos agentes do sistema socioeducativo. Autor da proposta, o senador Jaime Campos, do União de Mato Grosso, afirmou que a prioridade é uma forma de reconhecer o trabalho de categorias que enfrentam riscos diariamente.
13: São policiais, bombeiros, guardas municipais, agentes penais que deixam suas casas para enfrentar a criminalidade. Não estamos falando de privilégio. Estamos falando de reconhecimento.
12: A mudança não altera o valor das restituições, nem cria uma nova despesa para o governo, como explicou o presidente da Comissão de Assuntos Econômicos, o senador Renan Calheiros, do MDB de Alagoas.
14: Não tem repercussão fiscal, inverte apenas a ordem das prioridades e atende com essa prioridade os profissionais da segurança pública, que cuidam da proteção de vida das pessoas.
12: Se não houver recurso para análise pelo plenário do Senado, o texto segue para a Câmara dos Deputados.
2: Música. com edição de Paula Groba e trabalhos técnicos de Eliseu Caires, o Jornal do Senado fica por aqui. Acompanhe agora as notícias da Câmara dos Deputados. Boa noite.
1: Boa noite e até amanhã.
15: Jornal Câmara dos Deputados. Deputados criam um programa que promove a inclusão digital de idosos.
16: Câmara analisa a participação de sindicalistas em conselhos estatais.
15: Projeto reconhece o trabalho das mulheres no setor da pesca artesanal.
16: Parlamentares pedem votação do fim da escala 6x1 no Senado Federal.
15: Boa noite. Benedita da Silva, do PT do Rio de Janeiro, cobra do Senado a votação da proposta que reduz a jornada de trabalho e acaba com a escala 6x1. A congressista argumenta que a mudança amplia o tempo de descanso e de convivência familiar dos trabalhadores.
16: Benedita da Silva considera que a redução da jornada também pode favorecer a saúde e a produtividade dos cidadãos. Para ela, os avanços tecnológicos permitem rever o tempo de trabalho sem retirar direitos ou comprometer a atividade econômica.
15: Carlos Aratini, do PT de São Paulo, defende o fim da escala 6x1 e a redução da jornada de trabalho semanal para 40 horas, sem diminuição dos salários. O deputado pede que a presidência do Senado dê andamento à proposta aprovada pela Câmara.
16: Carlos Aratini argumenta que a medida vai permitir mais convivência entre os trabalhadores e suas famílias. Segundo o deputado, a redução da jornada também é viável diante dos ganhos de produtividade proporcionados pelas novas tecnologias.
15: Trabalho. Projeto que permite a participação de sindicalistas em conselhos de estatais avança na Câmara. A repórter Maria Neves traz mais informações sobre a proposta.
17: A Comissão de Trabalho da Câmara aprovou o projeto do deputado Raimundo, PT do Rio de Janeiro, que autoriza a participação de dirigentes sindicais nos conselhos de administração de empresas públicas ou de economia mista. Atualmente, a legislação proíbe a presença de sindicalistas nesses conselhos. Para Raimon, essa vedação não se justifica e é inconstitucional. Na opinião do deputado, impedir que um cidadão ocupe o cargo de representante eleito dos empregados em um conselho de administração de empresa estatal por ser dirigente sindical se choca com a liberdade associativa prevista na Constituição. Relator do texto, o deputado Bongás, do PT do Rio Grande do Sul, acrescenta que ninguém melhor que o dirigente sindical para defender os interesses dos trabalhadores nos conselhos das empresas públicas.
18: Quando a categoria precisa indicar alguém, o dirigente sindical pode também ser indicado. E eu quero dizer, até como ex-dirigente sindical, responsável de estudar com mais profundidade, dedicação de tempo, conhecimento das legislações, que ele pode exercer melhor esta representação da categoria nos interesses da estatal.
17: Como forma de evitar um possível conflito de interesses, o projeto prevê situações em que o dirigente sindical não deve participar das decisões do Conselho de Administração. A proposta veda a participação nas deliberações sobre assuntos que envolvam relações sindicais, remuneração, benefícios e vantagens, inclusive em matérias de previdência complementar e assistenciais. O projeto que autoriza a participação de dirigentes sindicais nos conselhos de administração de empresas públicas ainda será analisado pelas comissões de administração e de Constituição e Justiça. Da Rádio Câmara de Brasília, Maria Neves.
16: Silvia Cristina, do PP de Rondônia, cobra a votação da proposta de emenda à Constituição que garante a transposição de servidores dos ex-territórios para os quadros da União. A deputada critica o fato de a proposta estar parada na Câmara há mais de 2 anos.
15: Por isso, Silvia Cristina pede o apoio dos colegas para reunir as 22 assinaturas necessárias à inclusão da PEC na pauta da Comissão de Constituição e Justiça. Para a deputada, a medida representa justiça e reconhecimento aos trabalhadores dos ex-territórios.
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20: Economia.
16: Luiz Lima, do Novo do Rio de Janeiro, avalia que o poder de compra do salário mínimo diminuiu nos últimos anos. O deputado compara os preços entre o governo anterior e a atual gestão federal, afirmando que a quantidade de sacos de cimento comprados com um salário mínimo caiu de 69 para 45.
15: Luiz Lima lamenta o que classifica como empobrecimento das famílias brasileiras, devido também à alta no preço dos alimentos. O parlamentar acrescenta que o salário mínimo do Brasil está entre os mais baixos da América do Sul.
16: Jandira Fegali, do PCdoB do Rio de Janeiro, ressalta a necessidade de um projeto nacional de desenvolvimento focado na soberania econômica, tecnológica e ambiental, em contraposição a propostas de privatização e alinhamento geopolítico externo.
15: Jandira Fegali argumenta que o país deve usar suas riquezas estratégicas para gerar empregos e fortalecer a indústria. Ela defende um Brasil competitivo e sofisticado, alinhado a parceiros comerciais importantes.
20: Agricultura.
16: Afonso Ram, do PP, cobra uma solução para o endividamento dos agricultores atingidos pelas secas e enchentes no Rio Grande do Sul. Ele critica a medida provisória que cria linhas de crédito para renegociar dívidas rurais e afirma que nenhum produtor conseguiu acessar o benefício.
15: Afonso Ram defende mudanças na medida para garantir o refinanciamento aos produtores que atendam aos critérios estabelecidos. O deputado observa que mais de 180 mil agricultores gaúchos dependem da renegociação para retomar a produção.
20: Meio ambiente.
16: Célia Chacriabá, do PSOL de Minas Gerais, alerta que julgamentos de ações previstos no STF podem enfraquecer o licenciamento ambiental e facilitar a exploração mineral em territórios indígenas e quilombolas. Ela chama a atenção para os riscos à saúde das comunidades e para a biodiversidade.
15: Célia Chacriabá também cobra a votação na Câmara do projeto que criminaliza a misoginia. Para a deputada, adiar a análise da proposta significa deixar as mulheres mais vulneráveis à violência.
20: Previdência.
16: O projeto que reconhece o trabalho das mulheres no setor de pesca artesanal já está pronto para sua última votação na Câmara. A repórter Silvia Munhato conta quais as medidas propostas.
21: A Comissão de Defesa dos Direitos da Mulher da Câmara aprovou o projeto que reconhece

0: Autora do projeto, afirma que a proposta deixa de ver o trabalho dessas mulheres como um complemento do realizado por seus companheiros.
1: E ao mesmo tempo ela tem que estar disponibilizado a ela as linhas de crédito que são disponibilizadas aos pescadores artesanais e também, e muito importante, quando do defeso ela não recebe nada. Então imagina, ela é uma marisqueira, trabalha no marisco, mas ela não é considerada pescadora artesanal e ela não recebe nada.
0: A deputada Rogéria Santos, do Republicanos da Bahia, relatora do texto, diz que a cadeia produtiva da pesca depende diretamente do trabalho feminino, especialmente no beneficiamento do pescado, para agregar valor ao produto. A proposta, que reconhece o trabalho das mulheres na cadeia produtiva da pesca, ainda será analisada pela Comissão de Constituição e Justiça. Da Rádio Câmara de Brasília, Silvia Minhato.
2: Giovânia de Sá, do Republicanos de Santa Catarina, defende a revisão das regras de aposentadoria especial para trabalhadores expostos a agentes nocivos. A proposta reduz exigências de idade criadas pela reforma da Previdência e prevê benefício de 100% da média das contribuições.
3: Relatora da matéria, Giovânia de Sá, pede urgência para votação no plenário. A deputada avalia que as regras da reforma da Previdência prejudicaram categorias submetidas a atividades insalubres, como mineiros, metalúrgicos e trabalhadores expostos a agentes químicos, físicos ou biológicos.
4: Desenvolvimento regional.
2: Padre João, do PT de Minas Gerais, reclama do fechamento de agências do Banco Itaú em pequenos municípios da Zona da Mata. Ele defende que a instituição financeira, sindicatos, Ministério do Trabalho e órgãos de defesa do consumidor promovam debates sobre os impactos da medida.
3: Para exemplificar a insensibilidade do fechamento, Padre João cita Urucânia, cidade onde a maioria dos 4.500 clientes do banco tem dificuldades para usar serviços digitais. Ele destaca que servidores estaduais vão ter que buscar atendimento presencial em outros municípios.
4: Educação.
2: Na avaliação do IDEB, Índice de Desenvolvimento da Educação Básica, o município de Parnarama, no Maranhão, alcançou o primeiro lugar do estado na categoria Anos Finais da Rede Pública Municipal. Para Rubens Pereira Júnior, do PT, o resultado é fruto do esforço conjunto da Secretaria Municipal de Educação, do corpo docente e das famílias.
3: Segundo Rubens Pereira Júnior, a conquista reflete a convicção de que o desenvolvimento social e a construção de um futuro melhor só ocorrem quando a educação é entendida como pilar de transformação. Ele reforça o compromisso de apoiar o avanço dos indicadores da região.
4: Justiça.
2: Jorge Sola, do PT da Bahia, cobra investigações e a responsabilização de políticos da oposição sobre denúncias de um desvio bilionário de recursos do INSS e de contratos irregulares envolvendo o Banco Master e a gestora Reag Investimentos.
3: Para Jorge Sola, decisões de ministros do STF indicados na gestão anterior e a condução da CPI do INSS são exemplos de proteção a alguns investigados. Por outro lado, o parlamentar destaca a recuperação de mais de 2 bilhões de reais para os aposentados, promovida pelo atual governo.
2: Júnior Amaral, do PL de Minas Gerais, cita o escândalo envolvendo fraudes no INSS para reiterar críticas ao governo federal. O deputado questiona supostas relações entre pessoas ligadas à atual gestão e integrantes apontados como envolvidos no esquema.
3: Júnior Amaral também acusa parlamentares governistas de tentarem distorcer os fatos, afirmando que o eleitorado deve dar uma resposta nas urnas. O parlamentar afirma que é preciso responsabilizar os envolvidos nas fraudes e combater a corrupção no país.
4: Segurança Pública.
2: Luiz Couto, do PT da Paraíba, defende a aprovação do projeto que criminaliza a misoginia. Na visão do deputado, manifestações de ódio e discriminação contra as mulheres não podem ser confundidas com opinião ou liberdade de expressão.
3: Luiz Couto lembra que o projeto já foi aprovado pelo Senado e teve o regime de urgência aprovado na Câmara. O parlamentar acredita que a votação da proposta é um passo importante para reforçar a proteção às mulheres.
2: Para Fernanda Pessoa, do PSD do Ceará, a Lei Maria da Penha representa uma das principais conquistas brasileiras no enfrentamento à violência contra a mulher. Mas a deputada cobra mais avanços no que diz respeito à prevenção, proteção e punição a agressores e autores

0: de feminicídios.
1: Fernanda Pessoa ressalta a trajetória de Maria da Penha, que transformou sua dor em luta em defesa das brasileiras. Ela também defende urgência na aprovação da lei que tipifica a misoginia, sustentando que o ódio e o desprezo contra as mulheres precisam ser enfrentados pelo Estado e pela sociedade.
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4: Política.
0: Tadeu Venere, do PT do Paraná, critica a tentativa de registro de candidaturas de agentes políticos declarados inelegíveis pela Justiça Eleitoral. O deputado cita ainda a ausência de candidatos em debates para cargos majoritários.
1: De acordo com Tadeu Venere, a Operação Lava Jato teria causado prejuízos ao Paraná e ao Brasil, com impacto sobre o mercado de trabalho. Para ele, envolvidos na ação buscam novos cargos públicos, apesar das restrições impostas pela Justiça.
0: João Carlos, do Republicanos, do Amazonas, anuncia seu retorno à Câmara de Vereadores de Manaus depois de ter atuado por 4 meses como deputado federal. Em sua avaliação, o conhecimento acumulado em Brasília servirá para conectar melhor as demandas locais ao debate nacional.
1: João Carlos observa que a atuação federal serviu para reafirmar a importância do Estado e da região amazônica para o restante do país, não apenas como paisagem distante. Ele ressalta ainda a relevância da atuação de vereadores no cotidiano das famílias e nas comunidades locais.
4: Ciência e tecnologia.
0: A Câmara aprovou a criação de um programa para promover a inclusão digital de idosos. A repórter Paula Bittar acompanhou a votação.
5: A Comissão de Constituição e Justiça da Câmara aprovou um projeto que cria o 60 Digital, o Programa Nacional de Oficinas Digitais para a Terceira Idade. O objetivo é promover a inclusão digital por meio de capacitação tecnológica gratuita. A proposta prevê parcerias com escolas, universidades, centros de convivência e outras instituições para as oficinas, que deverão abordar temas como usos de smartphones e aplicativos de comunicação, acesso a serviços bancários e públicos digitais, navegação segura na internet e prevenção a golpes digitais e uso das redes sociais de forma segura e produtiva. O relator na CCJ, deputado Júlio César Ribeiro, do Republicanos do Distrito Federal, ressaltou a importância da inclusão dessa faixa etária.
6: A tecnologia faz parte da nossa vida e precisa estar ao alcance de todos, inclusive da população idosa. A proposta, ela é simples. É ajudar os idosos a terem mais autonomia e segurança para o celular, acessar serviços, se comunicar e utilizar as ferramentas digitais no seu dia a dia. É inclusão, independência e mais qualidade de vida para quem tanto já contribuiu com o nosso país.
5: O projeto que cria o Programa Nacional de Oficinas Digitais para a Terceira Idade já pode seguir ao Senado. Da Rádio Câmara, de Brasília, Paula Bittar.
1: Merlong Solano, do PT do Piauí, pede que o Congresso regulamente as plataformas digitais para combater crimes praticados na internet. Para o deputado, as redes são usadas para disseminar discursos de ódio, desinformação, golpes financeiros e conteúdos prejudiciais às crianças.
0: Merlong Solano defende a suspensão da Discord no Brasil por considerar que a plataforma não oferece proteção adequada ao público infantil. O parlamentar também pede a votação de projetos que regulamentam as Big Techs e combatem a disseminação de notícias falsas.
4: Comissões.
1: Glauber Braga, do PSOL do Rio de Janeiro, critica a abertura de processo contra a deputada Érica Hilton, do PSOL de São Paulo, no Conselho de Ética. O parlamentar acusa o órgão da Câmara de agir de forma seletiva.
3: O Conselho sem ética tem que acabar. Está virando praxe. Atacam, agridem, e aí depois, quando a pessoa se defende, tocam o Conselho de Ética para cima para tentar calar vozes divergentes. Eu quero saber quando que o Conselho sem Ética vai avaliar algum caso de parlamentares envolvidos com orçamento secreto. Quando é que isso vai acontecer?
0: Glauber Braga também critica as chamadas emendas PIX, que permitem a transferência direta de recursos indicados por parlamentares para estados e municípios. Ele defende mais transparência na destinação do dinheiro público e afirma que a concentração de recursos pelo Congresso prejudica investimentos essenciais para o país.
1: Termina agora o jornal Câmara dos Deputados, produzido pela Rádio Câmara, com trabalhos técnicos de Everson Urani e apresentação de José Carlos Andrade e Luciana Vieira. Uma boa noite para você.
0: Ótima noite. A Voz do Brasil volta amanhã.
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3: 10 e 2.
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3: 10h32.
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1: 11-3.
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1: 11:30.
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1: 11h57.
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2: Meia-noite 28.
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2: Meia-noite 59.
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4: 1h28.
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4: 1:59.
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1: 2:17.
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2: 2:29.
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1: 2:48.
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3: 3 horas.
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3: 3 e 16.
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0: 3:30.
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1: 4 horas.
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3: 4 e 14.
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2: 4:28.
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3: 4:48.
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3: 5 e 1.
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9: Opa, oba, oba! Uma excelente manhã para todo mundo. Estamos chegando para fazer a festa com você na sua manhã. Manhã Sertaneja na 89.
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9: Sim, a rádio mais ouvida de Joinville, a número 1 de Joinville. Vamos juntos até às 6h30 da manhã. Muito bom dia, meu povo. Bom dia, Wellington Fernandes e você, o WF na pista, com muita clássica da 89. Sim, as clássicas que marcaram gerações e gerações e momentos especiais em lugares especiais. Quem não teve, né? É o seguinte, se você teve aquele momento, aquele momento único, você relembra na nossa Manhã Sertaneja de terça a sexta. E no sábado, das 6 às 8. No domingo, você relembra das 7 às 10. Mas é o seguinte, eu vou abrir a porteira porque eu quero abraçar todo mundo para deixar a nossa quinta-feira de primeira grandona, diferentona. O nosso canal de comunicação vai liberar para que... para você vir no dedinho de prosa. 991210089. Capricha lá na sua mensagem de voz ou de texto. Fique à vontade para a gente trocar aquela prosa nessa manhã. 13 de agosto, dia do economista, dia do psiquiatra também. Parabéns a você que faz da economia crescente. E parabéns para o psiquiatra, né? Dia do psiquiatra. Vamos começar, meu amigo, porque desse mundo não se leva nada. Bom dia, Edson Hudson. É o pontapé inicial nessa manhã. Quinta-feira. Sua linda, vem em mim. Gostinho já de sexta, hein? Prepara.

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5: 5 e 7, muito bom dia. Se acalme, não, você não tava sonhando. É, você acordou, meu amigo. Mais um dia que tá na área, tá na pista, bora lá. 5 e 7.

0: 89 é a Rádio João Evidência de verdade o tempo todo em todo lugar, meu amigo. Eita, não deixe a pressa secar a sua alegria. Seja rico daquilo que o dinheiro não compra. Gratidão no peito, fé no Criador e, ah, meu amigo, amor do trato. Que nosso dia seja produtivo, abençoado. Que tenhamos um dia realmente pra lá de coisas boas. Deixe a preocupação de lado, é o que eu desejo pra você. Nada de pressa, se acalme. Abrindo a porteira do horizonte, a viola vai cantando no peito. Bom dia, abençoado, mas bem, bem abençoado e caprichado pra todo mundo que já tá com a comitiva do WF por aqui, balançando o pé da goiabeira. E pra ficar de primeira nossa quinta-feira, você vai chamar no 89 Zap, porque eu quero falar contigo. 99121-0089, por aqui você deixa o seu registro, participa da sua audiência. É ou não é?
1: Bom dia, Elton Fernandes. Bom dia, abençoada quinta-feira. Tá servido?
0: Menina, olha, opa! Manda uma encomenda dessa pra nós aqui que eu vou adorar demais.
2: Bom dia, WF. É isso aí.
0: Tá rouco, é?
2: Hoje, quinta-feira, boas músicas sertanejas. Mas é isso aí.
0: Aquele abraço. Tudo de bom. O meu amigo Darcisão. Ô, Jean, do Ulisses Guimarães também já passando por aqui. Bom dia pra você, meu amigo. Quero cumprimentar minha amiga Teia, sempre ligada na 89. Luiz de Oliveira, o famoso Rogério.
3: Bom dia, manhã sertaneja. Bom dia, meu amigo WF.
0: Bom dia.
3: Bom dia, Rádio 89. Rogério aqui do Padre Roma. Manda um abraço aí pro nosso amigo Mirto Mentiroso. Oh. Aí de Araquari, nosso amigo Mirto, tá na rodagem aí com nós.
0: Aquele abraço.
3: Abraço, Mirtão. WF, toca uma aí pra nós, pra ligar nossa quinta-feira, que hoje já é quinta. Tamo de pé na patrola já, botando pressão aí no tapetão. Rumo à cidade de Itajaí. Opa! Toca aí pra nós, menino caçador. Um abraço, WF, um abraço. Rádio 89, sempre ligadinho na melhor, né? 89 FM, é a sim. Rádio... Na... Deixa a nossa manhã mais alegre. Um abraço, meu amigo da
0: WF. Um abraço pra você, queridão. É a sintonia mais arrochada do sul do Brasil, do sul do mundo. De toda Joinville. Bom dia, vamos acordar às 5h12.

0: E assim nós queremos agradecer o carinho de vocês, a presença de cada um de vocês. Obrigado do fundo do nosso coração por essa noite tão especial. Obrigado aos nossos convidados, essas duplas, esses artistas fantásticos que estão com a gente nesta comemoração de 40 anos de carreira, né, Chororó?
1: Pois é, carinho de vocês mais uma vez para João Bosco e Vinícius.
0: Zé Henrique e Gabriel.
1: Michel Teló.
0: Maria Cecília e Rodolfo.
1: Maurício e Mauri.
0: Guilherme Santiago.
1: Hugo Pedro e Gabriel.
0: Jorge Matheus.

89, a Rádio Joinvirense, de verdade, o tempo todo, em todo lugar. Muito bom dia pra você, Brusa Vermelha, Trio Parada Dura. Também tivemos Amargurado, Felipe Falcão, 14, Menino do Brasil. Chitãozinho, Chororó e uma comitiva grande, que moda bonita, hein? As clássicas, só as nostálgicas na 89, nessa manhã sertaneja de quinta-feira, meu amigo. Sinta o ponteado da viola. 991210089, a gente abraça você que já tá com o pé na patrola na sua luta diária, você que tá acabando de acordar ou tá voltando da noite trabalhada, né? Que tem aí uns meninos que trabalham a noite toda e umas meninas também. Sim, Joinville, meu amigo, é a cidade do progresso, a cidade que não para, é uma cidade industrial, então é 24 horas no ar, no tic-tac. Aqui o chicote vai estralando. Então se você pensa de vir pra Joinville, aqui não é brinquedo, meu amigo. Calma, WF. Eu vou por um breve intervalo e na volta eu volto chacoalhando esse pé da goiabeira. Eu quero você também aqui no nosso canal de comunicação. 991210089. A sua participação fica bonitona, gostosona, nessa quintona. É ou não é? Então força na peruca, meu amigo. Quem madruga, Deus ajuda, né, WF? É verdade, vamos nos ajudando também. Bora lá com os nossos objetivos e a expectativa sempre se tornando realidade. Quem tem fé e esperança, sempre alcança.

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1: Bom dia, 5:26.
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1: Excelente manhã para todo mundo, de volta na Manhã Sertaneja. Bem-vindos e bem-vindas. Damos continuidade aí nesse dia 13 de agosto. Ainda bem que é 13 na quinta, não é sexta, né, meu amigo? Coisas incríveis podem acontecer nesse dia 13. Tá tomado o café aí, então sorriso no rosto. Bora viver mais um dia com muita alegria. Bom dia para toda a galera, para toda a comitiva. Abraço com carinho e presenteie os momentos felizes ao lado daquela pessoa que você tanto deseja, que você tanto cobiçou, meu amigo. É o momento de você cuidar, né? E segue, respira fundo, confia e segue em frente. Agora eu vou pra lá. É no 89 Zap, que é 89, tá? Sim, toda a comitiva se encontra no pé da goiabeira, balançando por lá. Bom dia, tamo na escuta. Bom dia, meu jovem. Final do telefone 73, Juliano. Você tá bom? Já tá com o pezinho na patrola. Uma excelente manhã pra você. Tudo de bom? Vamos brindar esse cafezão aí agora, aí daquele jeito. Sejam bem-vindos. Quem mais? Dia, Antônio Carlos, lá do Alto do Araquari. Aquele abraço para todo mundo aí do Alto do Araquari. Araquari e Tinga, minha lindona Isabel. Bom dia, mulher. Como é que você tá, Isabel? Tudo chique, bacanizada, arrochada. Rosivete do Ademar Garcia, a nossa motora que me dá carona todos os dias. Pode tocar Temporal de Amor do Leonardo. É um ótimo dia para todos. Obrigado, Rosivete. Igualmente, menina. Pé na patrola, tô te devendo uma, muito obrigado pelo chocolate aí, né? Um chocolate maravilhoso.
7: Bom dia, WF.
1: Fala, meu amigo.
7: Bom, hoje como dia do economista.
1: Sim.
7: Quero parabenizar todos os brasileiros, né? E de alguma forma, não deixam de ser economista, hein?
1: Exatamente.
7: Salário nosso. São obrigados a fazer uma economia para conseguir sobreviver.
1: Verdade, meu amigo.
7: Um abraço e boa semana a todos aí.
1: Boa, essa é a minha comitiva.

0: 89, a Rádio Joinville é de verdade o tempo todo em todo lugar. Colar de paixões, goiano e paranaense, moda clássica na 89, manhã sertaneja segue, ritmalizando e musicalizando aí o seu início de dia. Pé na patrola, todo mundo, seguimos em frente, porque atrás lá vem gente falando com a gente. Pode chamar a produção, tá liberado? Tá bom. Bom dia, Wellington Fernandes. Tem ingresso aí do Menos é Mais pra gente? Por favor, quero ganhar. Todo mundo cobiçando esse show, né? Tá próximo, é na próxima semana, dia 21 de agosto, tem o Menos é Mais. Vou falar com o meu marketing. Na próxima semana, os ingressos estarão à disposição aqui no balcão da Manhã Sertaneja. Calma. Eles merecem ou não merecem? Merecem. Ô WF, o sertanejeiro também gosta de sambinha no pé. Afinal de contas, é dose dupla no domingo. Acompanhamos o Manhã Sertaneja e depois o Chora Cavaco. Quebra essa, WF. Assinado aqui a Vanessa. Eu quero Menos é Mais. Calma, já falei. Na próxima semana, a produção pode surpreender você, meu amigo. Calma. Ô WF, indo pro trabalho, partindo Jaraguá do Sul. Bruna, bom dia. Bom dia, Bruna. Demorou, mas chegou. Como que tá o tempo aí em Piraberaba, Vilma? Muita chuva?
1: Bom dia, meu amigo Wellington. Vilma Mantic de Piraberaba. Hoje eu gostaria de escutar a música com Zezé de Camargo e Luciano, É o Amor. Aí deixo para toda a minha família, família da minha nora e Milena, meu filho Felipe, todos os locutores e locutora da 89, amigos e amigas e ouvintes, uma ótima quinta-feira. Obrigado, um abraço, um bom dia.
0: Para você também, tudo de bom, tá? Ela diz, por enquanto não está chovendo aqui em Piraberaba. Tá, se não está chovendo, beleza, menos mal, né, menina? Ô, Lena, tá boa? Bom retiro, ligada na 89. Tudo de bom nessa quintona WF pra você. Estamos te ouvindo desde as 5 da manhã. Assinado aqui, Daniel, também o José Otávio e o Anderson. Valeu, meninos. Obrigado pela companhia. 5h43, tá na pista com o WF, meu amigo Motora. Oba, oba, toda a turma lá do Porto de Itajaí. Aquele abraço para vocês aí, todos os motores lá no Rudinic também, que nos dão a honra da audiência. Já, já eu volto!
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0: Tá no ponteiro do relógio, não se perca no tempo. Bom dia, 5h43.
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0: O abençoado da quinta-feira para todo mundo, já de volta por aqui fazendo a sua companhia, Wellington Fernandes e você, até às 6:30 da manhã, o popular WF, chacoalhando o pé da goiabeira, te desejando uma ótima quinta-feira, cola no 89 Zap, que é sucesso de verdade, positividade total nesse dia, que você receba notícias boas.

89 Rádio João Evidência de Verdade o tempo todo, em todo lugar. Muito bom dia para todo mundo. A Viola, Tinil, Diogo e Marcelo, 5h52, abrindo a porteira do Horizonte, meu amigo. O galo já cantou, hein? A Viola tá no peito, pezinho na patrola. Bora lá, não deixe para depois o que pode ser faturado ainda hoje, né? Ser conquistado ainda hoje, meu amigo. Abra a janela e deixe a esperança da mudança acontecer para você. Porque é o seguinte, hein? No dia de hoje, que não falte a fartura de sorrisos, força no trabalho e muita proteção de Deus no dia desta quinta-feira. É o que nós desejamos para todo mundo que está com a comitiva sertanejeira da nossa manhã. A gente vai alcançando rumo agora ao Vila Nova. A minha amiga Jussara, que está ligada na 89. Bom dia, Jussara. Está no 89 Zap, mulher. Ela diz, bom dia, WF. Tudo de bom. Foco, claro, daquele jeito. Ricardo de Piraberaba, bem-vindo na audiência. Quem mais está por aqui? Deixa eu quero dar um pulo aqui no nosso... Agora eu vou lá no Fátima. É isso? A Daiane está no Fátima, ligada com 89. Especial dia para o Jacir, do bairro Vila Nova, no Guanabara. A Marli de Souza. Bom dia especial também. A para Alessandra, do Parque Guarani. Reginaldo, do João Costa. Seja bem-vindo, meu amigo Amarildo, do Iririú. A Andressa, do Jardim também.

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5h59, estralo, chicote, balanço, pé da goiabeira na nossa quintona, que fica de primeira, diferentona. Muito bom dia pra você, meu amigo, que tá no trânsito, tá no trajeto, tá acordando agora. Ela vai despertando todo o Brasil.

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Bica de água, Pedro Paulo. E o Paulo Afonso, 6:02 da manhã. Ô Jair Tibes da Vila da Glória. Aquela manhã bem legal pra você, meu amigo. Oba, oba, oba. Recomeçando com fé e com café quente. Claro, tem que agradecer por algo simples logo de manhã, né, meu amigo? A simplicidade tá no ar. Seja simples e segue o fluxo. 89.

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1: Tá no ponteiro do relógio, abra a baga, alemão. 6:03.
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3: 89 FM. O melhor momento de fazer diferente é agora, meu amigo. Tô de volta, 6:05, WF abrindo a nossa segunda meia hora agora, ao vivasso por aqui com toda a turma da 89. Já todos apostam aqui, rapaz, olha. Chegou o pessoal do jornalismo, equipe de promoção, o pessoal já tá tudo concentrado aí pra muita coisa boa. 89 FM.
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3: Bom dia! Você tá bom? Bem-vindo aqui também, tá? Olha quanta gente aqui, rapaz. Ah, deixa eu quero falar, você que tá chegando agora, é dia do economista hoje, né? Eu recebi uma mensagem e eu achei muito interessante a mensagem aqui do amigo. Ele falou, é o dia do economista e nós, como trabalhadores, devemos... É poupar e economizá-lo, né? É realmente fazemos parte dessa economia. E também é o dia do psiquiatra. Se tem algum especialista nessa área, parabéns para você, é o seu dia, tá bom? Os doutores, né, que de repente está lá no plantão, tá com o rádio ligado, sinta-se abraçado aí. Você da área da psiquiatra, né? Psiquiatria, é isso? Dia do psiquiatra. Legal. Sensacional. Dia 13. Uma data bem marcada. WF, bom dia! Eliseu Flauzinho, no bairro Panágua. Ô Eliseu, excelente dia pra você, meu amigo. Tudo de bom aí no Panágua. Bora ser feliz, WF. Regiane, passando só pra lembrar. Tô na área. Beleza. Bom dia, WF. Toca, se possível, meu reino encantado. Alessandro, saindo agora da Chus e indo para casa descansar, curtindo 89 no carro. Aquele abraço para você, meu amigo. Um abraço para toda a família Chus aí, né? Que nos dão a oportunidade de nos dar audiência, seja na volta pro trajeto ou indo para a luta diária e também lá na fábrica. A turma sempre nos acompanhando. Quem mais está comigo aqui? Deixa eu quero atualizar e destacar a chegada da Daniele. Obrigada, Daniele. Ela diz aqui... Não entendi a sua mensagem. Ela... Obrigado por... Eu te ouço todos os dias e você não lembra de mim. Você não me manda mensagem, rapaz. Aí não dá, né? Tá. Tá bom, Daniela. Um abraço pra você. Tudo de bom. Sinta-se abraçada nessa manhã. 6:07. Chitãozinho e Chororó. 40 e 20.

0: cheiro de boa.
1: 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Meu reino encantado, Daniel, é a nossa manhã sertaneja, proporcionando saúde musical para os seus tímpanos. Rapaz, que moda bonita! Acredite que nesse dia tudo será possível. Que a esperança seja luz e o Papai do Céu seja o seu guia.

que é, meu amigo, a rádio líder em audiência em todos os horários. A gente segue fazendo a festa contigo até as 6h30 da manhã, manhã de quinta, um pouco tímida, né? Deixa a timidez de lado e vem! Aqui em São Francisco não tem nada tímido, Claudemir diz. Então tá bom, bom dia!

0: 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Bom dia pra todo mundo. Eu quero contar que o meu amigo Anderson, motorista de aplicativo ligado com 89, aquele abraço pra você. Tudo de bom nessa manhã, garotão. Ele diz: eu tô no Comasa, ouvindo 89, mala amarela aí, WF. Todo mundo juntos e misturados. 89 FM. Falo no motorista de aplicativo, chegou outro aqui, rapaz.
1: 89, aqui é o Ivan, motorista de aplicativo. Hoje eu levando uma pessoa muito especial para o serviço, que é minha esposa, Patrícia.
0: Que lindo!
1: É, um dia feliz para todo mundo.
0: Um abraço para nós, né? Que esse dia seja realmente felizão. Agora eu vou falar com o motorista que está na pista. O taxista Silvério.
2: Bom dia, meu amigo. Um ótimo dia a todos, a você e todos os seus ouvintes. Eu que desejo ser amigo e ouvinte Silvério, taxista.

0: Nossa linda e maravilhosa Santa Catarina na voz marcante de Teixeirinha, sensacionível, a nossa manhã sertaneja. Pode colar no 89 Zap, porque tá chegando aí o ponto de partida, te deixando muito bem informado, na voz marcante de Marco Aurélio e na sonoplastia de Jonathan Marques. Tem essa dupla te fazendo companhia até às 7 da manhã, né? Até às 8, isso? Isso, WF. Aí tem o Douglas Martins, da Manhã Premiada. Gente, beijo no coração, um abraço para todo mundo, foi um prazeraço estar contigo, que possamos ter um dia realmente com as baterias renovadas e que o dia seja aquecido de muita paz, alegria e que não falte empatia ao próximo. Bom dia, meu povo, que a motivação de hoje aproxime ainda mais nós de todos os nossos objetivos. É o que eu vou desejando pra você, porque o WF vai saltando
1: pra
0: de banda. Pra
1: Conselho Cafu, da Rua São Paulo.
0: Um abraço, Cafu! Eu saio com o ouvinte, né? Opa, mas eu volto amanhã, a partir das 5 da manhã. Vem aí o ponto de partida.
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3: 6:30.
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Bom dia, Joinville, bom dia a toda a região norte de Santa Catarina, bom dia, ouvintes da 89FM, os mais ligados, os mais espertos da rádio aqui na região norte de Santa Catarina. Está começando o programa Ponto de Partida, agora às 6 horas e 34 minutos, e você vai ouvir muita informação, comentários com credibilidade e, é claro, a sua participação aqui na 89FM, a líder de audiência, a número 1 na Rádio Joinville.

E muito obrigado para você que estava com a programação musical da 89 FM, com o Manhã Sertaneja, comandada pelo grande WF, o Wellington Fernandes, que retorna amanhã cedinho, 5 horas da manhã, abrindo aqui as portas da 89 FM para você. E agora você fica com o melhor do jornalismo. E eu, Marco Aurélio Braga, com muita felicidade e muita satisfação, vou na sua companhia até às 8 horas da manhã. Então vamos lá, vamos começar a trabalhar. E eu começo falando dos destaques do programa de hoje, as informações para deixar você sempre muito bem informado, porque eu sempre digo, comece pelo ponto de partida. E você vai saber que Joinville vai parar serviços tributários por mais de uma semana. Sistema da Prefeitura fica indisponível a partir de sábado para migração de plataforma. E a dengue, Joinville amplia programa Volbáquia para mais 11 bairros. Nova etapa alcança cerca de 100 mil moradores e leva um método para todas as áreas urbanas da cidade. Briga por imóvel da União ganha novo capítulo na invasão, ocupação no bairro, ali na rua Aquidabã, no bairro Saguaçu. Prefeitura cobra explicações do governo federal sobre ocupação na rua Aquidabã. Abandona animal usando carro? Pode ficar sem dirigir. Câmara dos Deputados aprova a suspensão da CNH e endurece punições. Reincidência pode levar à cassação da carteira de motorista para quem abandonar animais. E continua o alerta na Serra Dona Francisca, aqui no Joinville. Risco de deslizamento aumenta e trecho tem restrição e motoristas são orientados, mas falta fiscalização. E também o comentário esportivo de Gabriel Fronze, a vitória, né, do Jack, do futsal e os bastidores, e também a rodada da Libertadores da América. Tudo aqui no programa Ponto de Partida, muita informação importante para vocês ouvintes que são nossos olhos e a nossa voz pelas ruas da cidade. Está começando o Ponto de Partida. Vamos juntos. Hoje, quinta-feira, 13 de agosto de 2026.

0: E vamos para o tempo e a temperatura nesse momento aqui em Joinville. Mais uma vez, o tempo fechado nesta quinta-feira, a semana toda aí de tempo, né, fechado, chuvoso aqui na maior cidade do estado e em toda a região. Agora a temperatura marcando 15 graus. Hoje, na quinta-feira, a previsão é de chuva, a máxima vai chegar a 23. Tá subindo as temperaturas, aí mais amenas em comparação ao início dessa semana. Temperatura máxima deve chegar a 23 graus aí no dia de hoje, mas a previsão é de chuva e chuva aí, mais aí no período da manhã, no meio da manhã, à tarde e também à noite. As chuvas vão se intensificar também na sexta-feira, que promete um dia muito chuvoso na sexta e também no sábado. Somente no domingo a chuva dá uma trégua aí para uma semana mais seca a partir da semana que vem. Então, essa semana, aquela semana chatinha de chuva que a roupa custa secar aí, principalmente para quem mora em apartamento. Mas estamos encarando aí um período chuvoso e de instabilidade no tempo. Olha, nós vamos para o intervalo comercial, rapidinho eu volto, aí sim, hein, falando das notícias nacionais, internacionais, as notícias de destaque nesse primeiro bloco do programa Ponto de Partida. É só um instante, nós já voltamos.
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0: Agora 6h40.
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Muito bem, estamos de volta agora às 6 horas e 43 minutos em Joinville. Nesse momento, muito obrigado para você que já está ligadinho aqui na 89 FM, já circulando pela cidade, acordou cedo, está fazendo aquele café para ir começar a semana bem, né? Bem animado. Para começar a semana não, para começar a quinta-feira, né? Já estamos na quinta-feira, Marco Aurélio, já estamos quase chegando no final da semana e vamos lá, né? Vamos firme aí, você que está saindo de casa para levar o filho na escola, para começar a trabalhar, para circular aí pelos principais pontos. Tem gente que cruza a cidade, né? Sai da Zona Sul, vai até a Zona Norte para trabalhar. Tem gente que mora em lugares aí que precisa encarar o trânsito pesado de Joinville, naquelas ruas que você já conhece, né? Na Zona Sul, então, Monsenhor Gersino, a Rua Guanabara, a Rua Florianópolis e ainda por cima, nossos ouvintes já estão avisando. Adivinha o que está passando ali pelo SEDUP na Monsenhor Gersino. É ele mesmo, né? O nosso trem de cada dia tá passando agora por volta das 15 para 7 da manhã, passando o trem. É, e essa questão do trem aí é a hora, né? É a hora de começar a intensificar as cobranças, ano eleitoral, tem muita gente aí que vai apertar sua mão aí para pedir seu voto, agora em outubro, primeiro turno, eleições já 4 de outubro, e você já faz aquela pergunta, né? E o trem, quando é que vão tirar da Zona Sul? Vai ter projeto para isso? Você que é candidato a deputado federal? Você que é candidato a deputado estadual, vai lutar também aí, né? Vai ajudar também aí para fazer aquela força? Como é que vai ser? É, tá na hora, né? E quem se prontificar, ficar na promessa pelo menos, aí você faz a sua avaliação. Agora, eu vou dizer, aí me perguntam o seguinte, Marco Aurélio, sabe quando vão tirar o trem da área urbana da cidade de Joinville? Nunca, Marco Aurélio, esqueça esse assunto. É, vou esquecer. Eu estava dando uma olhada nos editais do DENIT aqui do Brasil e eu sempre dou uma olhada, e vários colegas de imprensa, a gente faz o nosso trabalho, ficou ali pesquisando, ver como é que vai estar, como está a licitação da BR-280, por exemplo, as obras da BR-101, eu sempre vou no site do DENIT e fico olhando as licitações. Você sabe qual a última licitação do DENIT publicada na semana passada? Contorno ferroviário da região de Curitiba. Curitiba vai abrir licitação para fazer o contorno ferroviário. E agora? E aí, é possível. Agora precisa de força política. Eu vou buscar o edital e vou mostrar aqui para você que está no YouTube da 89 FM. Vou botar o edital aqui para você ver como está saindo já em licitação. Aí depois tem a assinatura, a obra, aquela coisa toda, né? Que a gente sabe. Mas está saindo. Tem projeto para sair o contorno ferroviário da região metropolitana de Curitiba. Isso chama-se força política. Um abraço para todos os professores, né? Também estão em deslocamento para as escolas, um bom trabalho, ótimo ano letivo aí, restinho de ano letivo, segundo semestre. Pessoal da educação, pessoal da saúde, pessoal que está indo aí para os postos de saúde, para as unidades, atendimento, pronto atendimentos aqui de Joinville. Muito obrigado pela audiência, profissionais de todas as categorias, construção civil, pessoal das mecânicas aí sempre ligadinho na 89 FM, mas também o pessoal que trabalha na parte administrativa das empresas, né? Pessoal de TI, pessoal das retroescavadeiras, que sempre me questionam aqui, Marco Aurélio, você não manda um abraço pro pessoal que dirige as retroescavadeiras aí fazendo obras pela cidade. Então um abraço para todo mundo, um ótimo dia de trabalho. E vamos começar pelo dólar, né? E o dólar a gente começa falando porque a moeda americana fechou o pregão de ontem com alta de 0,27%, cotada a R$ 5,17 na venda, o maior valor de fechamento dos últimos tempos. No meio-dia, o dólar chegou a cair R$ 5,13, menor patamar, logo após a divulgação do índice de preços ao consumidor dos Estados Unidos, mas recuperou força ao longo da tarde. O principal destaque da agenda econômica foi justamente esse dado da inflação americana, que subiu 0,1% em julho e teve alta de 3,4% nos últimos 12 meses, dentro do esperado pelo mercado. Isso reduz as apostas de uma alta de juros do Banco Central americano no curto prazo, mas o diferencial de juros entre o Brasil e os Estados Unidos segue no radar dos investidores.
principalmente para o aporte aí de dólar no Brasil, né? O Brasil estava recebendo grande aporte de dólares e isso aí fez o dólar dar uma despencada justamente por os investidores encontrarem no Brasil, veja você, hein? Um bom mercado para investimentos. E os juros altos também ajudam, né? Olha, e falando de política e o Congresso, aí o pessoal está naquela fase ali dos trabalhos concentrados, do esforço concentrado, porque semana que vem ninguém vai para Brasília, né? Começam as eleições, já 16 de agosto agora começa para valer as eleições, onde você vai ver aí nas ruas já o pessoal com bandeira, o pessoal aí com, né, botando perfurade, o pessoal podendo sair para a rua em campanha eleitoral. Em Brasília, muita gente vai para a reeleição, principalmente deputados federais, senadores que concorrem aí aos governos do estado, até mesmo à reeleição. Então, os trabalhos param em Brasília nesse período eleitoral. Vai ter uma nova aí concentração dos trabalhos lá no dia 31 de agosto, até o início de setembro, e depois para tudo, porque a eleição é no dia 4 de outubro. Então, Brasília está agitado, né? E a Câmara dos Deputados instalou ontem a comissão especial para discutir a redução da maioridade penal no país, um dos temas mais sensíveis do Legislativo. Mas já ficou aí definido que a votação da maioridade, da redução da maioridade penal, vai ficar só para depois da eleição, para novembro. Então não vai ser agora, é só uma comissão para discutir o assunto. E o Congresso também instalou uma outra comissão, mas aí mista, envolvendo Congresso e Senado, para analisar a medida provisória conhecida como taxa das blusinhas, que trata aí da tributação sobre compras internacionais de baixo valor. Após um adiamento, a Câmara também deve avançar hoje nas pautas do chamado esforço concentrado, retomando aí os projetos que ficaram parados nas últimas semanas. E a articulação política ali em Brasília também continua, né? Depois de não chegar a um acordo com o presidente do Senado, Davi Alcolumbre, sobre a votação do fim da escala 6-1, o presidente Luiz Inácio Lula da Silva agora quer um encontro com o presidente da Câmara, Hugo Mota, ainda essa semana, para tentar destravar a pauta. Mas mesmo assim, o Lula e o Alcolumbre tiveram uma conversa e teriam selado aí a paz. Agora tá todo mundo certo. O Hugo Mota, presidente da Câmara, já deu apoio à reeleição do Lula. Estou esperando uma manifestação semelhante do Davi Alcolumbre, presidente do Senado. É todo mundo junto. E outro destaque importantíssimo da votação ontem em Brasília foi no Senado Federal, que aprovou ontem um projeto de lei que permite o governo a usar a receita extra a partir da venda de petróleo para reduzir impostos sobre os combustíveis. O texto recebeu 61 votos favoráveis e apenas 2 contrários. O texto segue agora para a sanção do presidente Luiz Inácio Lula da Silva, pois já foi aprovado pela Câmara dos Deputados. A proposta também concede subsídios de forma de diminuição de tributos para a indústria de fertilizantes e setor minerais críticos e estratégicos. A isenção ainda valerá para a Copa do Mundo Feminina, que será sediada no Brasil em 2027. O texto, que só tratava inicialmente dos combustíveis, recebeu uma série de dispositivos alheios ao tema, os chamados jabutis. O que é o jabutis, né? O jabutis é aquela coisa ali, o jabuti subiu na árvore, mas ninguém sabe quem colocou o jabuti lá em cima, né? O jabuti não subiu sozinho. E aí o que acontece? Tinha lá o projeto dos combustíveis e o pessoal foi botando outras coisinhas, né? Foi botando outras coisinhas, acabou aprovando aí um projeto aí fora daquele original, então com vários jabutis, colocaram lá dentro. E aquela coisa, pelo menos vão ter aí subsídios para os combustíveis. Agora eu quero ver, né, pessoal, que vai chegar aqui na bomba. Porque aumentar a gasolina é rapidinho. Agora, para descer o preço, aí é complicado. E tudo isso é por causa da guerra, né, Irã e Estados Unidos, que contribuem para a elevação do custo aí dos combustíveis, assim como os insumos da cadeia produtiva nacional. Caso, por exemplo, dos fertilizantes. E segue repercutindo muito mal na imprensa, inclusive internacional, a decisão do ministro Alexandre de Moraes sobre as buscas contra a fonte de um jornalista no Maranhão, com especialistas e entidades de imprensa divididos sobre os limites da medida. Mas aqui no Brasil,
Houve manifestação da Associação Brasileira do Jornalismo Investigativo, a ABRAGE, e também da Associação Nacional dos Jornais. Todo mundo preocupado aí com os avanços do ministro Alexandre de Moraes sobre a liberdade de imprensa e atacando uma garantia constitucional da profissão de jornalista, que é preservação de suas fontes. O que, na minha opinião, e eu não vou ficar em cima do muro, é uma barbaridade que o Alexandre de Moraes fez. Isso fere, inclusive, a liberdade de jornalistas sérios nesse país, como aqui na 89 FM. A gente tem fontes importantes que passam informações, e aí se a gente vai ficar nessa aí que as fontes podem ser desmascaradas ou perseguidas pelo Poder Judiciário, aí nós estamos aí numa situação muito difícil que fere a liberdade aqui no Brasil. Então, Alexandre de Moraes, nessa decisão, como em algumas, tem passado do limite. E os ministros do STE, do Tribunal Superior Eleitoral, se reúnem nesta quinta-feira a pedido do presidente Cássio Nunes Marques para discutir o uso da inteligência artificial nas eleições. O encontro deve ser realizado ainda ou agora pela manhã, logo após a sessão de julgamento do tribunal, marcado para as 10 horas da manhã. O objetivo da reunião é

manifestação político-partidária ou se comunicar com o mundo externo por meio das redes sociais. O que vai ser discutido agora são as chamadas deepfake. E o que é deepfake para você entender? É uma técnica que permite alterar um vídeo ou uma foto com a ajuda da inteligência artificial, como ele, por exemplo, o rosto de uma pessoa em cena pode ser trocado por o rosto de uma outra pessoa ou até mesmo a fala da pessoa ser modificada. Olha, eu me arrisco a dizer que esse é o grande desafio dessas eleições. Essas eleições têm a inteligência artificial, é muita gente usando a inteligência artificial, né, gente? A gente tem que parar um pouco para pensar, né? É tudo que é arte, que é banner, é todo mundo usando rede social. O pessoal ficou com aquele rosto ali que parece um boneco, né? Ah, eu vou ter que criticar, né, também. Parece um boneco na inteligência artificial, ficou aquela pele lisinha. Peraí, vamos devagar com o uso das inteligências artificiais, principalmente o pessoal de agências aí, de publicidade, que usem e abusam das redes sociais. Mas esse caso da deepfake é uma questão um pouco mais séria. Aí é uma questão de podem pegar uma imagem de A ou de B, colocar uma fala em cima e aí passar como uma verdade. E aí até a rede social aí perceber, né, o pessoal perceber que é uma falsificação, que é um deepfake, aí a notícia já se espalhou. Esse é o grande desafio dos tribunais eleitorais aqui do Brasil, aqui de Santa Catarina também, porque vai rolar muito deepfake. O caso do Jair Bolsonaro é um caso até leve para esse sentido. Foi usado lá uma frase dele, uma convenção fechada. O problema é isso, é ser distorcido, colocar uma fala que não é verdadeira numa pessoa real e aí distribuir nas redes sociais e depois o estrago é grande e muito difícil da reparação. Olha, e o plenário também, olha, agitada Brasília, hein? O pessoal tá trabalhando, hein? É terça, quarta e quinta, mas o pessoal tá trabalhando. O plenário da Câmara dos Deputados aprovou ontem um projeto de lei que determina a suspensão da CNH, da Carteira Nacional de Habilitação, para condutores que utilizarem os veículos para abandonar animais nas vias públicas. Segundo a Câmara dos Deputados, o texto aprovado é um substitutivo elaborado pelo deputado Fred Costa, do PRD de Minas Gerais, para proteger a Lei 25, de autoria do deputado Célio Studarte, aí do Partido Social Democrático do Ceará. O texto estabelece punições administrativas e financeiras diretas aos infratores. As sanções variam de acordo com a espécie do animal e as consequências dos atos. Então preste atenção aí, você que pega um cachorrinho aí de adoção ou até compra um cachorro aí de raça, depois não aguenta ficar na sua casa, aí pega, bota o cachorrinho dentro do carro e vai soltar aí em regiões distantes, rurais aqui de Joinville, que nós estamos sabendo, né? Aí você abandona lá, se for flagrado, pode ter a suspensão da CNH, segundo agora essa lei federal, suspensão do direito de dirigir por 12 meses e ainda infração aí pagará uma multa equivalente a 10 vezes o valor da base de uma infração de trânsito da categoria gravíssima. A lei dobra este valor caso o abandono resulte em atropelamento, lesão ou morte do animal. Gostei dessa lei, hein? Essa lei é boa, hein? Olha, abandonou, botando o carro, abandonou os cãezinhos aí na rua, na estrada, vai ter a suspensão da carteira de motorista. Porque são muitos casos aqui em Joinville, não é raro a gente dar notícias aqui as entidades aí de proteção animal, a Frada, o Abrigo Animal, tem vários casos desses, né? E é uns casos bem típicos, assim, bem característicos, né? Até tem uma proibição aí dessa exposição dos animais, principalmente em shoppings, enfim, porque sensibiliza muitas famílias. Aí, pô, o pessoal acaba adotando ou até comprando alguns cachorrinhos, animais, pets, enfim, gatos, o que for, e leva para casa. Depois tem as preocupações de se cuidar de um animal, né? As preocupações aí, e aí as pessoas geralmente têm que se mudar ou não aguentam, né, a ter esse cuidado com o animal, acaba abandonando na rua, e isso é um problema sério que acontece em todas as cidades do Brasil, e aqui em Joinville não é diferente. Olha, eu falei do Alexandre de Moraes aqui, porque eu tô brabo que ele tá aí perseguindo jornalistas e fontes jornalísticas, mas o ministro Alexandre de Moraes também determinou o arquivamento da investigação contra o empresário Luciano Hang, proprietário da rede Avan.
O ministro Alexandre de Moraes

0: Mas determinou o arquivamento das investigações contra o empresário proprietário da rede Avan. A investigação apurava uma suposta conduta de apoio às manifestações antidemocráticas e aos bloqueios das rodovias após o pleito eleitoral de 2022, lá 4 anos atrás. O que que acontecia, né? Muitos caminhoneiros, ao fechar as rodovias, estacionavam no pátio da Avan. Geralmente as Avans são instaladas e construídas aí às margens das rodovias. Aqui em Santa Catarina é um exemplo claro disso. Você que está indo aí para Barra Velha, para o sul do estado, vê as Avans aí posicionadas estrategicamente, segundo uma estratégia do próprio Luciano Hang da Avan, de ter nessas vias aí das BRs a instalação das suas mega lojas. E aí te havia suspeita à época, pelo apoio do Luciano Hang ao então candidato Jair Bolsonaro, que perdeu a eleição de 2022, que os bloqueios das rodovias tinham apoio da Avan, porque eles usavam os pátios da empresa e geralmente as barricadas eram na frente das lojas Avans, aí como apoio às manifestações antidemocráticas. O próprio Alexandre de Moraes constatou aí que não teve nenhuma prova desse indício, não teve nada que pudesse abrir um processo aí contra o empresário. E o Luciano Hang se manifestou aí sobre esse arquivamento, aí se sentindo, dizendo que não nega, obviamente, o apoio aí à direita, mas também que a justiça foi feita. Vamos ao intervalo comercial, voltamos daqui a pouquinho com muitas notícias aqui de Joinville e região. Vou falar aí dos riscos ainda aí da SC-418 da Serra Dona Francisca sobre deslizamentos. E participe, hein? A sua participação aqui no 89FM através do WhatsApp. Vocês ouvintes são nossos olhos e a nossa voz pelas ruas da cidade. E a gente continua depois do intervalo comercial. Fique com a gente.
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0: Agora 72.
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0: Muito bem, estamos de volta agora às 7 horas e 6 minutos aqui em Joinville. Muito obrigado pela sua companhia, muito obrigado pela sua audiência aqui na 89 FM. E eu fico muito agradecido você que está circulando pela cidade, ouvindo aí no radinho do seu carro, mas também você que está se arrumando para sair de casa, né? Ouvindo 89 FM nas primeiras horas da manhã, para ficar bem informado durante o dia todo e chegar na empresa aí sabendo de tudo, né? E já comentando aí os assuntos abordados aqui na 89 FM. Um abraço para você que está deixando seu filho na escola, sua filha na escola, as mães principalmente, aí naquele agito da manhã, e também aí todos os motoristas de van também deixando, não pode chegar atrasado, hein? Já são 7 horas e 6 minutos aqui em Joinville. Não chega atrasado que a professora fica brava. A professora não gosta que ninguém chegue atrasado na sua aula, né? É, e não chegue fazendo bagunça também. As diretoras ficam lá na porta da escola, né? Lembro da escola Virgínia Soares, a professora Márcia ficava lá. Olha, vamos entrando. Olha, um abraço para todo mundo aqui que está no YouTube da 89 FM, Luciano Carvalho mandando um alô aqui, o Nelson Amorim lá de Paraberaba, aqui também o pessoal dando bom dia, a meteorologista Kátia Braga também, está todo mundo por aqui ligadinho na 89 FM, e o pessoal do YouTube que começou a se manifestar. Mas quem está de olho no YouTube e eu não dei bom dia ainda aqui no ponto de partida é ele, Jonathan Marques, ligadinho aqui no YouTube, no WhatsApp da 89 FM, para colocar você no ar. Bom dia, John, ótima quinta-feira.
1: Bom dia Marco Aurélio, bom dia aos amigos da 89 FM, estamos de olho no WhatsApp que mais movimenta o norte de Santa Catarina, e é esse aqui, ó. Você participa, manda a sua mensagem de áudio, de texto, na medida do possível a gente vai colocando no ar aqui. Lembrando que estamos nas principais plataformas digitais, já tem muitos áudios chegando por aqui no ponto de partida, Marcão.
0: Vamos lá no ponto de partida. Um abraço aqui pro Rogério Silva, ligadinho também aqui na 89 FM. E o pessoal tá dizendo aqui, hein? Olha, o pessoal dizendo aqui, ó, Marco Aurélio, fala um pouco mais da previsão do tempo que eu tô saindo de casa, hein? Olha, nesse momento, temperatura aqui em Joinville na casa dos 14 graus, a temperatura em Joinville, 15 graus agora nesse patamar, e a previsão é de chuva, hein? Chuva a partir do meio da manhã, início da tarde também chuva, amanhã vai chover muito à noite, e a previsão amanhã é intensificar as chuvas aqui na região. Então é bom levar aquele guarda-chuva, né? Aquela capa da chuva para não ser surpreendido. As temperaturas aí vão ficar na casa dos 23 graus, hoje a máxima de 23 graus na cidade de Joinville, e aqui em toda a região norte é chuva, e chuva bem intensa. Olha, temos ouvinte na linha, hein? Ouvinte na linha tem prioridade aqui na 89 FM.
2: Bom dia, 89, bom dia a todos. Pessoal de Joinville, a população de Joinville fica preocupada, desesperada. Quando vai ficar pronto o Santos Dumont? Fique tranquilo, povo. Fique tranquilo que a eleição está chegando. E com certeza até a eleição vai estar pronto. Bom dia a todos.
1: E tem mais um áudio que chegou aqui, Marcão. Esse áudio é para comemorar, né? Mostrando um pouco da força da 89 FM, como é importante os ouvintes se manifestarem aqui na número 1 de Joinville. Mais um problema resolvido aí, através, obviamente, também uma parcela deste canhão de audiência que é a 89.
3: Vamos lá. Bom dia, John. Bom dia, Marco. Aqui é Carlos Eduardo do projeto Eu Amo o Tal do Morro do Meio. Tá aí uma oportunidade para vocês tocar a música do Aleluia aí. Depois de 52 dias, o raio-x da UPA Leste, que do aventureiro, foi consertado ontem à tarde. Opa. Esperamos que agora perdure, né? Que não estrague mais. Fica aqui meu relato. Um abraço a todos e até mais.
0: Aí, olha, reclamou, a gente falou aqui, falamos ontem novamente do funcionamento do raio-x do PA Leste, e agora tem a notícia aí. Tá consertado o raio-x do PA Leste. Aleluia. E assim, ó, importante essas manifestações também, dizer que tá consertado, porque só dizer que tá estragado e aí colocar o fogo também, a gente fica muito atento a essas questões. Voltou a funcionar, a prefeitura deu ali uma celeridade para o processo, importante para a população ali do aventureiro que usa e das adjacências, né, que usa o PA Leste, porque estavam sendo, para fazer um raio-x, eram levados aí para o PA Sul, até para o PA Norte, aí, deslocamento, a prefeitura, né, arcava com esse deslocamento, mas é uma dificuldade, né, obviamente, para os moradores aqui da região ali do aventureiro. Então tá arrumado, parabéns à prefeitura, parabéns aí a todo mundo que também reivindicou, mandar o áudio aqui para 89 FM, tá tudo certo. Olha, o pessoal também está reclamando aqui. O nosso ouvinte anterior falou da Avenida Santos Dumont. O pessoal está preocupado com a Avenida Santos Dumont, principalmente no final da tarde. Muito trânsito, congestionamento. Ontem a gente recebeu no Joinville em Foco, no programa que eu apresento às 6 horas da tarde. Olha, um grande número de manifestações aí sobre congestionamento. Gente desrespeitando o trânsito, motoqueiro, aquela coisa toda, aquela confusão que está Santos Dumont. Eu até sugeri que é preciso fazer uma força-tarefa na Santos Dumont nesse momento. Botar mais agentes de trânsito lá, organizar o trânsito, pegar aqueles que estão abusando realmente aí, infringindo as leis de trânsito, e aí ter uma fiscalização melhor para tentar dar ordem, porque tá, a coisa está ficando feia. Olha, mas a obra da Santos Dumont, eu vou falar ainda no programa, está com 60% da obra aí praticamente executada já. É uma obra complexa, é uma obra que causa realmente esse transtorno para a população, mas é uma obra que está acontecendo, uma obra que está aí e não está parada, né? Ela está andando. E a previsão da prefeitura é a conclusão aí no final do ano, início do ano que vem. Ainda vai levar um tempinho, ainda vamos ter esse ano aí falando, obviamente, aí da Avenida Santos Dumont. E outra reclamação que vem aqui dos ouvintes da 89 FM, o Rafael Eduardo da Silva, mandando um WhatsApp aqui de um assunto bem importante, né? O caos que tá na frente da escola Laci Flores, no bairro Itinga. Falei ontem aqui também, falei no Joinville em Foco também sobre a questão da Laci Flores. Fizeram, segundo o Rafael, fizeram uma valeta para a instalação de um semáforo ali, já tem uma lombada eletrônica de 40, mas aí estariam colocando um semáforo, o material afundou e os carros têm que parar para passar. Favor pedir para jogarem o material e nivelar o buraco. Fala o Rafael do bairro Itinga. Olha, eu já falei ontem e vou repetir, hein? Podem botar semáforo, podem botar lombada eletrônica, pode botar a lombada que quiser. A solução ali para Laci Flores é uma passarela para dar segurança para a comunidade escolar ali da Laci Flores, para atravessar a Valdemiro José Borges. É importantíssimo essa reorganização do trânsito na frente das escolas, principalmente da Laci Flores. A gente vem recebendo algumas reclamações do trânsito parado, congestionamento, principalmente ali nas imediações da Laci Flores, no bairro Itinga. Então, a solução seria uma passarela, né, mais eficaz, mais segura, uma garantia também de o fluxo andar com mais fluidez ali naquela região. Mas vamos botar um semáforo, né? Então, é o que temos para o momento. Ó, um agradecimento pro Carlos Eduardo, né? Sempre mandando as mensagens aqui e também aí passando as informações de forma correta. Olha, e atenção ainda, muita atenção pelos riscos de deslizamentos devido às chuvas, e as chuvas que vão se intensificar aqui nos próximos dias na SC-418, a Serra Dona Francisca. À tarde já tinha aí as pessoas reclamando muito aí do risco que está bem naquele ponto, no quilômetro 16, onde está acontecendo aí as obras da implantação das áreas de escape. Então mexeram no terreno, está ali ainda em obras e houve deslizamento de terra. Já lá no final de semana, hein, com as chuvas do final de semana. Como a terra está muito molhada e a gente tem intensificação aí de pancadas de chuva, muita atenção para você que vai aí transitar pela Serra Dona Francisca, a SC-418. A Polícia Rodoviária A Polícia Rodoviária Estadual tem intensificado aí as restrições de circulação para veículos pesados, veículos acima de 7,5 toneladas e veículos articulados. A recomendação é que evitem a SC-418, mas alguns moradores que passam frequentemente pela SC-418 têm informado que não tem fiscalização nenhuma, que os caminhões estão indo e vai embora, né? E não tem ninguém fiscalizando. Então, muita atenção aí para você que está pegando a estrada nesse momento e precisa ir para Campo Alegre, para Rio Negrinho, para Mafra ali, para aquela região. Então, muito cuidado na SC-418. Olha, a Comissão de Educação da Câmara de Vereadores de Joinville adiou a votação do projeto que autoriza parcerias público-privadas aí para a construção, manutenção e gestão da infraestrutura das escolas municipais. O pedido de vistas foi feito pela vereadora Vanessa da Rosa, do Partido dos Trabalhadores, e a proposta mantém o ensino sob responsabilidade da prefeitura, mas permite que a iniciativa privada atue nas estruturas físicas e em serviços não pedagógicos. O projeto pode voltar à pauta a partir de hoje, quinta-feira, e ser aprovado na comissão, seguirá para plenário. É um debate importante na cidade de Joinville, é um debate que chama a atenção também do Sindicato dos Servidores Públicos, do que eles chamam aí de, até de uma privatização aí da educação aqui em Joinville. A prefeitura tem se defendido e tem defendido também esse projeto para dar agilidade aí em obras e manutenção das escolas. Olha, e continua o debate, né, e a polêmica aí da ocupação, né, de um prédio, um imóvel pertencente ao governo federal, ou seja, à União, que está localizado na rua Aquidaban. A prefeitura de Joinville tem tomado providências, aí a prefeita Regiane Gambin se manifestou essa semana aí preocupada com a situação aí dessa ocupação por uma questão de segurança ali, esse prédio que fica na rua Aquidaban, ali que é no bairro Glória. O pessoal me chama atenção, né? De vez em quando eu falo que é Saguaçu ali, mas o pessoal tem dito que ali é bairro Glória, na rua Aquidaban, onde está acontecendo essa ocupação. No dia 3 de agosto, aí segundo a Prefeitura de Joinville, foi enviado um ofício para a Secretaria de Patrimônio da União, a SPU, informando sobre a invasão e a ocupação do imóvel. O município destacou que o local já vinha sendo alvo de fiscalização e notificações em virtude de irregularidades relativas à segurança e à manutenção daquele imóvel. Além de solicitar que fossem adotadas as providências administrativas e até judiciais cabíveis, a prefeitura também ressaltou o fato de a ocupação não autorizada de um bem da União configurar em uma afronta à legislação vigente e à posse do patrimônio público. Além disso, e esse é um fato importante, a situação está gerando uma preocupação quanto à segurança do entorno e à integridade da estrutura do imóvel, que tem pessoas lá dentro, né? O imóvel não era um imóvel aí que estava em bom estado. A resposta em ofício, a Secretaria do Patrimônio da União informou que vem mantendo um diálogo institucional com as representantes do Movimento de Mulheres, Olga Benário, atualmente instalado no imóvel, bem como as demais atores envolvidos, visando a construção de uma solução consensual para a situação que se apresenta ali. No entanto, o SPU não passou informações sobre a qualificação jurídica atribuída pela União à ocupação e não informou o cronograma para que a situação seja solucionada. Inclusive, a prefeitura destaca que a legislação eleitoral proíbe neste ano a cessão de imóvel durante o período eleitoral. Esse é um fator importante, né? Ontem eu conversei aí com algumas autoridades aqui do município e até falando da manifestação da prefeita Regiane Gambin aí nos últimos dias, e aí o pessoal falou, olha, a prefeita estava esperando algumas respostas da União, mas um fato que chama atenção é que, ah não, já estava sendo negociado, isso aí já haveria uma cessão de uso, mas no período eleitoral não se pode haver cessão de imóvel durante esse período, né? Que provoca, pode provocar aí um desequilíbrio eleitoral. Então a coisa está meio nebulosa ainda, né? Na terça-feira agora, na última terça-feira, dia 11, mais um ofício a prefeitura mandou, mas aí para a Advocacia Geral da União, solicitando mais esclarecimentos sobre o fato e também as providências a serem adotadas pelo governo federal, começou a preocupar, tem uma pressão popular também, então a prefeitura está começando a se movimentar, embora o prédio não seja da prefeitura municipal de Joinville, e sim da União, que tem que tomar as providências, mas está certo também a prefeitura. O que eu questiono, e aí vou dar minha opinião aqui, como sempre, com muita tranquilidade, é essa questão do uso político, né? Porque nós estamos num período eleitoral, aí vai lá o candidato A, o candidato B, querem entrar no negócio, invadir, aí xingam as pessoas que estão lá dentro, as pessoas lá dentro xingam o que estão aqui fora, e aí dizem que botam para correr, não sei o quê, papapá, e aí uma briga de direita e esquerda que não vai trazer solução nenhuma. Eu sempre digo, né, que a briga política nunca traz solução, né? Só traz mais briga. Olha, falando em Prefeitura Municipal de Joinville, um alerta aí, que a Prefeitura está reforçando aí um alerta importante, que a partir da zero hora do próximo sábado, dia 15, os serviços acessados pelo sistema TMI, TMI Web e o E-Pública ficarão temporariamente indisponíveis até o dia 23 de agosto. São 9 dias aí de interrupção que é necessário para a migração do sistema tributário do município. Com a indisponibilidade dos serviços, a Prefeitura orienta que o cidadão, empresas e profissionais antecipem, se possível, a emissão de documentos, certidões e outras solicitações vinculadas ao sistema. Entre os serviços inacessíveis durante a migração estão, por exemplo, consultas a certidões negativas de débito, outras certidões fazendárias, ao IPTU, geração de segunda via de boletos, alteração do cadastro fiscal, autorização para vias e áreas públicas, entre outros serviços oferecidos, principalmente pela Secretaria da Fazenda e a Secretaria do Meio Ambiente, que tem aí, obviamente, um atendimento muito grande às empresas, aos empreendimentos aqui de Joinville e principalmente aos profissionais liberais. O processo de migração também interrompe as consultas e emissões de alvarás, licenças, autorizações e certidões, como as relacionadas ao comércio de ambulantes, eventos e feiras. Então, uma situação preocupante, mas fica aqui o alerta. A Prefeitura vai parar para a mudança do sistema tributário a partir de sábado até o dia 23 de agosto. Agora sim, vamos ao intervalo comercial. Depois eu vou falar, depois do intervalo, sobre um incêndio complicadíssimo. Olha, a fumaça tomou conta de Piçarras ontem no início da tarde. Aí assustou, né? Não teve ninguém ferido, mas assustou e assustou muito os moradores de Piçarras. E também vou falar aí da premiação que a 89 recebeu ontem, do maior prêmio de comunicação aqui da cidade, com aí Dudu Martins e Douglas... Dudu Silva e Douglas Martins sendo premiados aqui em Joinville. É depois do intervalo comercial, eu já volto.
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0: Agora, 7h24.
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0: Muito bem, estamos de volta agora às 7 horas e 27 minutos aqui em Joinville. Muito obrigado pela sua audiência, você que está circulando pela cidade de Joinville. Você que já está no carro, já está no trânsito, já está no ônibus aí. Você que está aí no motorista de aplicativo, no seu carro aí, indo, né, de carona com motorista de aplicativo, indo aí para o seu trabalho. Muito obrigado pela audiência, muito obrigado pelo prestígio de acompanhar o jornalismo do 89 FM. E a gente vai deixando você bem informado, a gente vai informando sobre as questões do trânsito. Trânsito também aqui da cidade. Um abraço para o André Cercal, aqui ligadinho, aqui no 89 FM. Muito obrigado pela mensagem. Aí o pessoal está dizendo que uma pessoa perdeu aí o documento na rua Baltazar Buschel, hein? Ele mora no bairro Comasa, aqui o Jardel, e encontrou os documentos da Zaira Gabriele da Silva Anzolini perdeu os documentos. Aí ela, que é de Rondônia, é de Presidente Médici, o nome da cidade dela, perdeu os documentos ali no, nas proximidades da Baltazar Buschelin. Então, se ela tiver aí os documentos perdidos e alguém puder avisar ela, os documentos estão ali na rua Agostinho dos Santos, 1476, no lado de uma mecânica ali, é só pegar o documento. Importante aí, para perder documento não é fácil. Olha, o pessoal está reclamando ainda aqui, logo nas primeiras horas da manhã também, ainda da Santos Dumont, os problemas que estão ocorrendo na Santos Dumont devido ao fechamento da Otonas, mas também os impactos que estão na Tenente Antônio João, por exemplo, que está tendo muito impacto, e pedem principalmente ali a presença da guarda, dos agentes de trânsito, para dar uma organizada e uma orientada ali nas ruas, ali como a João Firmino, enfim, as ruas ali do entorno da Otonaz, da Santos Dumont e da Tenente Antônio João. Olha, o Edio de Jardim Iriú tá falando aqui, ó. Bom dia, ouvinte 89, eu gostaria de saber como ficou o evento da premiação dos profissionais de rádio ontem à noite aqui em Joinville. Vou falar agora. 89 foi aí a grande vencedora da noite lá no prêmio Manchester Catarinense 2026, na sua sexta edição, que aconteceu na Casa do Capitão ontem, ali na subidinha do Mirante de Joinville. Olha, eu estava concorrendo a Rádio Jornalismo, melhor comunicador de Rádio Jornalismo, melhor comunicador do ano, Jonathan Marques como influenciador, Douglas Martins como melhor comunicador também do ano, e o Dudu Silva e o Pedro de Brito como melhor repórter de rádio. E os vencedores da noite foram o Dudu Silva como melhor repórter de rádio e ele, Douglas Martins, o melhor comunicador de rádio do ano. É o prêmio mais importante. Douglas Martins ganhou aí, com a felicidade aí do pessoal da 89 FM. Nós ficamos muito felizes de a gente já estar com o nosso nome entre os finalistas do prêmio Manchester Catarinense, organizado pelo Núcleo de Marketing e Comunicação da CIG. Um abraço para a presidente Luana Mira, né? Filha do nosso colega aqui, o grande mestre José Mira, e também ao Luiz Fusinato, Gabriel Fronzi, o próprio professor Silvio, também organizadores ali do evento, dessa premiação aí, que juntou aí a nata da comunicação, do marketing, da publicidade e da comunicação aqui em Joinville. Revi vários colegas, vários amigos de imprensa, da assessoria de imprensa, gente dos portais, enfim, estava uma festa muito bacana, muito bonita, e é uma valorização dos profissionais sérios aqui da cidade de Joinville, que fazem aí radiojornalismo, comunicação, publicidade. Grandes agências também foram premiadas, a Exit, a Marqueteria, enfim, a Fulgaz, várias empresas e agências de publicidade aqui da cidade de Joinville. Parabéns para todo mundo. E o pessoal que venceu, né? O pessoal que venceu é importante também, né? Leva o troféu para casa. Mas em especial ao nosso querido Douglas Martins e Dudu Silva. Vamos agora para o panorama financeiro.
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0: E nós estamos ao vivo com a especialista do Sicredi Norte Santa Catarina, que está na linha, a Thalita Salles. Bom dia, Thalita. Vamos começar com...
2: Bom dia, Marco. Tudo bom?
0: Tudo bem. Muito frio aí no Rio Grande do Sul, Thalita. Thalita está em Porto
2: Alegre. Pois olha, muito frio. Muito frio. Sabe que o joinvilense, ele não tem sorte, né? Ele sai de Joinville, ele traz a chuva junto, ele traz o frio junto, não tem jeito.
0: É, a chuva sempre nos acompanha, né, Thalita?
2: Olha, Thalita, não adianta.
0: É, boa permanência aí na capital dos gaúchos. Thalita, olha, vou fazer uma pergunta aqui. É uma pergunta até de uma maneira que vai interessar muito aos ouvintes aqui da 89FM. Quando uma pessoa constrói um patrimônio ao longo da vida, vamos lá, né, adquirindo as coisas com muito trabalho, com muito sacrifício, quais são as alternativas que ela pode utilizar para garantir que esse patrimônio seja transferido para os seus herdeiros de forma mais organizada, mais rápida e mais planejada? A gente vai chegando aí numa certa idade, não eu que sou novo, sou jovem, né? Mas depois como é que fica aí a questão dos herdeiros e essa organização, Thalita?
2: Excelente, excelente. Normalmente, né, Marco, a gente se preocupa a vida inteira como é que a gente acumula um patrimônio. Sim. Mas dificilmente a gente pensa na sucessão, ou às vezes até um tema difícil de realmente falar, né? E quando a gente para pensar na sucessão patrimonial, existem várias ferramentas. Pode ser um testamento, pode ser a constituição de uma holding, doação, seguro de vida e a previdência privada. Vou te falar um pouquinho mais da previdência, que ela é uma alternativa bem interessante, porque na previdência a gente consegue já indicar beneficiários. E o valor que está ali reservado, ele não passa por processo de inventário. Ele já vai direto para o beneficiário na hora que acontece qualquer tipo de transmissão de patrimônio. Então isso é excelente porque ajuda na hora de construir, na hora de resolver. Eu já cansei de ver casos que a família construiu um patrimônio gigantesco e a pessoa que é responsável vem a faltar e depois deixa todo mundo na mão porque ninguém sabe como resolver, ninguém sabe como seguir. E a Previdência, ela já ajuda nisso. Principalmente nesse momento tão delicado quando a gente está construindo, né, ali um processo de inventário.
0: Sim, importante, hein? Olha, e é importante realmente aí se preparar, porque nunca se sabe o dia de amanhã, e principalmente aí deixar aí os herdeiros mais confortáveis, tudo certinho aí no caso de algum imprevisto, né, Thalita?
2: Exatamente. Aí a gente já consegue deixar tudo mais resolvido, né?
0: Ok. Thalita, muito obrigado pelas informações, boa aí viagem de trabalho a Porto Alegre e nos vemos na próxima semana.
2: Eu que te agradeço. Até semana que vem, Marco. Valeu.
0: Até semana que vem, Thalita Salles aí, especialista da Sicredi.
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0: Esse foi o Panorama Financeiro, espaço dedicado à informação e análises econômicas, principal temas aí do que impactam no seu dia a dia e de orientação. Principalmente, o Panorama Financeiro vai ao ar todas as terças e quintas-feiras aqui no programa Ponto de Partida. Olha, e um incêndio ontem assustou aí os moradores de Piçarras, hein? As imagens são impressionantes. Uma fumaça escura tomou conta praticamente aí da cidade, chamando muita atenção dos moradores de Piçarras. Cerca de 15 bombeiros militares foram mobilizados para combater um incêndio no subsolo de um prédio em construção e no litoral norte, aqui em Piçarras. Isso aconteceu ontem, na quarta-feira, e aí as equipes estavam aí no local para combate às chamas, aí os rescaldos. Não houve registro de vítimas, a ocorrência contou com apoio aí de viaturas de Penha, Balneário Piçarras, Barra Velha, além de uma escada mecânica para socorrer os trabalhadores que estavam nos andares superiores. A fumaça, né, e esse fogo atingiu pelo menos até o 11º andar. Tinha trabalhadores acima do 11º andar. Então foi preciso usar uma escada Magirus, né, aquela escada grande, para socorrer os trabalhadores, pedreiros, pessoal da construção civil que estavam trabalhando aí no prédio em construção em Piçarras. Um grande susto, assustou muita gente realmente. Olha, as imagens que estão nas redes sociais e nos portais de notícias são impressionantes. Aí de Barra Velha parecia que poderia acontecer algo pior, mas teve aí uma agilidade por parte do Corpo dos Bombeiros e teve também todo um trabalho aí de socorro e aí ninguém ficou ferido nesse incêndio no subsolo de um prédio em Balneário Piçarras. Olha, muita gente reclamando aí das obras da Avenida Santos Dumont, mas as obras estão acontecendo, estão evoluindo, tem uma parte mais sensível agora aí nessa construção da Santos Dumont, mas muita gente pedindo uma organização do trânsito, presença dos agentes de trânsito ali naquela região, principalmente Tenente Antônio João, a própria Rua Santos Dumont, no final da tarde, onde tem grande movimento de saída das universidades, o pessoal indo para casa, e o pessoal está muito ali preocupado e pedem a presença ali dos agentes de trânsito, maior presença na organização. As obras da duplicação da Santos Dumont já alcançaram 60% da execução, além do início da operação da nova configuração viária ali das ruas João Colim, Blumenau, Dona Francisca. Os trabalhos seguem avançando em diferentes frentes. O investimento nessa duplicação do trecho da Avenida Santos Dumont é de 24 milhões de reais, sendo 20 milhões aí de financiamento do Banco Interamericano de Desenvolvimento, o BID, por meio do programa Viva Cidade 2, e 3,7 milhões são oriundos da contribuição do custeio do serviço da iluminação pública. Falando em iluminação pública, também tem reclamação e tem que ficar bem ligado, é que estão mexendo na fiação elétrica, obviamente, vai passar a duplicação, tem que passar poste para cá, poste para lá, mas a fiação tá ficando toda no chão, hein? O pessoal tá dizendo que não consegue nem andar ali porque tem aquela fiação, o pessoal tá trocando a fiação e deixando lá solta em qualquer lugar. Também é um ponto de atenção que precisa ali de alguém chegar e organizar a casa. Ó, recolhe esse fio aqui porque a população precisa passar, né? Pessoal que vai correr, vai caminhar, pessoal que circula ali, porque tem comércio ali, tem empresas no entorno. Então, fica aí mais uma dica aí das obras da Avenida Santos Dumont. É a fiação no chão. Olha, e uma informação importante, hein, que inicia hoje aqui em Joinville, a terceira fase da implantação do método Wolbachia, de combate à dengue. Com a nova etapa, a tecnologia, que é inovadora e sustentável, será ampliada para outros 11 bairros de Joinville, tornando a cidade uma das primeiras do país a implementar o método 100% na sua área urbana. Na terceira fase, serão contemplados aí os bairros como América, Tiradores, aqui o centro da cidade, Jardim Iriú, Jardim Sofia, Jaribatuba, Parque Guarani, São Marcos, Santa Catarina, Zona Industrial Norte e Zona Industrial Tupi, abrangendo aí cerca de 100 mil pessoas. O método Wolbachia iniciou aqui em Joinville em 2024, com 17 bairros contemplados na primeira fase, depois tiveram mais 15 bairros na segunda etapa em 2025 e agora continua aí ampliando na área urbana da cidade de Joinville. O Wolbachia não é um mosquito, ele não é modificado geneticamente, também não pode ser chamado ali da expressão Aedes aegypti do bem, né? Como gostam de chamar, o mosquito do bem, pois se trata de uma marca registrada de outra técnica diferente ao método Wolbachia que é implantado aqui em Joinville, que é uma metodologia da Fundação Oswaldo Cruz, em parceria com o Ministério da Saúde e operada aí pela Wolbito do Brasil. E a técnica é segura, sustentável e apresenta resultados concretos em 15 países. E verdade seja dita também, né, gente? Deu uma diminuída aí na questão da dengue aqui na cidade de Joinville. Não registramos nenhuma morte de dengue aí no último ano. Então, essa fórmula tem dado resultado. Isso aí é inegável. Então, ampliando aí para toda a área urbana de Joinville. O problema é que tem projetos aí para aumentar a área urbana da cidade, né? Aí isso é um problema. Imagina se aumenta, vai ter que passar, vai ter que aumentar o contrato. Essa questão aí, não confundindo alhos com bugalhos, mas a ampliação aí, que tem vários projetos na Câmara de Vereadores e alguns já em estado avançado aí nas discussões, que é a ampliação aí da área urbana de Joinville, é um problema para serviços públicos. Então, quando tem uma tendência de concentrar, de ter um adensamento das cidades, principalmente a ocupação dos centros dos municípios, que geralmente estão abandonados, que estão aí numa situação de degradação, aqui em Joinville me parece que está um processo contrário aí de ampliação do perímetro urbano. Temos ouvinte na linha, Jonathan Marques, vamos colocar na linha, por favor.
3: 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Bom dia, 89, tudo bem? Claudinei do Petrópolis. Eu acho que o grande problema hoje do trânsito em Joinville é grande parte, no mínimo 50%, também é culpa dos próprios motoristas, né? Já foi falado aí muitas vezes, o pessoal já reclamou. Não respeita uma preferencial, uma sinalização de trânsito, e muitas vezes tem alguns que se acham dono da rua, né? Então vamos respeitar um pouquinho o trânsito, que todo mundo vai chegar no lugar que quer.
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0: Uma boa orientação também é aquela frase, né? Tem um ouvinte aqui da 89 FM, o Emerson Almeida, lá do bairro Fátima, que fala uma frase aqui que eu anotei no meu caderninho, foi até agora dar uma olhada. Bom senso também é mobilidade urbana, é tudo, né? Obviamente nesses locais onde tem obras, onde tem aí, quem precisa ter o fechamento de algumas ruas, empatia e bom senso é fundamental para fazer o trânsito fluir e a gente não ter os problemas que nós estamos encontrando agora nesse momento em Joinville, como aí a questão da Santos Dumont, que é a questão aí desses fechamentos de rua e desrespeito com o trânsito, gente passando pelo acostamento, gente aí desrespeitando os outros, então muita atenção. Olha, uma última informação desse bloco, só para falar para vocês que ontem também eu dando uma pesquisada aí nos editais aqui de Joinville, como eu falei para vocês no primeiro bloco, quem perdeu, olha, você que reclama do trem aqui em Joinville e diz que o contorno ferroviário dificilmente vai sair, que o Marco Aurélio fica falando um negócio que nunca vai sair, que é o trilho do trem aqui da cidade de Joinville. Ontem eu pesquisando ali no site do DENIT para ver aí como estavam os andamentos aí da licitação da duplicação da BR-280, sabe o que eu vi lá? Até um jornalista aqui da cidade também já deu essa notícia. Então, tem um edital aberto para fazer o contorno ferroviário, sabe da onde? Daqui da região metropolitana de Curitiba. Contorno ferroviário da região de Curitiba. Então, é aí força política da região do Paraná, aí que vai fazer um processo licitatório para a retirada do trilho do trem ali da área urbana. E aqui em Joinville, a gente está aqui falando que parece com as paredes, né? E também nos editais aqui da Prefeitura de Joinville, tá ali, além do asfaltamento da estrada Arataca, agora dia 20 de agosto, abrem as propostas para o asfaltamento da estrada Jativoca. Olha, uma reclamação de muitos anos aqui em Joinville, entrou prefeito, saiu prefeito e não fizeram o asfalto ali na estrada Jativoca. Também tem abertura aí da licitação da estrada Jativoca. Vamos ao intervalo comercial, depois do intervalo a gente volta para falar de esporte e o comentário esportivo de Gabriel Fronze.
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3: Agora 7h45.
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0: Muito bem, estamos de volta agora às 7 horas e 49 minutos aqui em Joinville. Muito obrigado pela sua audiência, você que está no trânsito de Joinville, circulando pela cidade e também até saindo de casa nesse horário aí para trabalhar. Muito obrigado pela audiência, muito obrigado pelo prestígio de acompanhar o jornalismo da 89 FM. Estamos aqui falando aqui das notícias, principais notícias do dia aqui em Joinville, para deixar você sempre muito bem informado das notícias da cidade. E aquele trânsito, né? Aquele trânsito sempre muito intenso nas primeiras horas da manhã aqui em Joinville. Muita gente falando da BR-280, trânsito completamente aí congestionado, como sempre. Pessoal que está saindo de São Francisco do Sul, de Araquari, pessoal que está saindo aí de Balneário Barra do Sul, enfrentando a BR-280, ou está chegando em, aí na região, ou está saindo aqui de Joinville para enfrentar aí o trabalho em Araquari, a própria São Francisco do Sul. Muita gente vai trabalhar no porto, tem que encarar diariamente a BR-280, trânsito também lento na Tenente Antônio João, na Valdemiro José Borges, ali na região sul. Ali está com problema numa instalação de um semáforo na frente da escola Laci Flores, hein? Um problemão ali no bairro Itinga, aqui em Joinville, que está provocando um congestionamento grande ali na região. E também o pessoal aí da Zona Sul, né? O pessoal que transita aí pela Monsenhor Gersino, pela Florianópolis, pela Copacabana, pela Rua São Paulo, que está o trânsito lento, vai praticamente ali desde a Rua Botafogo, vai até lá o final da Rua São Paulo, no encontro com a ministra Calógeras. E o pessoal saindo aí da Minas Gerais, também pegando um trânsito bem complicado na BR-101, enfim, nas principais artérias aqui de Joinville, principalmente o pessoal que está se deslocando para o Distrito Industrial, pegando a Rua Dona Francisca e a principal via aí de acesso às indústrias aqui de Joinville. Olha, nós estamos na linha com Gabriel Fronzi para falar de esporte.
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0: Muito bom dia, Gabriel Fronzi, como é que estamos? E ontem, rodada da Libertadores, no principal jogo Flamengo e Cruzeiro, empate em 1-1.
2: É isso, porque o Flamengo conseguiu fazer uma correção de rota, né, Marcão? Um ótimo dia para você, para o Jonathan e para todos ligados na 89 FM. 60.046 torcedores para uma renda de 5 milhões de reais. Ontem o maior público e a maior renda do Cruzeiro no Mineirão em 2026. Cruzeiro que saiu na frente, né, com um bonito gol do Kenny Arroyo, deixou o jogador do Flamengo estatelado no chão, o Samuel Lino. Depois conseguiu fazer um belíssimo gol. E o Flamengo no segundo tempo, com as alterações e principalmente com o Lucas Paquetá, que tá aqui no primeiro toque na bola, acabou marcando o gol. Flamengo ficou no empate com o Cruzeiro ontem em 1-1, jogo que foi marcado também por uma grande solicitação, né, do Flamengo, de uma possível expulsão do Matheus Henrique do Cruzeiro, que foi amarelado ainda no primeiro tempo, depois de uma entrada forte no Bruno Henrique, jogador do Flamengo. Mas ainda ontem, Palmeiras acabou tropeçando em casa com o Cerro Porteño. 39.206 torcedores estiveram presentes lá no Nubank Park. 1-1, o Flaco Lopes fez o gol do Palmeiras. O Palmeiras que ainda perdeu, o Andreas Pereira que foi expulso e acabou cedendo um empate nos acréscimos, 1-1 no jogo da ida, jogo da volta na próxima quarta-feira lá em Assunção, no Paraguai. E ainda sobre Libertadores da América, notícia de hoje cedo, Fluminense demitiu Luiz Ubeldia. 8 jogos sem vitória, o técnico não resistiu depois desse empate em 0-0, né, na terça-feira contra o Independente Rivadavia. Luiz Ubeldia tá fora do Fluminense, Marcão.
0: Olha, mais uma troca de técnicos aqui no Brasil, que não resistiu aí a péssimos resultados e também o futebol apresentado pelo Fluminense, que fez contratações e muitas contratações aí para esse ano. Gabriel Fronzi, e ontem, ali, embora a gente estava num evento aí da premiação da comunicação aqui de Joinville, mas teve reunião ontem no Conselho do JEC já das propostas da SAF. Alguma novidade, Gabriel?
2: Sim, a primeira proposta foi apresentada, né, pelo consórcio 76, então ela fala sobre um investimento de 150 milhões de reais em 10 anos, então 170 milhões, perdão, em 10 anos, então é uma tentativa de reorganização da casa do Joinville. Esse assunto foi apreciado ontem pelos conselheiros que estavam presentes. Inclusive, se tinha uma dúvida muito grande sobre a questão do contrato, né, Marcão? Se existia uma exclusividade, se não existia. E muito do que foi falado ontem na reunião do conselho deixou bem claro de que essas apreciações elas vão continuar e talvez no início da próxima semana o conselho comece a deliberar todas essas pautas precisamente na próxima segunda-feira. Mas enfim, ontem as cartas foram colocadas mais à mesa, né, inclusive com um link de transmissão aberto aos torcedores. Mais de 50 torcedores acompanharam essa transmissão que aconteceu de forma remota. E aí hoje segue esse rito, né, com o grupo ERX e também a TMB Participações. Aí hoje tem mais uma rodada e aí na próxima semana pode ser que de fato a gente tenha a apreciação, né, a votação dentro dos conselheiros sobre tudo isso que está acontecendo. Mas daí tem aquele ponto, né, Marcão? Em meio a tudo isso, a Sporteca também está querendo saber qual é a situação dela, porque quem tirou a Sporteca do jogo, ou quem tentou tirar a Sporteca do jogo, nem está mais no Joinville, né? Que era o presidente Derian Campos. Sim. Então, a ver como será esse posicionamento. A gente até fez uma analogia no 89 Esportes de ontem, que é assim, o Jack tem um

0: nota da diretoria, mas será que é a diretoria que tem a prerrogativa para fazer isso, sendo que
1: Sim.
0: as negociações aconteciam pelo conselho?
1: Sim.
0: É a mesma coisa que sobre um contrato de exclusividade, eu tive acesso a dois materiais, e desses contratos eles falavam assim: ah, tinha uma proposta, a proposta era vinculante. Tá, mas a proposta foi feita para a diretoria, só que quem está analisando tudo é o conselho deliberativo, são poderes diferentes, né? Por mais que a gente esteja falando do mesmo clube, são poderes diferentes. Enfim, é uma salada de frutas daquela, né? Num juridiquês para o torcedor tentar acompanhar, e enquanto isso, o Jack vai tentando se preparar para a Copa Santa Catarina, porque assim, Marcão, falta um pouco mais de 15 dias para o início da copinha. Joinville não anunciou ninguém ainda, né? Dos jogadores, está todo mundo treinando lá, mas oficialmente o Joinville não anunciou oficialmente ninguém. Isso porque também vai anunciar o seu novo assessor de imprensa, né? Bruno Abdala está retornando ao clube, e
1: Olha.
0: aí tendo um profissional para comunicar isso, talvez o Jack volte a falar melhor com o seu torcedor.
1: Bom profissional, Bruno Abdala, retornando aí ao Joinville Esporte Clube para ter pelo menos uma organização de assessoria de imprensa. O torcedor que não aguenta mais, né, Gabriel, esse assunto aí de bastidores e a bola que é bom, nada, né? Aí é
0: Não, o
1: complicado.
0: torcedor, ele só quer um time para poder torcer, né, Marcão?
1: E
0: Ele
1: só
0: só quer um
1: isso.
0: time para.
1: Só isso.
0: E assim, né, o Joinville daqui a pouco começa a jogar lá em Jaraguá do Sul, e como é que vai ficar? Como é que custam os ingressos? Qual que é a experiência do torcedor? Entende? Qual será o benefício do sócio do Joinville? Porque assim, né, o cara já é sócio, já paga um valor por mês, aí agora vai ter que pagar mais o deslocamento, aí vai ter que ter o custo do jogo. Então assim, só sai, né? É, como diz o outro, Marcão, é muito vem a nós e pouco ao vosso reino.
1: Exatamente. Não é fácil, rapaz. Gabriel Frozen, muito obrigado. Mais alguma notícia, Gabriel, aqui do nosso local? Ou ficamos aí para o 89 Esportes, meio-dia, e também o Joinville em Foco às 6 horas da tarde.
0: Hoje é um dia legal, tá? Quinta-feira legal de futebol. Tem Santos em campo contra o Macará pela Copa Sul-Americana, Vasco também em campo contra o Olímpia e o Botafogo jogando fora de casa contra o Cienciano. Mas hoje também tem Libertadores da América, o Corinthians jogando fora de casa contra o Rosário Central da Argentina. E a
1: Boa.
0: partir do meio-dia a gente fala tudo isso daqui.
1: Beleza. Gabriel Fronzi, muito obrigado pelas informações e nos encontramos no Joinville em Foco.
0: Valeu, Marcão, é sempre um prazer.
1: Prazer todo nosso, Gabriel Fronzi, aí com as informações do esporte aqui em Joinville. Ninguém aguenta mais os bastidores aqui do Joinville, a SAF, não sei
0: Joinville!
1: quem, vai pra lá e vai pra cá. Futebol que é bom, nada. E como disse o Gabriel, o torcedor só quer um time pra torcer e um futebolzinho no domingo, né? É, pra comer aquela pipoca, aquela coisa toda. Aquele amendoim, aquele churrasquinho na porta da arena.
2: O joinvilense não precisa de muito,
1: Não
2: Marcão.
1: é muito, é pouco que a gente precisa. Mas o clube não se ajuda. É, são as notícias aqui de Joinville e de toda a região. No programa de hoje, ponto de partida, falamos aí sobre esse incêndio aí que preocupou muito a cidade de Piçarras. Ó, chegaram imagens também aqui através do WhatsApp da 89 FM, da fumaça aí no bairro Itacolomi, prédio aí que teve aí problemas aí na questão do incêndio, uma fumaça, mas ninguém ficou ferido. E aí, olha, muita gente. Aí, ó, falando o seguinte, ó. Estamos falando aí do contorno em Curitiba, estamos por aqui escutando a mais ouvida, o Rodrigo do Parque Guarani, chegando em Curitiba, um congestionamentozinho também para chegar em Curitiba, que não é fácil aquela entrada ali, e também na BR-376. Olha, na BR-101, hein, nas proximidades do bairro Floresta, tá bem lento o trânsito nesse momento, segundo nossos ouvintes, aqui sentido norte, aí tudo parado, sentido sul, tá fluindo. Vamos lá, então encerramos assim mais uma edição do programa Ponto de Partida. Jonathan Marques, muito obrigado pela sua companhia.
2: Um abraço para você, Marco Aurélio, um abraço a todos os amigos da 89 FM. Vamos fazer uma excelente quinta-feira.
1: Isso aí, uma excelente quinta-feira. O programa Ponto de Partida retorna amanhã, 6h30 da manhã. O programa que acorda cedo para deixar você sempre muito bem informado. E eu, Marco Aurélio Braga, retorno às 6 horas da tarde com o Joinville em Foco, com um giro pelas principais notícias desta quinta-feira. Beijo no coração de todos, fique com Deus, uma ótima quinta-feira e na sequência você fica com ele, o comunicador de rádio do ano, Douglas Martins, o Manhã Premiada aqui no 89 FM. O homem não é fraco.
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3: 8 e 1.
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0: isso mesmo, premiada na 89 FM, na Joinvilense de Verdade. Hoje, quinta-feira, dia 13 de agosto de 2026. Temperatura marcando, neste momento, em Joinville, 14 graus. Tempo nublado e o Manhã Premiada está recheada como todos os dias, tá? Nós temos por aqui muita música boa, os melhores ouvintes e os melhores prêmios também. Por aqui nesta quinta-feira nós temos 4 pares de ingresso para Menos é Mais e Vitinho. E eu também tenho por aqui par de ingresso para o Corpo Samba. E lembrando que Sequência Premiada está a mil. Nós temos a última palavra da semana, o pessoal já anotou 3 palavras, tem a quarta e última palavra e amanhã tem o resultado do sorteio da Palmas Net com a 89 FM, R$200 no Pix. E se você for cliente Palmas Net, o prêmio dobra, de 200 para 400. Bom demais, né? Então, com muita alegria, tá começando o nosso Manhã Premiada.
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0: Diego e Vitor Hugo, beijinho a cura.

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0: Felipe Araújo na 89. Estranho de novo. Tocou por aqui, você vai sentir saudade. Marília Mendonça. Sabe aquele número chato? Léo Balbinotti com Danilo e Davi. Também Beijei a Cura de Engue Vitor Hugo. São 4 pares de ingressos. Pra menos é mais e Vitinho. Esse show tá chegando, faltam 8 dias, dia 21 de agosto no Joinville Square Garden, com a assinatura da 89, e eu quero muito ver você lá, tá bom? Participe conosco no 991210089, através da hashtag Prêmios89. 89
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0: 8h22.
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0: Tempo nublado em Joinville, 16 graus.
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0: Muito bem, 89 FM, Joinvilense de Verdade, participe, 991210089, hashtag prêmios 89, bora, menos é mais, Vitinho. 89 FM. Com a rádio dos melhores shows, tô te esperando por aqui, daqui a pouco tem sequência premiada também, amanhã premiada inteiro recheado pra você, tá bom? Bora, participe.
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0: Do frio da madrugada e mensagem pra ela.
22: Goiânia. Pelo amor de Deus, faz com nós não.

0: Beleza. Você lembra?
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0: Vai, Fred, por gentileza.

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0: Matheus e Cauã.
1: Matheus e Cauã na 89 com Guilherme Benuto. Esse BO é meu. Tem que assumir o BO. Péssimo negócio do Dilcinho. Se namora, Maiara e Maraíza. E se não tivesse ido, frio da madrugada e mensagem pra ela. Hugo e Guilherme com Fred e Fabrício.
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1: Daqui a pouquinho tem rádio novela.
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1: 8h41.
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1: Tempo nublado em Joinville, 16 graus.
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1: 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Bom dia, Rafinha.
6: 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E agora você segue ligado, curtindo o solzão, na sua 89 FM, a rádio joinvilense de verdade. Valeu, Douglas!
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1: Oi, 89 FM, Joinvilense, de verdade, tá chegando a Rádio Novela por aqui.
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1: Totalmente demais, 2015. Elisa foge do interior, chega ao Rio e entra no mundo da moda para mudar de vida. Henrique e Juliano, mudando de assunto. Você tá tão bonito, hein?
11: E não há nenhuma maneira melhor do que acabar com uma briga do que ir mudando de assunto.

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1: Gustavo Mioto com Luan Santana envolvidão, saudade inconveniente, menos é mais com Pablo. Tocou por aqui Cobaia de Laona Prado e mudando de assunto, Henrique e Juliano.
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1: 9 horas.
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1: Falando da previsão do tempo, hoje Joinville começou com o tempo nublado e o sol querendo aparecer discretamente entre as nuvens, mas já voltou ao tempo ficar fechado. A probabilidade de pancada de chuva fica em 55%, já os termômetros podem chegar de 14 a 22 graus. As rajadas de vento chegam a 11 km por hora e a sensação térmica tende a variar conforme a umidade relativa do ar e a velocidade do vento. 94, para mais informações, continue na 89FM. Bom dia para você que está chegando agora na 89FM, na Joinville.

Inclusive, ontem nós estivemos no Prêmio Manchester Catarinense de Comunicação, o prêmio mais importante de Joinville, que premia as agências, os comunicadores. E com muita alegria nós tivemos uma premiação dupla aqui da 89. Além de 5 finalistas, nós tivemos 89 FM conquistando 2 categorias. Uma delas, repórter de rádio com o Dudu Silva. E eu, Douglas Martins, tive a felicidade de conquistar o prêmio de comunicador de rádio do ano. E eu quero agradecer de coração. A gente sempre fala, né? O prêmio é individual. Mas nem sempre. Esse prêmio é um pedacinho de cada um de vocês, que estão todos os dias aqui comigo no Manhã Premiada, participando dos prêmios, dos sorteios, sempre com muita alegria, contando histórias que a gente dá risada no ar. Então eu quero dedicar muito esse prêmio, claro, à minha família, aos meus amigos e a todos vocês que todos os dias estão aqui conosco. É o que eu sempre falo, né? O locutor sem ouvinte é apenas um microfone falando sozinho. Então obrigado de coração a cada um de vocês. E esse prêmio tem um significado muito grande. Maior ainda é porque eu tenho vocês comigo, vocês ao meu lado, os melhores ouvintes do mundo. Obrigado ao júri técnico também pela excelente nota. E obrigado a todos do evento, aos organizadores que fizeram um evento maravilhoso. E vamos comemorar juntos, tá? Essa vitória não é só minha, essa é a vitória de todos nós. Estou um pouco emocionado, me desculpa, porque passarinho bom é o que vem no dedo. De menina pra mulher, Gustavo Lima.

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0: Guilherme Santiago na 89, mete sua boca na minha. Tocou por aqui Postadores de Mentira, Pixote, Contato Bloqueado, Henrique Diego e também do Contra Marília Tavares. 89 FM.
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0: 9:21.
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3: 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E agora você segue ligado, curtindo o somzão, na sua 89 FM, a rádio joinvilense de verdade. Valeu, Douglas! 89 Flash!
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0: Muito bem, 89 FM, Joinvilense de verdade, manhã premiada comigo, Douglas Martins. Que alegria ter você por aqui na número 1 de Joinville. Vamos juntos, tá? Bora! 89 FM. 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Ô Douglas, como que eu faço para participar? É muito simples. No 991210089, que é o nosso WhatsApp, você manda a hashtag Prêmios89. Não esquece de mandar o seu nome completo e o seu bairro também. E pronto, já está participando. Ao final do Manhã Premiada, eu dou o resultado do sorteio. Lembrando também que nós temos por aqui, nós temos o Sequência Premiada. Sequência Premiada são 4 palavras durante a semana. E essas 4 palavras eu vou passando. E lembrando que na sexta-feira, conhecida como amanhã, nós sempre temos prêmios maravilhosos. Bora então agora para a última palavra da semana da sequência premiada. O pessoal já tem as 3 outras anotadas, aqui eu passei na segunda, na terça e na quarta. Lembrando que é muito importante, o sequência premiada está com a Palmas Net, valor de R$200. 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Maravilhoso, né? Bora então para a palavra de hoje? A palavra desta quinta-feira, dia 13 de agosto. Papel e caneta na mão, todo mundo. A palavra é jogos. Porque uma internet boa, ela te permite jogos maravilhosos. Então a palavra de quinta-feira é jogos. Já pode começar a mandar as 4 palavras da sequência premiada, que o pessoal da produção vai anotando aqui, e amanhã a gente tem o resultado do sorteio, tá? Palavra de hoje então, jogos. Porque para ter bom jogo tem que ter uma boa internet, manhã, senão fica travando. 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Hoje não, Israel e Rodolfo.
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0: Sorriso Maroto, Ludmilla e Gamadinho, meu plano. Tocou por aqui Arranhãozinho, Thierry com Japinha do Conde. É com ela que eu estou, de Cristiano Araújo. E hoje não, isso aí rodou. Já voltamos. 89 FM.
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0: 9h41.
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0: Tempo nublado em Joinville, 18 graus.
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0: Maria Cecília e Rodolfo na 89, só falta dizer não. Tocou por aqui, alô, ex-amor, João Bosco e Gabriel, amor ideal, Oswaldo Júnior, e vai viver a sua vida. Pancada da semana com Eduardo Costa. 89 FM.
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1: 10 e 1.
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1: Começou em Joinville a programação do Agosto do Patrimônio. As atividades seguem até o dia 27 e convidam moradores a conhecer melhor a história e o patrimônio cultural da nossa cidade. A programação reúne ações voltadas à preservação da memória, além de atividades culturais em diferentes pontos de Joinville. Você pode acessar o site da Prefeitura para saber de mais informações sobre. Agora 10h06, para mais informações, continue na 89 FM.
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1: A gente segue por aqui com muita alegria na 89 FM, na Joinvilense de Verdade, manhã de quinta-feira. E tá chegando por aqui a dose dupla, duas do seu artista favorito na número 1 de Joinville.
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1: Dose Dupla de hoje com Danilo e Davi. Fumo da Noite e Mudou o Texto.
18: Imagina.

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2: Só aviso, só, pessoal.

0: Zenete Cristiano no 89, barulho do foguete, você curtiu por aqui, simplesmente acontece na Castela e Péricles. Temporais, Felipe Rodrigo, e também mudou o texto e Fumo da Noite, dose dupla, Danilo e Davi.
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0: 10:21.
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0: 15 de agosto de 2026. Que prazer ter você por aqui, tá? 89 FM. Lembrando que nós temos 4 pares de ingresso para Menos é Mais e Vitinho. O show que acontece dia 21 de agosto, hoje é dia 13, faltando aí 8 dias se a minha matemática estiver boa.
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0: 10 na 89 FM, Vitor e Luan. Tô por aqui até a próxima vida, Henrique e Juliano. Não era pra ser assim, da saudosa Marília Mendonça. E oi, Deus, Hugo e Guilherme. Na volta do intervalo, nós temos amigos no rádio e o resultado do sorteio. Não sai daí, viu?
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0: 10h40.
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0: Muito bem, 89 FM, Joinvilense de verdade, tá chegando Amigos no rádio, daqui a pouquinho tem o resultado do sorteio. 89
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0: Zezé de Camargo e Luciano com Ataíde e Alexandre. Deus me livre.
17: Fala, Luciano.
18: Vamos cantar uma música junto?
17: Vambora, rapaz. Que música?
18: Essa aqui, ó.
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18: Caramba, essa música é maravilhosa, Alexandre. Deixa comigo.
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0: João Bosque, Vinícius na 89, curtição, eu já e Yasmin Santos, embaixador Gustavo Lima, ficha limpa e também Deus me livre, Zezé de Camargo e Luciano, com a Thaíde Alexandre no Amigos no Rádio. Atenção aos quatro ganhadores de pares de ingresso para Menos é Mais e Vitinho, que acontece dia 21 no Joinville Square Garden, com assinatura da 89 FM. O Vitor Hugo do Bemerval, Timaria Elisa do Floresta, Clodomir Debacker do Panágua e Ana Cláudia do Fátima. Pessoal da produção vai entrar em contato com vocês, parabéns a todos. Aproveitem esse show por conta da 89 FM. Daqui a pouquinho tem o delivery. 89 FM.
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0: 10h59.
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8: A Câmara de Joinville aprovou uma mudança que permite o parcelamento da taxa de licença sanitária para contribuintes do município. A proposta estabelece que o pagamento poderá ser dividido a partir de duas UPMs. A medida ainda precisa seguir os trâmites legais antes de entrar em vigor. 11.2. 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Delícia.

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0: De começa agora o Delivery, sua música entregue na hora, na número 1 de Joinville, bora!
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0: 991210089, Delivery, sua música entregue na hora, nesta quinta-feira. Quinta-feira, dia 13 de agosto de 2026, temperatura marcando neste exato momento em Joinville, 19 graus. Tempo nublado e nós vamos juntos com muita alegria. Lembrando que nós temos por aqui um par de ingressos para a costelada da quadra do Cid, a 12ª, aquela costela derretendo. Show nacional com corpo e alma. E você participa pedindo a sua música. 991210089. Começa agora o nosso Delivery.
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1: Fala, doutor Martins, aqui é o Luiz Felipe do João Costa. E toca pra nós, Coração Partido, de Menos é Mais. E põe, mano, no sorteio aí. Quero ganhar esse ingresso. Valeu, meu querido. Tamo junto.
2: Não tem jeito, meu compadre. Vambora. Ela vacilou comigo, nós estamos aí, né? Tudo certo.

Bom dia, Douglas. Aqui é o David Muniz e Costa Silva. Toca pra nós aí, Grupo Revelação, tá escrito. Valeu!

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2: 11:20.
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5: Bom dia, Douglas, é Marilda do Panágua. Eu quero ouvir a música do Zé Felipe com a Ana Castela, só que eu não sei o nome da música. Pode tocar pra mim? E parabéns pelo prêmio da 89.

Bom dia, Douglas Martins, um ótimo dia para você, parabéns pelo prêmio de ontem, aqui é Gilmar, um bom retiro. No delivery de hoje eu gostaria de ouvir a música Data Especial, com Corpo e Alma, Marcos e Belucci, já torcendo aqui para ganhar esse par de ingressos, né? Então já vamos entrando no clima, curtindo a número 1 de Joinville.

0: 991210089. Delivre sua música, sua música entregue na hora aqui na número 1 de Joinville. Bora que tá chegando o pedido aqui da Sol. A Sol do bairro Ademar Garcia tá pedindo Zezé de Camargo, Irmão da Lua, Amigo das Estrelas. Lembrando que é uma música antiga, mas foi regravada recentemente. Ficou muito bacana,
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1: Bom dia, Douglas. Alena do Bom Retiro. Quero ouvir a música com o Pablo e Menos é Mais. Me coloca no sorteio aí, beleza?

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2: 11h40.
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2: Sol entre nuvens em Joinville, 21 graus.
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2: 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Bora, quem tá
24: chegando? Bom dia, Doroso. Bom dia, Doroso. Volto aqui do Guanabara, precisando pra deixar uma ótima quinta-feira pra todos. Toca pra nós aí, Jorge Matheus. Vai pra todos os seus aqui na melhor 89 FM, nossa rádio. Um forte abraço.

0: Bom dia, Douglas, meu querido, aqui é o Ricardo Denner de Piraberaba, desejando aquela quinta-feira abençoada e parabenizando, né, pelo prêmio que recebeu aí da 89FM representando, né? Ei, toca aí, vem em mim, Dodge Ram, quero oferecer pra galerinha aí, o Michel aí da oficina, pro Paulzinho, abraço.
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2: Agora sim a versão original.

Bom dia a todos da 89, que é o Fit Souza, no bairro Panágua. Hoje peço música Ana Castela, Bombonzinho. Desejo a todos uma quinta abençoada na 89.

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2: Bora então pro resultado do sorteio. Obrigado a todos que participaram. Jaison das Neves do Fátima, final do telefone 2047, ganhou o par de ingresso para a costelada da quadra do Cid. O pessoal da produção vai entrar em contato. Na volta do intervalo tem 89 Esportes, não saia daí.

0: 11:58.
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0: Muito bem, relógio marcando meio-dia e 5, horário de Brasília. Hoje, quinta-feira, com aquele quezinho de quase sexta, dia 13 de agosto de 2026. Com muita alegria, está começando o nosso 89 Esportes. Vamos juntos nesta quinta-feira de sol. O sol, enfim, resolveu aparecer. Vamos juntos até uma hora da tarde, repercutindo tudo o que acontece no cenário joinvilense, catarinense, nacional e internacional. E claro, contando sempre com a sua participação no nosso WhatsApp, que é esse aqui, ó. Ontem nós tivemos a apresentação do consórcio 76 na proposta da SAF. Hoje é a vez do RX e também do grupo do Tarcísio, que se juntaram para fazer essa proposta. A gente vai conversar muito sobre isso. Vamos falar sobre futsal, vamos falar sobre campeonatos internacionais e nacionais que estão acontecendo, Libertadores. Nós tivemos os primeiros jogos das oitavas entre Flamengo e Cruzeiro. Cruzeiro e Flamengo, porque foi Minas Gerais. Nós tivemos também Palmeiras e Cerro Portenho. Tudo isso e muito mais com a sua participação aqui no nosso WhatsApp da 89FM da Joinvilense de verdade. Gabriel Fronzi, seja muito bem-vindo. Um prazer recebê-lo por aqui mais uma vez no 89 Esportes. Bom revê-lo, meu amigo. Peraí.
1: Como é que é?
0: Bom revê-lo, Gabriel. Tudo bem, a família?
1: Hoje você pode a quase família. Tudo, né? Tem a Lady Gil, tudo. Mas você pode quase tudo.
0: Quase tudo.
1: Douglas, uma ótima tarde para você, para o Elton, para o nosso ouvinte aqui, que é o mais inteligente do Rádio Esportivo Joinvilense. E antes da gente falar sobre esporte, eu acho que temos bastante a falar. Muita gente tinha uma expectativa diferente na apresentação do consórcio. Sim. 76, né? Ontem estávamos lá no evento, a gente não viu a apresentação de uma forma ao vivo, mas depois fomos coletar, naturalmente, fazer o trabalho de jornalismo e buscar todas as informações e as análises necessárias. Mas antes, Douglas, eu queria te parabenizar.
0: Obrigado, cara,
1: do fundo
0: meu amigo.
1: Do coração, a gente já conversou um pouquinho e eu acho que, cara, todo mundo se acostumou a ver o Douglas por aí, né? O Douglas do vôlei, o Douglas do futsal, o Douglas das publics que vai fazendo, o Douglas que é narrador, que é comunicador. E eu acho que quando vem um prêmio desse tamanho, como principal comunicador da nossa cidade em rádio, ele dá o respaldo de que, cara, tá no caminho certo, né? Então, todas as vezes, eu penso muito nisso e todo mundo sabe aqui, principalmente vocês dois, o quanto eu dou valor para a família. Então, todas as vezes que a gente tem que deixar a nossa família, dá para entender o retorno que tem por trás. E, cara, não sou muito de quebrar protocolos, mas eu queria que talvez no início do segundo bloco a gente mostrasse para a audiência o seu vídeo de inscrição. O seu vídeo de inscrição e a gente compartilhasse com a audiência, assim, para que a audiência entenda também como o Douglas se inscreveu no prêmio, assim. Obrigado. Que eu acho que foi bem legal, pô. E acho que isso é reflexo do trabalho. Não só seu, do Dudu, do Pedro, do Jonathan, que se inscreveram também, que foram finalistas no prêmio. E acho que ontem todo mundo gostou da festa que aconteceu.
0: Eu sempre falo assim, rapidinho, que uma rádio sem os ouvintes é apenas um microfone ligado com alguém falando. Então eu quero agradecer a todos vocês, os nossos amigos ouvintes, pela confiança de todos os dias, por, né, concordando ou discordando com as nossas opiniões muitas vezes, mas estou aqui com 89. Para quem não sabe, eu estou desde as 8 horas da manhã, todos os dias, na 89, isso, com dois programas musicais, Manhã Premiada e o Delivery, agora com 89 Esportes. E para mim é uma alegria muito grande. Ah, o locutor é a companhia do ouvinte. Não, vocês que são a nossa companhia. Então, do fundo do coração, eu agradeço a cada um de vocês pela confiança. Não estou falando o nome do Douglas, estou falando do Elton e do Gabriel, porque sem eles nada disso teria acontecido também. Então agradeço em nome de todos nós pela confiança de vocês de todos os dias, por estarem conosco aqui na 89FM. Obrigado mesmo,
1: do fundo do coração. É assim, é todo mundo entender que tem um júri técnico e tem um júri popular, né, gente? Então, na soma desses dois, o Douglas acaba ganhando o prêmio, o Dudu ganha o prêmio também, os outros meninos são finalistas, mas enfim. Acho que hoje é dia da gente celebrar um pouco.
0: Obrigado
1: disso.
0: Obrigado de coração.
1: Mas não esquecer de fazer o básico do jornalismo, né? Então aqui, ó, durante o programa a gente vai poder falar bastante sobre as propostas, sobre alguns bastidores que aconteceram, e acho que muitas informações ficaram desencontradas. Conversei com muita gente que acompanhou remotamente. Muita gente não, tá? Depende do que é muito para certas pessoas. Conversei com cinco, seis pessoas que acompanharam.
2: É muita gente.
1: Remotamente. E conversei com alguns conselheiros que estiveram presentes lá. Tem algumas ressalvas a fazer e durante o programa a gente pode falar.
0: Perfeito, vamos nessa. Seja muito bem-vindo, Elton Carvalho. Ontem você também teve a oportunidade de conversar com algumas pessoas sobre o Consórcio 76 e a apresentação. Bem-vindo.
3: Obrigado, Douglas. Um abraço para você, para o Gabriel, para toda a nossa audiência. Também queria te parabenizar.
0: Obrigado,
3: meu amigo. Bom revê-lo, meu amigo.
0: Bom revê-lo. Esse prêmio é nosso e você sabe disso.
3: E aí eu queria que você celebrasse muito isso, porque era algo que desde o ano passado a gente sabe que você estava perseguindo. Também bateu na trave, né, Douglas?
0: Nossa, ano passado foi pouco.
3: E agora veio essa premiação, então feliz que está dentro da nossa equipe, que mais uma vez está dentro da rádio, né, que mostra a sua relevância e a sua proximidade com a comunidade. Isso, é, como disse o Gabriel, tem um júri técnico ali, mas também tem um júri popular que avaliza isso. Então, é, sem dúvida alguma, é um grande troféu que a gente guarda. Imagino, para nós já é um motivo de orgulho, mas para você, sem dúvida alguma, é ainda mais especial. Então, que você possa celebrar bastante com a família, com os amigos, com todos, porque essas coisas fazem diferença e marcam as nossas vidas, né?
0: Obrigado, Elton.
3: E enfim, e sobre o Joinville Esporte Clube, aliás, também parabenizar, viu, Gabriel, antes de falar do Joinville, a organização lá, a festa, os prêmios, tá tudo muito, muito bacana.
0: Foi legal demais mesmo.
3: É bom ter um momento como esse com tantas pessoas qualificadas nessa cidade, na comunicação, para a gente poder trocar ideias. Ontem eu troquei ideia com muita gente lá e às vezes as pessoas não sabem que a gente acompanha elas e também isso. Não sabem que elas nos acompanham.
1: Sim.
3: E até fica surpreso, pô, você tá acompanhando tal, e é legal isso. Então, é bacana, porque nesse mundo da comunicação em que tudo é muito dinâmico, muito acelerado, às vezes a gente não sabe o quanto de gente qualificada nos acompanha, e o mesmo a gente faz com eles. Não, então,
0: foi noite de rever muitas pessoas, Elton Carvalho.
3: Bom revê-los.
1: Não, e assim, certo. Né, Elton, é muito verdade isso que o Elton fala, porque assim, cara, deu um trabalhão danado a gente organizar tudo isso, né, como assiste, mas na hora que eu tava lá, algumas pessoas vieram falar: ô, Gabriel, o que é isso de óculos escuro que tu e o Marcão estavam falando? Que ontem, no final do Joinville em Foco, eu e o Marcão, a gente tava falando disso. Ah. De pessoas que eu jamais imaginei que estariam consumindo informações de esporte do Jack e que estavam lá, do meio da publicidade e da comunicação de um todo.
3: Então, assim, foi muito bom, né? Amigos, pessoas com as quais a gente conviveu no passado, em outras jornadas de trabalho. Foi muito bom mesmo. Mas, enfim, chegando à pauta, acho que a gente tem a oportunidade de discutir um pouco do que foi esse consórcio 76 e como o Gabriel trouxe essas minúcias, às vezes, que a gente não tem muito conhecimento, né? E acho que tem um fato importante que a gente tentou repercutir ontem aqui também e não foi muito repercutido porque a gente não tinha resposta, mas veio depois do programa, que é a questão da reprovação das contas sem resposta, né, Gabriel?
1: Sim, sim.
3: E isso é um fato, assim, grave, né? Grave na história do Joinville Esporte Clube, mais uma vez, o Conselho Deliberativo dando de ombros para o Conselho Deliberativo, né? Mas enfim, já me alonguei demais, vou deixar o Gabriel começar a falar aqui para a gente ir avançando na pauta aqui, Douglas.
0: Perfeito, então vamos, lembrando então que nós começamos esse processo muito importante para o Joinville Esporte Clube, a apresentação das propostas da SAF. Ontem nós tivemos a apresentação do consórcio 76 e o Gabriel, ele tem alguns dados que ele trouxe para a gente sobre essa apresentação, para que junto com a nossa audiência a gente possa também, eu e o Elton, entender um pouquinho mais de forma minuciosa como foi essa noite de ontem com o consórcio 76. Gabriel?
1: Inclusive, para quem está nas nossas plataformas digitais, os documentos do Jack vazam, inclusive ontem vazaram vários documentos, né? Vários documentos. Aliás, não que vazaram, tem que dar parabenizar quem vai atrás. Aliás, um beijo pro meu grande parceiro, Matheus Schineck. Ontem a gente estava conversando sobre isso, assim, e ele conseguiu ter acesso aos dois contratos assinados pelo Derian. E que nenhum dos dois contratos, a gente falava claramente sobre um negócio de exclusividade. E eu, particularmente, tenho uma análise de que colocaram... Foi muita água para pouco chope, sabe? Porque, agora já não tem mais a comissão, tal, tal, tal. Eu acho que o pessoal se sentiu ferido com o fato de ter tido um outro contrato. E aí eu também concordo que, de fato, é o Derian fazendo isso, mas o presidente Derian, vocês sabem como era. Do que de fato ter uma exclusividade, né? Porque pra mim, por mais que... Até o Fernando ontem, em entrevista aos nossos companheiros da NDFM, deixou bem claro sobre isso, que não vai querer arrumar briga e tudo mais. Não confio muito só no discurso, mas também vejo que foi feito um outro away. Mas enfim, o conselho tem vários outros problemas que eu acho que a gente pode falar daqui a pouquinho. Sobre a proposta do consórcio 76, pra quem está no carro, gente, ou tá em casa, tals, acessa lá youtube.com/joinvilenciadeverdade. A gente está compartilhando esse material. Para quem numa dessas está dirigindo, pode ver depois, tá? Não tem problema. Continua dirigindo, mexe no celular, não tem problema não. Mas tem uma tese de investimento já feita sobre o consórcio 76. Ele faz um cruzamento com o fato das SAFs no Brasil, sobre a oportunidade da criação da Liga Brasileira, as leis da SAF. Fala sobre o fato de já 146 clubes aderirem a esse modelo e fala sobre como vai funcionar com eles do consórcio e o que eles pensam dentro do Joinville Esporte Clube. Então, com os objetivos, né, que a gente já tinha traçado lá atrás, quando cruzamos as informações, ter uma infraestrutura compatível com o projeto, ser top 3 dos clubes catarinenses em categorias de base em até 5 anos. E aí vem aqui, uma garantia orçamentária de 170 milhões em 10 anos. Esse consórcio 76, como a gente já tinha salientado, é feito por três empresas, né? E inclusive uma delas acabou gerando uma rasura muito grande, né? Um ruído muito grande, pois um dos proponentes que acabou falando lá acabou não deixando uma boa impressão, né, em todos os conselheiros que estavam presentes. Fala também sobre a modernização da Arena Joinville, querem pegar para ela a Arena Joinville, o CT, o centro de treinamentos, e também o que pretendem fazer, não só na gestão do clube, mas em plano de sócios, no plano associativo, gestão do futebol e muito mais. Então, esse processo foi todo apresentado ontem, né, pela Greensfield e também pela Pluriconsultoria, que estão fazendo de fato esse movimento e essa proposta. E assim, eu acho que é uma análise pessoal de cada um, do que vai achar, se é bom ou não. Eu me reservo nesse momento a ter muito cuidado com a minha opinião mesmo, porque eu não quero influenciar ninguém nesse processo, entendeu? E eu sei que muito do que a gente fala aqui na 89 tem peso e vai repercutir na votação de determinadas pessoas. Eu só imagino que a gente tem que analisar dois pontos. Primeiro, o que a gente quer. E o segundo, como que isso vai ser feito? Porque, por exemplo, assim, a Pluri fala que o Joinville em 5 anos vai ser top 3 das categorias de base no estado. Vou dar um exemplo para vocês. E o que acontece se isso não acontecer? Se daqui a 3 anos, se a gente chegar lá na temporada 2030 e o Joinville continuar nessa pindaíba aí, qual é a conta a ser paga? Eu acho que esse é o ponto, assim. E esse é o ponto de debate que ele tem que vir acontecer sobre uma questão, tá, gente? E depois a gente vai poder falar sobre várias outras. O contrato é...
3: Assim, só te interrompendo, Gabriel. Eu acho que essas projeções que são feitas, esses indicadores que são apontados, eles... Eu, particularmente, eu não gosto muito. Porque, assim, eu posso chegar aqui e falar o seguinte. Daqui a 5 anos, 89 Esporte vai ser o programa mais ouvido em Santa Catarina.
1: Sim.
3: Quem me cobra por isso?
1: É isso. E se não for, o que acontece, Den?
3: Sabe por quê? Porque eu prefiro ouvir, e aí as pessoas vão entender o que eu quero dizer, é o seguinte. Para ser o programa mais ouvido de Santa Catarina aqui há 5 anos, nós vamos fazer isso, isso, isso, isso e isso. É a mesma coisa na base. Ah, não. Para que a gente esteja como a terceira melhor base daqui a 5 anos, a gente vai construir um CT só da base. Nós vamos ter lá 4 campos de à disposição só dos meninos da base. A gente vai contratar o diretor tal, que é especialista em trabalho com base, trabalhou não sei aonde, com fulano de tal, com ciclano, beltrano. A gente vai montar núcleos de captação no norte do estado, um no sul, um no oeste, entendeu? É dessa maneira que você aponta um caminho para onde você quer chegar. Sim. Agora, só dizer assim, você é a terceira melhor base do estado, pô, legal, pode acontecer.
0: Mas
3: pode.
0: Aí fica só na promessa, né?
3: Entendeu?
0: Que meios você vai utilizar? Perfeito, exato, Elton, exato. Perfeito.
1: Eu não quero entrar muito, volto a dizer assim, na minha opinião sobre a proposta, porque tenho as coisas ainda estão andando, mas eu lamento que o pessoal não tenha sido mais profundo.
3: É isso.
1: Esse é o ponto, assim, lamento pelo uma falta... Cara, talvez, não sei se é por a gente falar bastante de Jack e entender o que é o Joinville, por a gente falar bastante de comunicação, de marketing, de dados, me parece muito raso, e que as pessoas acabam desperdiçando algumas oportunidades de coisas que podem ser feitas. O que a gente não pode esquecer nunca é que, assim, o Brasil de Pelotas está vendo, o Brasil de Pelotas não, o Consórcio 76, tal qual fez no Brasil de Pelotas, está vendo aqui no Joinville uma oportunidade de comprar um time em baixa para tentar vender na alta. Esse é o ponto. Tanto que, como ele fez com o Brasil de Pelotas, e pode fazer com vários outros clubes. Então, não é uma convicção de que, o Joinville é o melhor time e a gente tem uma... Não, é um clube que está em baixa. É um carro velho, gente. Você está comprando um carro velho, vai pintar ele e vai querer vender daqui a pouco. Então, para mim, esse é o ponto. E o segundo é que eu lamento muito, porque, pô, os meus coleguinhas do Conselho Deliberativo, da diretoria do Conselho, é uma de Mané e outra de Pelé também, né, gente? Porque, assim, ontem tivemos poucos presentes acompanhando de forma remota, né? A gente não conseguiu passar de 60. Mas, assim, na hora das perguntas, foi cortada a possibilidade de quem estava remotamente acompanhando continuar. Cara, eu entendo que, assim, não custa nada você aumentar a transparência, sabe? Se você quer deixar só os conselheiros que estavam lá para poder fazer as perguntas, tudo bem. Eu acho que é o mais justo, porque a Assembleia vai acontecer só depois. Por mais que eu, Gabriel, não concorde, acho que todas as propostas deveriam chegar à Assembleia. Tá bom, vão lá, vão seguir assim, a democracia é isso. Fui voto vencido, tudo bem. Mas quando na hora das perguntas, por exemplo, Foi indagado ao Fernando Ferreira como que ele ia fazer a situação lá do Brasil de Pelotas aqui, o Joinville. Ele disse que juridicamente, como não podem estar os dois, a mulher dele ia ficar cuidando como responsável jurídica na questão do Brasil de Pelotas e ele aqui no Joinville. Então, assim, eu não vou fazer nada pra colocar o nome da Júlia, né, gente? Mas cada um que cuide de si, assim, sabe, dessas coisas. Então, eu acho que faltou os coleguinhas do Conselho Deliberativo, da mesa diretora, um tato maior, assim. Mas é aquilo que eu digo, é uma de Mané, outra de Pelé. Já tenho várias outras críticas à diretoria do Conselho, que poderia analisar mais coisas que estão acontecendo diariamente no Joinville e que hoje se posicionam de uma outra maneira. Mas essa é uma questão que eu não poderia deixar de falar também, Douglas.
0: Perfeito. Vamos fazer o seguinte, Elton. A gente vai para um rápido intervalo, para não estourar muito o bloco. Na volta a gente fala mais sobre isso também. E a gente fala de futsal também, mais 89 esportes. Não saia daí. 89
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0: Meio-dia e 21.
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0: 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Gabriel e Elton, a gente segue nesse papo sobre SAF do Joinville Sport Clube, sobre o consórcio 76 que nós tivemos a apresentação ontem.
1: É isso. Acho que agora a gente vai ter, né, hoje a oportunidade também de ter também a ouvir o pessoal da RX, entender o quanto que a apresentação de um impacta no outro, né? Que sempre o segundo também tem uma leve vantagem, né? Por ter já visto os questionamentos anteriores, né? E como que vai ser também a assiduidade em relação à segunda proposta. Mas eu acho que a gente ainda vai ver alguns capítulos dessa história, repito, que eu tenho dito aí em relação às SAFs, né? A gente pode estar vendo um capítulo de apresentação das propostas, mas a minha curiosidade é como é que a gente vai avançar depois disso. Porque, beleza, como diz o Gabriel, né? Tem alguém que só está de olho lá de cima, né? Tentando acompanhar o que vai ser feito. E é esse movimento aí que é o que mais me gera curiosidade, né? A partir do momento que o Joinville der um passo, seja com qual for a empresa, alguém acho que vai se mexer.
2: Que vai fazer.
1: É, exatamente.
2: Inclusive, eu conversei ontem com o Marvio, dos Anjos, um dos envolvidos na SAF da Sportec, e ele salientou que alguns ajustes vão ser reenviados mesmo, aquilo que a gente já imaginava, né, que a gente já falou aqui nos bastidores que poderia acontecer, o que mostra, obviamente, que a Sportec está pensando, né, tá em meio a todo esse jogo aí, só dando aquele famoso oi sumida, o Douglas
0: Sim.
2: Martins, porque daqui a pouco essa situação ela pode acontecer. Eu tenho um receio muito grande, cara, que daqui a pouco todas essas apresentações aí dessa semana não sirvam de nada.
1: É o que eu tô falando.
2: Que esse, todo mundo tenha perdido tempo, esse porque eles vão judicializar isso daí e o negócio é o ponto. Não
0: e
2: vai
0: a Sportec tá muito bem amarrada,
1: eu
0: lógico.
1: Eu não verbalizei isso, Gabriel, mas é basicamente isso que eu imagino que possa acontecer, tá? Eu acho assim, beleza.
2: Tempo.
1: Qual que é o próximo passo depois disso? Eu até ia te perguntar. A minha pergunta agora, pô, você parece que adivinhou meu pensamento. Qual que é o rito depois disso agora? Depois disso aí.
2: Porque
1: ninguém vai votar nada agora, né?
2: O que que eu penso?
0: Tá no escuro, né? O que que vai ser feito daí?
2: E aí volto a dizer. Eu acho que a diretoria do Conselho Deliberativo precisa ser mais ágil. Eles precisam andar um pouquinho, né, numa outra velocidade. Porque assim, o Conselho aprovou a Sportec. O conselho em nenhum momento desaprovou a Sportec, gente.
0: Pronto. Mas isso
2: o
0: é
2: conselho não, que tá acontecendo, ele não sim. desaprovou a Sportec. Eu não tô dizendo que tem que ficar com a Sportec, tá, gente? Mas se vai desaprovar, que faça uma votação lá, o pessoal levanta a mão lá e beleza, desaprova a Sportec, tira o carro da garagem. O que não aconteceu até o presente momento. Aí assim, vão ouvir agora todas essas outras propostas. Vão. A ideia é que na próxima semana, talvez segunda-feira, já fossem votadas quais dessas duas propostas. Mas, gente, levanta a toalha da mesa, tira a toalha da mesa primeiro, entendeu? O pessoal ainda, a toalha tá na mesa, a toalha da Sportec, então tira a toalha da mesa, resolve essa situação, mas enfim, tem todos esses ritos aí que ainda precisam acontecer.
0: E juridicamente, eu tenho certeza, Elton Carvalho, que a Sportec tá muito bem arrumada, muito bem amarrada também.
1: Claro.
0: E não vai entregar de graça.
1: Claro.
0: Não vai entregar.
1: Não, não tem. E não tem. Assim, qualquer um que estivesse na mesma situação faria o mesmo.
0: Sim.
1: Basta a gente pensar se fôssemos nós que estivéssemos comprando alguma coisa.
2: Que tivesse dado 6 milhões?
1: Entendeu? Eu acho que tá no direito.
2: Até porque tem uma outra questão, assim, que às vezes as pessoas esquecem e elas vão passando, né? E se de fato tivessem tirado a Sportec? Teoricamente já passou um mês aí que não pagaram nada. Teoricamente, já passou um mês aí desse empréstimo, porque o contrato, ele dizia bem claro, assim, ao término, se não fosse pra frente e tudo mais, teriam juros X e teriam, né, que devolver esse dinheiro. Já tava devendo, né? Já tava correndo juros. Então, o juros já tava correndo também. Então, tem muita água pra correr ainda nesse rio até ele encontrar o mar, o Douglas Martins.
0: Perfeito, Gabriel Fronze e Elton Carvalho. Então, hoje nós teremos a apresentação da outra proposta e amanhã a gente vai repercutir também tudo que foi falado na reunião de hoje à noite com o Conselho Deliberativo do Joinville Esporte Clube. Agora é a RX e também o Tarciso que se juntaram e vão fazer a proposta para o Joinville Esporte Clube. Mas é muito interessante isso que os nossos ouvintes vêm falando há tempos, a gente vem falando há tempos também, que às vezes parece que está sendo tudo feito e esquecendo da Sportec, que está com um contrato em vigor com o Joinville Esporte Clube. Gente, vamos falar de futsal aqui. É, nós tivemos o Jack Futsal jogando a semifinal contra o Traipu. Sai de uma semifinal de Copa do Brasil e já tem um clássico sábado. 5:30 da tarde, rola a bola para Jack Jaraguá. Hoje começaram as vendas de ingresso, tá? ingressodevantagens.com.br. É pelo Catarinense Série Ouro, mas é o que a gente sempre fala, Gabriel Elton, amigo ouvinte. Não importa se é amistoso, se é catarinense, Liga Nacional, Copa do Brasil, Jack Jaraguá sempre é promessa de jogão. É o maior clássico do futsal mundial.
1: Ah, e promessa de movimentação intensa, né? Na busca por ingresso já. É, o torcedor se mobiliza bastante, né? Quando é o aniversário do Jaraguá, e da mesma maneira acontece lá em Jaraguá do Sul, né?
0: Ainda bem que é um bom dia, né? Sábado, 5:30.
1: O Joinville, eu acho que só tem que dosar uma questão aí, né? Nesse duelo. Porque ele é um duelo de primeira fase do Campeonato Catarinense.
0: Sim. Ok.
1: E ponto. É um duelo de primeira fase do Campeonato Catarinense. Por mais que o Joinville tenha, né, vencido e com certa folga o Jaraguá, a minha preocupação agora é talvez a gente não se desgastar tanto, porque na semana que vem já tem uma final de Copa do Brasil.
2: Uhum.
1: Que aí sim é mais importante. O Joinville vai disputar o seu primeiro título na temporada. Título de relevância nacional. Então talvez, às vezes, queimar cartucho demais no clássico de uma primeira fase do Campeonato Catarinense é bobagem.
2: Uhum.
1: Né? Tudo bem, talvez pro Jaraguá seja importante para ele dar uma resposta, porque ele tem perdido todas pro Joinville, né? Nos últimos tempos. Né? O Joinville ganhou de 7-1 na Copa do Brasil, ganhou de 3-2 no jogo de ida lá em Jaraguá do Sul, ganhou na Liga Nacional por 4-1, então e fora o título catarinense, que foi a última disputa que eles tiveram no ano passado, o Joinville também venceu, né? Ganhando o jogo de ida por 5-0. Então tem um histórico aí pro Jaraguá que tá pesado mesmo nos últimos tempos contra o Joinville. E talvez, mesmo que seja um jogo de primeira fase no Campeonato Catarinense, o Jaraguá queira dar uma resposta à sua torcida. É, e hoje em dia tirar uma casquinha do Joinville, que perdeu pouco durante a temporada, todo mundo quer. Mas pro Joinville, talvez o caminho mais interessante seja... É, medir um pouco a febre do jogo, assim, sabe?
2: Sim.
1: Porque tem semana que vem o Minas uma decisão de Copa do Brasil. E aí eu acho que, né, é muito mais importante e interessante pro Joinville focar nisso do que gastar sua energia toda num clássico de primeira fase que não vai valer muita coisa, não.
0: Ah, eu entendo, pensando muito no futuro, assim, pra jogar contra o Minas e tal. Mas eu
1: não.
0: Contra o Jaraguá, eu... Nossa senhora!
1: Mas então, entendeu? Uma coisa
0: eu acho que
1: é o que deveria acontecer.
0: Sim, esse contraponto.
1: A outra coisa, talvez, é o que vai acontecer.
0: É força máxima pra cima dos caras.
1: São coisas bem diferentes.
2: Eu acho que assim, ó, se você jogar com o Chupetinha e tomar um taco de Jaraguá, dói. Mas pode estar jogando com a base. Eu lembro daquela vez que o Jack colocou o Sub-20... E o Jaraguá desceu a lenha nos meninos do Sub-20, lembra?
0: Era soco no peito.
2: Entendeu?
0: O Leco, ele deu um soco no peito do Anjinho que, assim, ó, não se faz. Foi uma agressão. A gente reverberou aqui.
2: Sim.
0: E foi algo além do esporte. Porque o Leco, que é, né, é um atleta que é exemplo do futsal de tantos anos, teve uma passagem bonita pelo Joinville. Fazer aquilo no jogador do Jack...
2: O que eu penso
0: pelo
2: é assim,
0: amor
2: ó,
0: de Deus.
2: Até onde eu tenho até de informação, assim, ó.
0: Num ex-jogador do Jack.
2: Não significa que poupa todo mundo, não significa que segura. Não. Mas se alguém tiver precisando recuperar isso, um pouquinho, segura. Não é assim, vai sair 15 e vai entrar 15.
1: Não. Vamos colocar lá o sub-15.
0: Por exemplo, o Henrique voltou de lesão agora. Voltou contra o Traipu.
2: Isso.
0: Se ele ainda não tá
1: 100%. Jogadores assim, ó, que por exemplo, esse é o caso. Henrique, o Xuxa, você precisa queimar, é um jogador com mais idade, isso. Tá no ano da aposentadoria, você vai precisar queimar a bateria dele agora?
2: Você precisa ter ele com o tanque cheio, é isso, mas é dosar, mas não necessariamente com o Gui, com o Pinheiro,
1: não.
2: Com o Dieguinho.
0: É, só que tem outro ponto também, por exemplo, é o último ano de carreira do Xuxa, ele não vai querer ficar de fora, então o cara vai ter que convencer
2: o Xuxa. Aí vai do jogador também, né? Eu acho que vai da fisiologia,
0: ele vai ter que falar, Xuxa, você não vai jogar, e o Xuxa, não, eu quero jogar, aí vai ter que convencer
1: também. Eu acho que assim, eu respeito as opiniões diversas, mas eu acho que eu procuraria ser mais racional em relação a um jogo de primeira fase do Campeonato Catarinense, gente. Vai terminar o ano, eu quero que o Joinville esteja comemorando o título da Copa do Brasil e entrando em quadra contra o Minas sem nenhum jogador lesionado ou desgastado. Porque lá no final do ano a gente vai olhar pra trás e talvez a gente não lembre nem quanto foi o placar da primeira fase contra o Jaraguá no Catarinense.
2: Sim.
1: Tá? Assim, mas se a gente chegar no final do ano e lembrar que a gente ganhou o título do Minas, acho que vai ser bem mais relevante. Mas, enfim, eu entendo quem pensa... Pô, a rivalidade é isso aí, tem que ganhar tudo e tal. Eu tento ser eu tento separar um pouco as coisas nesses momentos mais chaves, assim, principalmente por conta do calendário do futsal, né? Que é uma loucura. Uhum, o Joinville está disputando
2: a final
1: da Copa do Brasil, vai para a semifinal da Copa da Liga, está aguardando aí a definição agora do seu adversário na próxima fase da Liga Nacional de Futsal. Em meio a isso tem um catarinense. No mês que vem já tem a Taça Brasil fora de Joinville, com jogos seguidos.
2: Eu tava fazendo uma reflexão em casa esses dias, assim, sabe? Eu tava assistindo Série B do Brasileirão e tava fazendo uma
1: Aliás,
2: reflexão, assim.
1: Aliás, que fazendo o nosso Havaí, né?
2: É, então.
1: Sobre isso. É, bicho, cuida que tá sobre caminhando isso. Com força pra Série C, hein?
3: Se Deus quiser, vai lá.
2: Cara, a gente... Se Deus quiser. A gente... Se
1: Deus quiser. Deus parou lá, opa, o Jack tá mal. Vamos dar uma forcinha aí. Vai lá, vai. Vai jogar a Série C um pouquinho também.
2: Só antes queria fazer aqui uma ponderação aos nossos queridos participantes do chat, e quem me salienta isso é o meu grande amigo conselheiro lá de Joinville, o seu Antônio, é de que nem todos os conselheiros pensam conforme a diretoria do conselho, tá, gente? Acho que a grande maioria não pensa como a diretoria do conselho, então não dá pra colocar todo mundo dentro do mesmo barco,
3: sim,
2: assim.
3: Sim.
2: De fato, eu acho que a diretoria do conselho tem muitos, muitos erros, muitas fragilidades e principalmente muita falta de ação. Mas eu não posso ir lá e colocar uma faca no pescoço dos caras e falar, ó, vamos fazer direito aí o negócio? Não, porque, enfim, eles pensam diferente. Mas sobre essa questão, assim, o Elton, que a gente vinha falando da quantidade de jogos, eu esses dias estava refletindo em casa, acho que até uma reflexão maior, assim, Douglas, porque é óbvio que tudo gira ao redor da questão comercial. Se você tem mais jogos, você tem mais exposição, você arrecada mais. Lá na outra parte do funil, o atleta ganha mais, então o jogador de futsal hoje ganha mais do que ganhava há 20 anos. Jogador de futebol hoje ganha mais do que ganhava 20 anos. Porque ele joga mais, a exposição de marca é maior. Mas isso você faz mais jogos, mais quantidade de jogos. Porque o eixo comercial ele tem que continuar girando. Mas será que tanto jogo também não é maçante, cara?
1: Claro que é.
2: E aí eu falo isso pra vocês porque assim, ó, eu fiz uma... Foi um esforço meu aí, eu confesso, tá, cara? Não preciso mentir pra ninguém, assim. Mas foi um esforço meu, assim, consumir tantos jogos no final de semana em comparação ao que acontecia há 2 meses na Copa do Mundo. Eu tava consumindo na Copa do Mundo e, pô, tava legal, assim, sabe? Pô, eu consumia com prazer, assim, o jogo da Argélia e tal. Mas aí agora eu olho esses jogos, assim, e é um esforço, porque é o meu trabalho consumir alguns jogos. Por quê? Porque tem jogo toda hora, cara. Tem jogo toda hora. Ah, aí o torcedor é legal porque tem o jogo do time dele. Mas aí, volto a dizer, sou um estrategista de dados. Será que esse torcedor ele tá consumindo toda hora mesmo? Será que esse torcedor ele tá utilizando disso toda hora?
1: E assim, eu acho que de todas as competições, ainda só pra gente fechar esse assunto futsal, o catarinense, gente, o que vale é lá no mata-mata.
2: Sim.
1: O que vale... Pô, eu vou fazer um exercício com vocês aqui. Vocês lembram quanto foi Jack Tubarão no ano passado no catarinense, no mata-mata?
2: Não. Lembra quem tava jogando?
1: Ninguém
2: quem
1: lembra.
2: É isso. Você não cria memória afetiva nenhuma.
1: O que pega é, pô, eu lembro um ano que o Joinville, aliás, alguns anos, acho que teve 2 anos seguidos que o Joinville foi eliminado pelo Tubarão na semifinal.
2: Sim.
1: Agora, quanto que foi contra o Tubarão na primeira fase? Para, né?
3: Ô, Elton, e sabe o que me incomoda muito também? Não pode um campeonato começar em fevereiro e terminar quase em dezembro.
1: Isso, entendeu? É. O catarinense, ele tá assim...
3: Ele é chato,
1: ele
3: o catarinense é chato.
1: Ele é um campeonato chato, gente.
3: É um campeonato chato.
2: Pô, falta fica um carinho, legal. Assim, né? Falta um carinho.
1: Pô, na semifinal, ano passado... Foi na semifinal, nas quartas de final? Aí, ó, a gente não consegue lembrar. Contra a Criciúma? Não lembro.
3: O quê?
1: O Jack jogou contra o Criciúma no mata-mata?
3: Foi na semifinal. Empatou fora e venceu aqui.
1: Era os meninos. Era o Chapecó que foi na semifinal, né? Chapecoense. Que daí teve aquele... A quadra era menor lá e tal. É difícil, não, cara, a gente lembrar.
3: O catarinense nem precisa ser 40 por 20.
1: Pois é, entendeu? Então, assim, eu acho que é um campeonato que ele precisa ainda, sabe, em comparação com todas essas competições que o Jack joga, pô, você tem, assim, um calendário gigantesco. Já é, você tem que olhar esse contexto. Pra ele ser um pouco mais atrativo, você tem que fazer alguma coisa diferente, cara.
3: Sabe o que dava pra fazer? Pega os times catarinenses da Liga Ouro, da Liga Nacional. Quem são? Joinville...
1: Jaraguá.
3: Jaraguá.
1: Tubarão.
3: Tubarão e...
2: São Lourenço.
3: São Lourenço, por exemplo. Pega
1: São Lourenço tá... São Lourenço tá...
2: caiu, né?
3: O São Lourenço tá. Caiu, Blumenau caiu. Hoje... Tubarão não.
1: Tubarão tá na liga principal.
3: Falamos. Então, ó, falamos Tubarão, Jaraguá, Joinville. Tinha mais um.
2: Tá, não.
3: Não, mas vamos supor que nós tenhamos 4. Meus amigos, esses 4 já entram nas quartas de final do catarinense.
2: É óbvio.
3: faz ali um campeonato que, com todo respeito, mas aí você coloca Chapecoense, coloca Criciúma, coloca Joaçaba.
2: Quem precisa jogar, dá rodagem para quem
3: rodagem.
2: Precisa jogar.
3: Aí você tem calendário Entendeu? O ano todo para eles, Concordo. Até para time que não é de liga. Agora, esses grandes entram ali numas quartas de final.
2: É, muito jogo.
3: Porque, de qualquer jeito, eles vão estar lá.
2: É, sim.
3: Pronto, é, desgaste.
2: E se tivesse um histórico assim, que, pô, não, Jaraguá não foi naquele ano, foi todos os anos. O ano que o Joinville ganhou o título, a tripleta, a Taça Brasil, a Liga Nacional e o Catarinense, o Jack entrou, acho que como sexto colocado da primeira fase. Passou o rodo em todo mundo. Não valia nada a primeira fase. Aí é o exercício que eu faço. Alguém lembra como é que foi a primeira fase do Jack no Campeonato Catarinense de 2017? Não. Ninguém lembra, gente. Eu lembro que a final foi lá no Sesc, ganhou. O primeiro jogo, acho que foi Concórdia. Segundo jogo, matou sem problema algum.
4: Eu vou dar um
2: O Jeff fez um golaço nesse jogo.
4: Um exemplo para vocês, assim, que eu acho que isso é uma metáfora da vida, mas eu acho que serve pro futebol. Tem que dar um gostinho de sentir saudade, sabe?
2: É.
4: Não, tem que dar um gostinho de sentir saudade. Eu vou te dar um exemplo, assim. O Jack, óbvio que não é padrão para nada, porque tá escrevendo tudo por linhas tortas, assim. Mas, cara, se o Jack fosse na arena, num domingo de sol agora, depois aí faz o quê? 2 meses que o Jack não joga e tal... Cara, é legal, é um bom programa. Por quê? Porque você ficou com saudade de ver o seu time. Cara, quando você tem muita competição toda hora, que o torcedor às vezes não sabe nem pra qual competição que ele tá indo, cara, é difícil assim, sabe?
3: E é ruim até pros staffs dos próprios times. Eu vou te dar um exemplo, como o Jack Futsal. O custo que você tem pra um Jack de Araguá é quase igual o custo que você vai ter pra um Jack Pouso Redondo.
2: Sim, sim.
3: Uma terça, 8 horas da noite pra... 1000 pessoas.
2: Sim.
3: É. E eu não tô falando só de custo financeiro, eu tô falando de você ter que ir cedo pro ginásio para colar os adesivos, para colocar as cadeiras, para colocar os assentos. Rapaz.
2: Sim. Enfim, a gente não vai mudar nada com esse debate aqui, mas eu acho que em algum momento a gente tinha que ter. Eu mesmo, cara, a gente tinha que ter uma grande mesa de bar aqui, ficar umas 3 horas conversando. Porque assim, ó, eu acho que as pessoas hoje jogam muito. Eu acho que jogam muito. E aí não tô nem falando pela questão fisiologista, de recuperação,
3: também,
2: de descanso.
3: Né?
2: É igual as pessoas que às vezes falam, Gabriel, não sei o que lá que vocês estão falando do Pelé. Ô, gente, o Pelé ia jogar num outro continente de barco, né? Os caras hoje pegam voo fretado. Então, assim, é outra comparação. Mas assim, eu não tô nem falando dessa parte da fisiologia. Eu tô falando pela parte de cuidado do produto. Pô, cada jogo tem a sua história, cada jogo tem a sua preparação. E aí quando tem... Não é só no futsal, tá, gente? Eu acho que é no futebol de um modo geral, no esporte de um modo geral. Como tudo tá... Foi, né, incorporado pela questão comercial, todo mundo precisa ter mais exposição para aparecer mais a marca, para todo mundo ganhar melhor. Só que dá para ter uma análise, sei lá, cara, mais
3: ou menos sobre isso. E os clubes não têm tempo para nem celebrar as vitórias. Vou te dar um exemplo, tá, rapidinho. Uhum. A gente venceu o Traipu, no final do jogo eu já tava falando pro pessoal do Centro Eventos sobre a venda de ingressos para sábado.
2: Infelizmente não tem. Só a CBFS organiza 3 competições que o Joinville já disputou ou irá disputar esse ano, né? Já disputou a Supercopa do Brasil, já está disputando a Copa do Brasil e aí vai disputar no mês que vem a Taça Brasil. Só da CBFS.
3: Sim.
2: Aí tem da Liga, a própria Liga e a Copa da Liga. E o Joinville abriu mão de várias competições ainda, né? O Joinville poderia jogar, acho que a Copa Sul também, e não quis. Ou seja, imagina e se ele tivesse jogado, né? E fora os torneios preparatórios também, de pré-temporada, que ele também abriu mão, como a Supercopa Gramado, que é super tradicional também, né?
3: É isso. 12:42. Ô, Gabi, você vai conseguir... Quer colocar o vídeo agora ou deixa pra depois?
2: Não, vamos agora. Antes do intervalo.
4: Antes do intervalo, a gente prometeu, e acho que é legal a gente fazer essa divisão aqui com os ouvintes da 89 FM. Douglas Martins,
3: só contextualizar, né?
4: Isso.
3: O que é esse vídeo.
4: Douglas Martins ontem, consagrado como principal comunicador de rádio em Joinville, mandou um vídeo para inscrição, vídeo analisado por todos os jurados, e agora a gente consegue compartilhar ele com a audiência aqui na 89.
5: 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Gente, tudo bem? Eu sou o Douglas Martins aqui do 89 Esportes. Top 5 sertanejos que marcaram e viraram hits em 2016. Nós estamos falando de 10 anos atrás.
6: Quem vai chorar no show do Henrique Juliano hoje?
3: No show é bom demais. Porque
2: ai, que
3: é você mais 3 pessoas do Victor e Léo, meu.
7: Ai, obrigada, Douglas,
3: se você chorar desse jeito, eu vou me emocionar também.
8: No plantão da 89 FM, trazendo informações de outros campeonatos.
3: Aí tem as entrevistas.
8: Que Neymar brilhou ontem na vitória do Santos em cima do Atlético Mineiro por 1-0, o Jonathan Marques. Tá jogando, Guti. Pelo lado direito, ele recebe, faz o passe na frente, recebe Dudu, gira o corpo, fica de frente, volta mais uma vez pra Guti, domina. Tem a posse de bola aqui.
3: Como eu sou bonito, né, Gabriel?
8: Vem o camisa número 10, faz o passe do lado esquerdo.
3: Ah, o microfone tá ligado?
8: Colocou a velocidade do lado esquerdo, linha de fundo, cruzamento. É nos pés de Emerson! É nos pés de Emerson!
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9: 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E agora a gente vai falar com um dos maiores nomes do pagode nacional. Uma entrevista exclusiva com o cantor Vitinho. Que honra, não tem nem roupa pra isso.
3: 89 Agora o Léo Chaves do Vitor Léo falar de vídeo prazer, lá ele também, né? Dá uma segurada. Cantou aonde pra falar uma barbaridade dessa? Vamos pro intervalo?
2: Boa,
3: na
2: boa.
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3: Meio-dia e 44.
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0: De volta no 89 Esportes, aqui na 89 FM, para a gente falar de Libertadores da América. O Palmeiras empatou com o Cerro Porteño dentro de casa, levou um gol no finalzinho e entrou muito em discussão o goleiro, o Carlos, goleiro da equipe do Palmeiras, sobre o desempenho dele nos últimos jogos. Não está passando talvez uma fase muito boa. O Palmeiras que teve uma grande fase do Everton, mas o Everton também começou a falhar bastante. A ver esse assunto, goleiro e Palmeiras. E o Palmeiras acabou tropeçando dentro de casa contra o Cerro. Gol de Verrete no finalzinho do jogo. Um Palmeiras, um Cerro.
1: Na verdade, o Verrete nem encostou na bola, né? A bola passou direto, né?
0: Ah, não encostou?
1: Não. Mas o Cerro já tinha marcado um gol que foi anulado. Causou até muita polêmica. Mas ainda assim, o Palmeiras, com homem a menos também, né? Fez 1-0. Finalzinho do jogo e o Cerro foi buscar.
2: Foi tropeço.
1: Ah, claro. O Palmeiras até agora não ganhou nenhuma partida do Cerro.
2: Tropeço.
1: Foram 3 jogos contra o Cerro nas Libertadores atual e o Palmeiras não ganhou nenhuma.
2: Parece o Fluminense com o Rivadavia, né? Aliás, o Fluminense que demitiu o Zubeldia, né?
1: Calma, Gabriel, calma lá. Vamos chegar lá.
0: É a primeira vez que eu vejo uma informação com um sorrisinho no rosto.
1: Ele é assim.
0: Informação com sorriso no rosto.
1: Ele é assim. A gente conhece. Mas ainda falando do Palmeiras, eu brinco com os amigos palmeirenses, né? Que as coisas, às vezes, assim... Nossa! 3 jogos sem ganhar do Cerro. Tomou o gol no final, gol de empate, falha do goleiro. O ciclo do Palmeiras é assim, ó. Se constrói sempre o caos. Nossa, o Palmeiras vai tropeçar, hein? O Palmeiras vai ser eliminado. Ó a zebra pintando. Jogo da volta, 3-0 Palmeiras.
2: Tchau.
1: Saca? Daí vem a tia Leila com a figurinha. Estão mais calmos agora? Cara, nossa, desenho típico de acontecer isso, assim, sabe? Eu ainda tô... duvidando do Cerro. Ainda tô duvidando. Eu acho que o Palmeiras ainda vai conseguir classificar. E aí, pra dar uma cutucada, então, Douglas, eu vou fazer o seguinte. Eu acho, e aí, quem quiser discordar, fica à vontade. Mas eu acho ainda mais fácil o Palmeiras classificar do que o Flamengo, mesmo jogando em casa.
2: Eita, outro.
1: Acho. Porque o Cruzeiro, cara, é um time... Assim, ontem eu acho que o Flamengo desperdiçou, já entrando no outro assunto, acho que o Flamengo desperdiçou uma boa chance, tá?
2: O Flamengo começa bem.
1: Depois toma o gol e melhora. Isso. E melhora e busca o empate e poderia ter feito mais. Eu acho que o Arthur Jorge, cara, é um excelente técnico. No ano que o Botafogo foi campeão, ele teve um duelo duríssimo contra o São Paulo. Foi resolvido só nos pênaltis. Douglas, que lembra aí, né? Como que foi aquela eliminação do São Paulo pro Botafogo. E eu não sei não, cara. O Cruzeiro, ele... Ó, acha um gol daqui a pouco lá no Maracanã, o Flamengo empata, fica aquele nervosismo. A gente sabe que a torcida do Flamengo às vezes é meio impaciente também, quer que as coisas se resolvam rápido.
2: Pô, o Wesley perdeu o gol, cara. Que ele, se ele só deixa a cabeça ali, ele faz um movimento com a cabeça, ele tentou com o peito, sabe? Então, e assim, gente, era pro Mateuzinho ter sido expulso, né? Então acho que falhas de arbitragem...
0: Aquele pisão no Bruno Henrique?
2: Aquele pisão no Bruno Henrique, assim...
1: Gerou bastante reclamação, assim.
2: Que cabia, mas assim, eu acho que o Cruzeiro é bem traiçoeiro, assim.
1: É.
2: Concordo com o Elton, mas eu vejo que o Flamengo tem oportunidade, principalmente depois que entrou o Paquetá, depois que entrou o Pedro, assim, o Flamengo tem a oportunidade de ser um time um pouco melhor. Mas eu acho que tá em aberto, mas não acho que tenha um favoritismo pro Cruzeiro.
0: É isso.
1: Não tô dizendo que tem favoritismo pro Cruzeiro, mas eu acho mais fácil o Flamengo ser eliminado do que o Palmeiras.
0: Os dois jogos estão abertos. Quando é empate, assim...
2: Pô, no gol do Palmeiras mesmo, que o Palmeiras sofreu, assim, eu acho que tem muita cobrança em cima do Carlos Miguel, assim, que sai tentando fazer o abafo. Mas pra mim tá na origem da jogada lá, né? Você com uma linha totalmente quebrada, deixa aquela bola entrar na vertical, assim, o goleiro vai tentar sair.
1: É menos, né?
2: Então, aí vai estar tudo quebrado.
1: Mas, enfim, Mas, vamos lá, né? Difícil imaginar, né? Vocês já imaginaram se o Palmeiras e o Flamengo são eliminados?
0: Se Deus quiser. Ah, não.
1: De novo, se Deus
0: quiser. Quase escapou, quase. Não.
1: Não, mas vamos lá. Porque o Palmeiras e o Flamengo, eles têm dominado as últimas Libertadores, né?
0: Basta
1: a gente lembrar, o Palmeiras campeão 2020, 2021, o Flamengo campeão 2022 e Flamengo campeão em 2025 com o Palmeiras sendo finalista. O Botafogo ganhou em 2024, mas o Palmeiras... o Palmeiras caiu nas oitavas nesse ano. Foi eliminado pelo próprio Botafogo. E o Flamengo caiu nas quartas, né?
2: Sim.
1: Eliminado pelo Olímpia? Foi, né?
2: Sim.
1: Foi, né?
2: Sim.
1: O Fluminense foi campeão, mas o Palmeiras esteve na semifinal eliminado pelo Boca Juniors naquele ano de 2023. O Flamengo foi eliminado O Flamengo foi eliminado pelo Olímpia no ano do Fluminense? Acho que foi no ano do Fluminense. E daí no outro ano ele caiu para um outro time. Eu não vou lembrar agora quem. Agora forçou demais a minha memória. Mas, pô, eles têm dominado. Se os dois caem nas oitavas de final, eu acho improvável, mas seria um negócio de maluco, né? Pensar que os dois principais times do Brasil cairiam nas oitavas de final da Libertadores.
3: Olha as campanhas, né? Por mais que o Palmeiras tenha oscilado um pouquinho.
1: E aí, assim, né? Naquele lado ali da Libertadores...
3: Penharol, obrigado, gente.
1: Foi Penharol, bem lembrado. Isso, isso. Bem lembrado aí. É, o... mas foi no ano do Fluminense que ele caiu pro Olímpia lá, né? O Fluminense passou e poderia ter Fla-Flu e não teve. É... mas se a gente for pensar no lado ali da Libertadores que tem o Palmeiras e o Fluminense, pô, se os dois caem, fica ali o Mirassol, a LDU... um dos dois vai passar, o Cerro, o Platense, o Coquimbo e o Rivadavia. Meu Deus. Quem vier do outro lado vai levantar a mão pro céu e agradecer.
3: Um mel, Douglas Martins. Hoje tem Libertadores de novo.
0: É, nós temos Libertadores, deixa eu abrir aqui na pauta.
1: Corinthians e Rosário.
0: Isso, Corinthians e Rosário se enfrentam hoje. Ah, deixa eu abrir aqui rapidinho, só para eu ver o horário. Às 9h30 da noite, tá? Rosário Central e Corinthians se enfrentam no estádio gigante de Arroito, em Rosário, na Argentina. Jogo de ida ainda da Libertadores também. E aí, será que o Corinthians consegue cometer um crime lá na Argentina? Será que o Rosário é favorito?
1: Olha, o Corinthians com o Diniz tem feito uma boa campanha na Libertadores, né? Mas, às vezes jogar lá na Argentina contra o Rosário nunca foi fácil.
3: Com Pedro Raul, né?
1: Porque o Yuri Alberto tá isso lesionado. Aí tem pesado bastante pro Corinthians, né? O Yuri Alberto era um jogador que resolvia, né, a coisa. E agora o Pedro
3: preocupa
1: Raul...
3: Angelito de Maria ou não?
1: Pô, jogador desse nível lá do outro lado, Deus, preocupa demais.
0: É mesmo nível de Suárez no Grêmio. É qualquer um que enfrentava se preocupava demais.
3: Eu acho que esse é o nível, assim, jogador que já teve por mais alto nível, assim, protagonista nato. Eu acho que o Di Maria foi até mais protagonista no futebol mundial do que o Suárez. Né, principalmente com a seleção. Eu acho que pouca gente dá o tamanho do Di Maria que ele foi.
1: A seleção deu uma impulsionada pro Di Maria, né? Principalmente na final, né? Ele fez gol, tudo. É, contra a França.
3: Não, na própria virada de chave aqui no Maracanã é gol do Di Maria, né?
1: Entende?
3: Aquele erro
1: da Copa América.
3: Isso. Então, assim, eu acho que ele tem... Jogadoraço. Enfim, privilégio hoje. Um bom jogo, né? 9h30 da noite, o Rosário Central contra o Corinthians.
0: É isso. Hoje, 9h30 da noite. E nós vamos falar também do Zubeldía, que foi demitido, Elton.
1: Não ganhou nos últimos 8 jogos no Fluminense, né? E eu vou falar que eu tenho bastante dúvidas sobre essa demissão, tá? Sei que tem muito torcedor do Fluminense que vai ficar chateado comigo. Que, não, tem que demitir mesmo e tal, mas... cara, os jogadores não estão rendendo nada. A gente falou esses dias aqui, o Lúcio Acosta... tem gente que brinca que virou o Lúcio Aposta.
3: Sim.
1: Porque, né, desde que rolou aquela notícia lá, não tem jogado mais nada. Aí o Hulk foi pro Fluminense até agora... tá longe de ser o incrível.
3: Tá, mas peraí.
1: Aí o Fluminense tem uma contratação que funciona sempre, que é o Thiago Silva.
3: Sim, qualidade essa comprovada.
1: Aí o meio, o Martinelli, é outro jogador que funciona sempre.
3: Jogador.
1: Esse aí é inquestionável. Mas se você não tem o Lúcio rendendo, tem o Hulk, que era pra ser uma solução, não rende. John Kennedy tava fazendo gol e se machucou agora.
3: Soteldo, você quer o que com o Soteldo?
1: Santos tá rindo à toa até hoje,
3: não,
1: por essa
3: lá,
1: venda
3: você
1: aí.
3: Você quer o quê com o Soteldo, entendeu? Então...
1: Soteldo tem uma grande jogada, ele vai pra linha de fundo, ameaça isso. O drible e cruza. Só que a bola nunca chega na cabeça de ninguém.
3: Não, é isso. Gente, assim, ó, e aí... o Fluminense, ele tem uma questão afetiva com o Paulo Henrique Ganso, que é um outro negócio que eu também não consigo
1: acho
3: entender.
1: Acho que é pior com o Cano.
3: Tem essa também. Mas, enfim, Elton, eu falei de um, já veio dois. Então, tem com o Cano e tem com o... Gente, por favor, né? Vamos cortar aí esse... Cara, o Ganso... A gente pediu o Ganso na Copa de 2010. Nós estamos em 2026. São 16 anos, cara. 16 anos, entendeu? Então, tipo, pô... Não dá. Mas também não é o Ganso o problema do Fluminense, óbvio. Eu acho que o problema do Fluminense é um todo. É a forma de analisar aquilo que a gente já falava lá atrás. Durante muito tempo houve essa dependência no Lúcio Acosta e tava todo mundo sorrindo. Ah não, o Fluminense vai bem quando o Acosta vai bem. E não é assim que tem que ser, cara. O coletivo tem que jogar, não é um jogador. Daí agora o Acosta tá mal e o Fluminense vai mal também.
0: Se eu sou o Diego Souza, eu ligo pro Ganso e falo, ó, vem jogar 20 minutos aqui no João Marcato. Enfrentar. Ai, meu Deus.
1: Recebi de uma torcedora do Fluminense e o Castillo, que foi a maior contratação da história do Fluminense. Só porque meteu gol no Flamengo lá naquela Recopa Sul-Americana não quer dizer que vira craque também, né? Não é assim.
0: Mas
1: se for
0: tem
1: contratar
0: muito...
1: todo jogador que mete gol no Flamengo, pô, daí...
0: Tem muito jogador que é contratado por um gol que

0: perdeu um gol. O Everson fez uma defesa espetacular no segundo tempo. O Everson é bom goleiro, cara. Ele, às vezes, é meio presepeiro, assim, ele dá umas inventadas, ali, principalmente nas cobranças de pênalti, mas ele é bom goleiro. Pô, a defesa que ele fez no segundo tempo, cara, boa.
1: Só que, eu tô pensando em goleiros, a vida do goleiro, ela é ingrata, né? Porque o centroavante, de 10 lances, ele erra 9. Um que ele acerta é gol, é a vitória, é consagrado. O goleiro pode fazer 9 defesas impossíveis. Um gol que ele leva, que ele fala e acabou o jogo, é o vilão. A vida do goleiro é ingrata demais. Gente, nós temos... o Elton goleiro, né? Pra quem não sabe, o Elton... E é goleiro dos bons, tá? O Elton não é só goleiro, é goleiro dos bons.
0: Já fui.
1: Mas agora, como ele está aposentado, focado em ser um maratonista...
0: Meia maratonista.
1: Não, maratonista. Não, 42K não. Em breve.
0: Não, tá louco. Ainda
1: falta o nosso Elton Carvalho, ele deu uma segurada no futebol pra não se machucar. Hoje, 7 horas da noite, nós temos o Santástico, né, Elton? Santos e Macará, é isso?
0: É, o Santos bastante modificado pra esse jogo aí. Vai jogar com o Ilharão de zagueiro, provavelmente. Luan Pérez voltando pra defesa. O Neymar jogando ao lado do Gabigol. É que o Santos tem um planejamento que, se funcionar, é botar um time mesclado hoje. Força total contra o Vasco no fim de semana. Aí reserva na volta contra o Macará. E aí força total no fim de semana que vem contra o Mirassol. O problema é acreditar que vai abrir uma vantagem tão grande assim contra o Macará pra daí com o time reserva lá no Equador, né?
1: É.
0: Mas tudo bem.
1: Cienciano e Botafogo, 9:30 da noite.
2: Botafogo precisa de um pouquinho mais, né? Tá muito irregular aí nesses últimos jogos, não tá passando confiança pra ninguém, assim. Até mesmo no jogo do final de semana, quando fez aquele belíssimo gol com o Alex Telles, assim, depois acabou cedendo um empate. O Botafogo não é um time com... O Botafogo e o Santos... Eles estão nessa mesma prateleira, assim, de que...
0: O Botafogo tá melhor já.
2: Não, mas de time que não dá pra colocar a mão no fogo, assim. Eu acho que o Botafogo tem bons valores individuais ainda, porque essa conta ainda vai chegar e tá todo mundo ciente de que essa conta vai chegar no Botafogo.
0: Não, o Botafogo já tá agora com um novo investidor, Gabriel. As coisas começaram a ser pagas lá no Botafogo. As coisas começaram a andar. O Botafogo tá... Ele, nesse período da Copa, ele conseguiu dar uma... Entendo. Uma reoxigenada na sua saúde financeira. Entendo. Aí.
2: Acho que amanhã
0: tem muita coisa pra fazer, mas ele deu uma melhorada.
2: A gente falar bastante sobre essa do Botafogo. Eu ainda acho que a conta vai chegar. Eu entendo que tem um novo investidor. A gente pode até trazer os números por aqui, mas essa do Botafogo...
0: Botafogo hoje a dificuldade dele é a altitude lá. O Cienciano já foi campeão da Sul-Americana jogando muito em razão da sua altitude. Hoje o Botafogo tem um desafio que é esse, né?
1: Eu abri o chat aqui agora pra dar uma olhadinha. Agradeço a todos pelas palavras de carinho. E o Gustavo, ele falou assim, ó, tive o prazer de ver o Elton defendendo na casa do Tony quando a gente fez aquela pelada.
0: É verdade.
1: Vamos então, ouvintes. Assim, eu quero propor algo. A gente fazer uma brincadeira, vamos marcar uma data?
0: Sim.
1: Que a gente monta um time do chat pra jogar contra um time da rádio. Eu, você, Marco Aurélio Braga, Elton, Dudu. Jonathan Marques, Dudu Silva, Pedro de Brito.
0: Jonathan Marques, vocês estão brincando, né?
1: Não, mas pra gente fazer uma brincadeira e depois a gente faz uma confraternização, pode ser?
0: O Jonathan Marques, ele... Vou contar uma historinha aqui. Ontem o Dudu me contou que ele arrumou 3 chuteiras pro Jonathan Marques, pro Otinho, filho do Jonathan. Aí, pra ele escolher uma das 3. Diz que o Jonathan quer ficar com as 3.
1: E não quer pagar,
0: né? Óbvio, né? Não quer pagar. Eu falei, ele vai chegar e vai falar o seguinte pra você, Dudu. Ele vai pedir uma chuteira tamanho, sei lá, 28 pra agora, mas me dá uma 30.
1: E uma 32.
0: E uma 32, porque daí eu já só pra garantir. Só pra... Todo ano eu vou ter uma chuteirinha nova, entendeu?
1: Criança cresce rápido. Eu dei uma chuteira 41 pra Clara, ela ficou brava. Mas que criança perde rápido. 40 aí. Tô usando enquanto ela não usa. Mas então vamos bolar isso aí?
0: Vamos.
1: Bora. Hoje, precisamente, às
2: 18h50, ao lado de Marco Aurélio Braga.
1: Um abraço para você.
2: Um abraço
1: para você, Elton.
0: Valeu, até amanhã.
1: Tá chegando a nossa Desarrate, que é sempre um prazer revê-la aqui no 89, na 89 FM com TPM.

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3: Uma hora e três minutos.
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6: Boa tarde, Joinville. Gente, é quinta-feira, 13 de agosto, sol entre nuvens, 22 graus.

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3: Seja bem-vindo a mais uma edição do TPM Tarde, Pop e Música, nesta quinta-feira maravilhosa. E a gente tá junto aqui, ó, nesta tarde com o TPM. E você esteve agorinha mesmo em companhia de uma excelente companhia, com a tropa de elite no 89 Esportes. E a sua participação é através do nosso WhatsApp.
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0: É sua tarde começando em ótima companhia. Isso mesmo, Se Eu Te Perdoar com Cleiton e Romário. E a participação aí de Zé Felipe. Cuidado, cuida bem dela com Marília Mendonça. E não mexe nas minhas gavetas com Danilo e Davi aqui pra você. Tem presente? Claro que tem.
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0: Preste atenção porque tem muitos presentes hoje por aqui, viu? Par de ingresso para Pôr do Samba. Isso mesmo que vai acontecer no dia 29 de agosto, tá? Lá no Cartódromo de Joinville. Pra você, hein? Já pensou aquele samba maravilhoso? Gente bonita. Então você tá convidado. E a gente tem um par de ingresso aqui. Já pensou você ser sorteado no finalzinho do nosso TPM Tarde Papo e Música? Temos aqui também par de ingresso para Menos é Mais e Vitinho. Dia 21 de agosto, é uma sexta-feira, lá no Joinville Square Garden. Tá afim também? Hashtag Menos é Mais e Vitinho. E para participar do Pôr do Samba? Hashtag Pôr do Samba. E aí você pensa assim, diz, ah, então tem par de ingresso para o Pôr do Samba e tem um par de ingresso também para o Vitinho, Menos é Mais e Vitinho? Sim, mas também tem um par de ingresso para a 12ª Costelada da Quadra do Cid. Se você não for, só você não vai. Isso mesmo, prepare-se para viver um sábado, gente, inesquecível, com muita música, churrasco e a energia lá em cima. Preste atenção, hein? Uma tonelada de costela, show nacional com corpo e alma, área kids para toda a família, estacionamento amplo e estrutura completa aí para você curtir o dia a dia. Certo? Todo dia. Dia 22 de agosto, a partir do meio-dia. Isso mesmo. Hashtag Quadra do Cid. Para você, tá afim? É só participar e boa sorte.
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0: 89 FM, 1h23.
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7: 89 FM, Joinvilense de verdade, hoje é o seu aniversário, que dia mais feliz. Parabéns pra você, viu? Mas você sabia que os nascidos hoje, no dia 13 de agosto, são no signo de Leão, com mente de Sagitário? São francos, corajosos e sem filtro. Vocês dizem a verdade e arrumam um amigo e inimigo ali, ó, no mesmo momento. Eita coisa difícil, no amor e na vida, nasceram para mandar. Mas com essa intuição gigante, viu? Só isso mesmo, só pra mandar, porque ser mandado, jamais. Parabéns pra você nessa data, querida.
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0: Eu te amo, São Paulo!
1: Coisa linda!
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0: 89 FM Joinvilense de verdade, Apocalipse com Gustavo Mioto aqui pra você. E lembrando, hein, a sua participação sempre é bem-vinda através do nosso WhatsApp. Hoje tem presente pra você, um par de ingressos para a 10ª costelada da quadra do Cid, lá no Rancho Timbé. Tá afim? Então preste atenção que, ó... Uma tonelada de costela, show nacional com corpo e alma, área kids para toda a família, estacionamento amplo, estrutura completa aí para você curtir o dia todo. Dia 22 de agosto, a partir do meio-dia, hashtag quadra do Cid lá no Rancho Timbé. É o que você vai fazer. Na verdade, é só colocar hashtag Rancho Timbé. Quer dizer, perdão, hashtag quadra do Cid. E aí, óbvio que vai ser a 10ª costelada lá no Rancho Timbé. Pronto. A gente já organizou aqui o pensamento, já tá tudo certo. Já pensou você ser o sorteado no finalzinho do nosso TPM Tarde Papo e Música? Bom demais, não é mesmo? Boa sorte pra você.
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0: 89 FM, 1:42.
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0: 89 FM, Joinvilense de verdade. E a gente tem a Caixa Misteriosa. Ai, que maravilha! Você tem anotado todas as dicas da Caixa Misteriosa? Hã? Todo dia é dada uma dica, certo? Às vezes, a dica soltinha, assim, ó, você não vai fazer, não vai fechar o pensamento, não vai adivinhar o que há de fato dentro desta caixa. Mas se você anotar as dicas, aí, gente, é um quebra-cabeça, vai juntando tudo e você vai saber o que há dentro desta caixa. Hoje é quinta-feira e é a nossa última dica. E amanhã, adivinha, a gente tem, ó, sorteio de todos que acertarem a caixa misteriosa. E essa semana tá valendo um fone de ouvido sem fio wireless. Lindo, maravilhoso, parece uma joia o negócio, hein? Tá afim? Gente, é pra você curtir aí a sua melhor rádio. A 89 FM é assim, ó, no seu sossego, na sua paz, não é mesmo? No ônibus, onde você estiver, bom, curtindo a trilha sonora da sua vida. Vamos lá, então? Quarta dica.
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0: 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Sou o item de cozinha e o pesadelo de quem fica responsável por me lavar após as refeições. Você sabe quem eu sou? Vai lá, 991210089. Responde pra gente, não esquece nunca, jamais, seu nome e seu bairro. Boa sorte pra você.
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0: tá no 89 FM, Joinvilense de Verdade. Melhor que muita gente com Israel e Rodolfo e me balançou aí com o Tiaguinho. Valendo o par de ingressos para o Pôr do Samba, dia 29 de agosto, no Cartódromo de Joinville. Isso mesmo, hashtag Pôr do Samba. Não esquece de colocar o seu nome e também o seu bairro. Finalzinho do nosso TPM Tarde Pop e Música, tem sorteio. Boa sorte pra você.
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0: 89 FM, 2 e 4.
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0: A Defesa Civil de Joinville emite um alerta para o risco de alagamentos entre nesta quinta-feira, 13 de agosto, e o próximo sábado. A combinação de chuva persistente com picos elevados de maré pode provocar pontos de alagamento, principalmente quando o grande volume de água coincidir com o ápice da maré alta. A previsão indica acumulados de até 70 milímetros no período. A orientação é não atravessar áreas ou pontes alagadas. E em situações de emergência, acione a Defesa Civil pelo número 199 ou pelos Bombeiros Voluntários 193. 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Sou Diza Reite, estou com você aqui no TPM Tarde Pop Música na melhor de Joinville, a número 1.
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0: 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PG e a Cura.

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1: Existe uma teoria que se chama 90-10, onde uma pessoa tem 90% daquilo que você procura em alguém, só que você foca naqueles 10% que falta. Aí você sai pra rua, se aventura, e realmente você encontra aqueles 10%, mas não se deu conta que perdeu os 90%.

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0: 89 FM, show em Vilense de verdade. Alô, ex-amor com João Bosco e Gabriel. E 90-10 aí já foi com Maiara e Maraísa. Lembrando que nós temos também aqui um par de ingresso para Menos é Mais e Vitinho. E é para o dia 21 de agosto, isso mesmo. Dia 21 de agosto, lá no Joinville Square Garden. Menos é Mais e Vitinho, nós temos aqui um par de ingresso. E ó, basta você enviar a hashtag Menos é Mais e Vitinho. E não esquecer de colocar o seu nome e também o seu bairro. E boa sorte para você. Opa, tem a caixa misteriosa.
1: É isso mesmo.
0: Então vamos lá, quarta dica. 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Boa sorte pra você.
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0: 89 FM, 2:23.
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0: Céu nublado em Joinville, 23 graus.
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3: 89 FM, Joinville, de verdade. Sabe o que, você está chegando agora para você? A pancada da semana, isso mesmo. E ó, digo mais, não perde, hein? Toda segunda a gente tem papo de música. Com ele, Arthur Falque Rosa. 89
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3: A faixa Vai Viver a Sua Vida ganhou o seu terceiro e mais recente registro oficial no projeto audiovisual Eduardo Costa, lá do Velho Testamento. A canção fala sobre dar o troco emocional e manter o desapego. Está no ar, Vai Viver a Sua Vida, com Eduardo Costa.
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89 FM, Joinvilense, de verdade, você curtiu um pouquinho de Anitta aqui pra você. Ô, coisa boa, hein? Foi muito bom, eu gosto ali, ó. Anitta cantando Mel com Wesley Safadão e a troca com Jorge Mateus e Palavras do Perdão, de Perdão com Marília Tavares. Hoje eu tô lendo mal, hoje eu não estou vendo, não estou enxergando muito bem, mas tá tudo certo, gente. 991210089, temos par de ingresso aqui pra você. Um par de ingresso para Menos é Mais, tem no sorteio. Tem também aqui sorteio de um par de ingresso para a 12ª Costelada da Quadra do Cid. Se você não for, só você não vai. E tem também pôr do samba no Cartódromo de Joinville. Tá fim? Então bora lá, hashtag pôr do samba, hashtag Menos é Mais e Vitinho, hashtag Quadra do Cid. Jamais esqueça seu nome e seu bairro e boa sorte pra você.

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2: 89 FM, 2:43.
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0: Tá chegando pra você previsão do tempo para hoje e amanhã. Nesta quinta-feira à tarde, previsão de chuva, com tendência de seguir também aí para o decorrer da noite. A máxima não passou aí dos 23 graus hoje. E o nosso alerta meteorológico vai para o nosso sextou. Mostra que o tempo não vai dar trégua. Amanhã um dia repete a dose com chuva rápida, mas caindo aí com um pouquinho mais de intensidade. E a temperatura também cai, 19 graus é a máxima, tá bom? Redobre os cuidados aí no trânsito. Previsão do tempo é com a 89 FM.
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0: Mulher quando termina. Nayara Azevedo, boa tarde pra você.

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1: 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Você curtiu aqui com a gente Saudade da Minha Vida com Gustavo Lima. E Depois de Me Usar com Marcos e Belucci. E Jogada na Rua com Guilherme Santiago.

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2: 89 FM 3 e 1.
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2: A partir da meia-noite deste sábado, 15 de agosto, os sistemas tributários da Prefeitura de Joinville ficarão temporariamente fora do ar. A interrupção segue até dia 23 de agosto, para a migração para a nova plataforma Portal do Cidadão. A Prefeitura orienta contribuintes, contadores e empresas a anteciparem a emissão de certidões, guias do IPTU, alvarás e licenças. O atendimento completo dos serviços será restabelecido no dia 24 de agosto.

0: informações sobre capacitações para profissionais e detalhe das mudanças estão todos disponíveis no site da Prefeitura de Joinville. Para mais notícias, continue acompanhando a 89 FM 3 e 5. 89 FM Joinvilense, de verdade, você está na melhor, na número 1 de Joinville. Eu sou Disa Reis.
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0: Um Sonhador, com Bruno e Marrone. 3 e 5, boa tarde pra você.

0: É 89 FM Joinvilense de verdade, fazendo companhia pra você. Me Traiu com Gente Feia, com Gustavo Mioto e Paga Pau com Fernando e Sorocaba. Bonitinho, ó, tem caixa misteriosa e você já sabe o que tem dentro dessa caixa misteriosa. Tá anotando todas as dicas? Você acha que já acertou o que há dentro dessa caixa misteriosa? Então bora participar. Ai, diz, eu posso participar quantas vezes eu quiser? Posso dar quantos palpites eu quiser? Claro que sim. Vai valer o que você acertou, tá bom? 991210089. Você pode enviar sua resposta. Não esquece de colocar o seu nome e também o seu bairro, tá bom? Coloca lá, caixa misteriosa é tal coisa. Pode mandar assim mesmo, né? Meu nome é fulaninho. E ó, e eu moro no bairro Aventureiro, no bairro Paranaguamirim. Pode colocar sem problema nenhum. Vamos lá então, hoje é quinta-feira, nós estamos aí na quarta dica. Amanhã já é o sorteio e essa semana tá valendo sabe o quê? Gente, um fone de ouvido wireless. Olha que chique, é aquele sem fio. Pra você curtir a 89 FM do seu celular na paz, no sossego. Já pensou que maravilha curtindo aí, ó, a trilha sonora da sua vida? Então bora lá e vamos para a quarta dica.
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0: Eu sou o item de cozinha. Eu sou o item de cozinha e o pesadelo de quem fica responsável por me lavar após as refeições. Eu sou um item de cozinha e o pesadelo de quem fica responsável por me lavar após as refeições. Manda a resposta pra gente. Não esquece, hein? Seu nome e seu bairro, tá bom? Boa sorte pra você.
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0: 89 FM, 3:19.
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0: emocionantes que aquecem o nosso coração na sua tarde aqui no TPM Tarde Papo e Música. Preste atenção. Quando a terra tremeu lá na Colômbia, a coragem e o amor falaram mais alto. Durante o forte terremoto de magnitude 7.4, o pediatra Germán Somayar e sua equipe não pensaram duas vezes e resgataram 10 bebês recém-nascidos da UTI neonatal. Enroladas em cobertores, as crianças foram levadas nos braços pelas escadas até um local seguro. Em meio ao caos do maior tremor do século no país, esses profissionais foram o escudo e a vida para quem recém chegava ao mundo. Verdadeiros heróis da medicina. Para essa notícia, eu dou um like.
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2: Ai, meu Deus. Ana Castelo, o que é?
3: Parece que eu já quero sentar aqui num bar em Goiânia mesmo e já começar a beber ouvindo essa.
2: Tô pronto.

0: 89 FM Joinvilense de verdade. Ai, ai, ai, todo mundo menos eu. Com Hugo e Guilherme, a participação é de Ana Castela. Assim nasce um bêbado com Luan Santana e gatilho com Matheus e Cauã. Você já está participando do nosso sorteio aqui? 991210089, isso mesmo, é o nosso WhatsApp. Aproveita, já salva aí no seu celular. Toda vez que você quiser participar de toda a programação aqui da 89, já tá lá salvo o seu número, o seu melhor número no seu celular. Vamos lá então, temos aqui um par de ingresso para Menos é Mais e Vitinho. Gente, Joinville Square Garden vai ser no dia 21 de agosto. Tá afim? Hashtag Menos é Mais e Vitinho. Você vai enviar para o nosso WhatsApp, não vai esquecer de colocar o seu nome e também o seu bairro. Tem um par de ingresso para o Pôr do Samba, dia 29 de agosto, no Cartódromo de Joinville. 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
0: 89 FM, 3:40. 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
0: Céu nublado em Joinville, 21 graus.
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0: você foca na fofoca comigo, diz a Reite.
1: Fofoqueira!
0: Ai, gente, a gente adora uma fofoca, não é mesmo? E melhor ainda quando é uma fofoquinha que dá uma certa desmerecida, não é verdade? Aí a fofoca fica muito mais completa.
1: Pra quê?
0: Não é mesmo?
2: Não perde tempo.
0: Vamos lá, então. Gente, preste atenção que a revista Gente, essa revista é antiga, viu? Foi às ruas e perguntou qual ator, atriz, celebridade que pra você não tem carisma. Gente, carisma é aquela simpatia, sabe? É aquela pessoa que tá sempre com carinha de osso, parece que tá sempre ali desgostoso com a vida. Isso é uma pessoa que não tem ali um certo carisma. E óbvio que essa lista pipocou na internet. Nomes fortíssimos como Jade Picon. Eu também concordo, Jade Picon pra mim, ela é bonita, mas eu também acho que ela tem carisma. Rafa Kalimann, não sei se concordo. Fiuk, com certeza não tem carisma. João Guilherme, filho do Leonardo, aquele menino que usa cropped, sabe? Eu também acho que o João Guilherme não é meio carinha de osso também. Além dele, o cantor João Lucas. Você sabe quem é o João Lucas? É o Sacho, o marido da Sasha. Ele é visto como uma pessoa sem carisma. Vou dizer, hein? Eu acho a Sasha muito mais sem carisma do que ele. Eu não vejo ele muito sem carisma, não. Acho até queridinho. E tem atores como a Duda Santos, a moça que fez a Maria Santa em Renascer, Novo Renascer, e a Bianca Bin. Ixi, lembro dela lá do Cordel Encantado, hein? A Bianca Bin, eu também acho ela bem, bem antipática, assim. Eu acho que ela tem aquela carinha que mesmo o papel dela sendo muito animado, ela não consegue trazer nem a carisma do personagem. Também acho que a Bianca Bin é bem difícil. E você, o que achou dessa lista, hein? Concorda? Discorda? Será que tem alguém mais? É que, na verdade, essa lista é um pouquinho maior, tá, gente? Eu só trouxe os nomes que eu acho que são os mais conhecidos, tá bom? Você curtiu Foca na Fofoca comigo, diz a Reite.
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Tá na 89 FM, tá em casa, Joinvilense de verdade, você curtiu aqui com a gente, Michel Teló, até um dia clarear. E vou beber mais hoje com Berto e Ronaldo.

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2: 89 FM 4 e 2.
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3: Céu nublado em Joinville, 21 graus.
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5: A Prefeitura de Joinville abriu as inscrições para escolas particulares, universidades, instituições de ensino especial interessadas em participar.

0: desfile cívico-militar de 7 de setembro. O evento será realizado às 9 horas da manhã na Avenida Beira Rio, em frente ao Centro Eventos Carl Hansen. O desfile é exclusivo para as forças de segurança, resgate e unidades de ensino. O prazo de inscrição para instituições de ensino privado e superior segue até o dia 28 de agosto no site da Prefeitura de Joinville. As escolas públicas, municipais e estaduais são selecionadas pelas próprias redes. Para mais notícias, continue acompanhando a 89 FM 4 e 4.
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0: É um prazer incrível, enorme estar com você nessa tarde de TBT na sua melhor rádio.
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0: Na memória da 89 FM, hoje vamos relembrar a música Razões e Emoções. Foi gravada por primeira vez com a banda NX Zero lá em 2006. A música retrata o conflito interno entre a dúvida e a esperança no amor. Fique agora com a música Razões e Emoções, com Jads e Jadson.
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0: 04. 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

0: 89 FM, Joinville-se de verdade, melhor me bloquear com Felipe Rodrigo. Ai, ai, ai, amor, foi com Ben Black e com Thiaguinho pra você. 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Amanhã é dia de sorteio. Você já está participando? Já sabe o que tem dentro da nossa caixa misteriosa? 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E aí você tem que ficar com a gente para saber o que realmente tem dentro dessa caixa e acertar e estar participando aí do nosso sorteio. Porque amanhã, gente, tem um fone wireless, sem fio, coisa fina, coisa chique. 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Vamos lá, então? Quarta dica.
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0: Sou um item de cozinha, viu? O pesadelo de quem fica responsável por me lavar após as refeições. Sou o item de cozinha e o pesadelo de quem fica responsável por me lavar após as refeições. Você sabe quem eu sou? Então responde aí através do nosso WhatsApp. Amanhã é o sorteio, você não pode perder. 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
0: 89 FM, 4:23.
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0: Céu nublado em Joinville, 20 graus.
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0: Atenção motoristas ou piloto. A covardia de abandonar animais nas ruas, rios ou lagos agora pode te deixar aí a pé. A Câmara de Deputados aprovou um projeto de lei que suspende a CNH ou a RAIS Amador, que permite pilotar lanchas, barcos, por até um ano e meio para quem usar veículo para abandonar bichos. Se a vítima for cão ou gato, a punição é ainda mais rigorosa. Em caso de repetir o crime, em 2 anos, a carteira é cassada de vez. Respeito à vida sobre quatro patas. A proposta agora segue para o Senado. Para essa notícia, eu dou um like.
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1: 89 FM 4:40.
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0: 89 FM, o show Influência de Verdade. Vamos aos premiados desta tarde. Vamos lá então, vamos dar uma olhada aqui. Vamos chegando no mês certinho. Vamos procurando aqui o nome das pessoas. Vamos lá, vamos lá, vamos lá. Hoje é dia 13. É, gente, o negócio escapou aqui. Vamos lá, deixa eu ver se eu achei. Achando, procurando. Aí, cheguei no dia 13. Vamos lá então. Um par de ingresso para o pôr do samba foi para você, Daniele Aparecida, Pirabeiraba, finalzinho 2943. E quem levou um par de ingresso para a 12ª costelada de menos... Opa, segunda costelada da quadra do Cid, dia 22, lá no Rancho Timbé, foi a Sara Vicente, do bairro Iririú, finalzinho 86-81. Para um par de ingresso de menos é mais e Vitinho, que é dia 21... Foi o Felipe Cisério, Paranaguamirim. Parabéns pra você. 573. Tô entrando em contato agora com vocês e vou explicar como retirar os seus prêmios.
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0: Hugo e Thiago, por um minuto.
2: Vamos juntos agora?

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2: Qual que vai ser a desculpa que você vai inventar pra ele hoje, hein? Deixa eu te perguntar uma coisa. Olha aqui.

0: doutor aí.
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0: tela e seu doutor com Luan Santana. Obrigada pelo seu carinho, pela sua participação através do nosso WhatsApp. Obrigada mesmo por você ter feito essa companhia incrível aqui no TPM Tarde Papo e Música. A gente vai ficando por aqui, mas amanhã, à 1 da tarde, a gente tem esse encontro maravilhoso aqui comigo, nesta sua melhor, na número 1 de Joinville. Tá chegando ele, Nando, pra você no Top 89. Que todos tenham um excelente fim de tarde. 89
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2: 5 e 1.
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5: 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Fala, turminha. E aí, como é que você tá? Tudo bem? Tudo certo? Seja bem-vindo aqui na 89. Eu sou o Nando. E junto com você nessa tarde. E começou mais uma tarde bem legal.
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5: Muito bem. Tá no ar aí o nosso Top 89 na sua rádio favorita. Essa é a 89 FM Joinvilense de verdade, o tempo todo em todo lugar. Eu sou Nando, que faz companhia a partir de agora até as 9 da noite, hein? Até as 6 tem o Top 89. Daqui a pouco tem o Joinville em Foco com as principais informações na sua tarde. Você que tá aí no trânsito, ouvindo a gente. Você que tá ligado aí na sua casa, tá de férias ainda? Tá de boa? Tá curtindo a programação da 89? Tá ouvindo a gente aí em todo lugar? Você nas cidades vizinhas, você que tá passando pela cidade também, seja bem-vindo, uma ótima viagem para você ouvindo a 89 FM, que eu vou te falar o seguinte, hein? Aqui tem o Top 89, são as selecionadas, as melhores músicas para você ouvir, aquelas que você canta, sabe aquela que não sai da sua cabeça? Você ouve agora em uma hora para você no nosso Top 89, que tá começando assim, ó. Cara de Serenata, do Vitor e Luan.

0: 89 é Joinvilense de verdade. O som do Israel e do Rodolfo, do Play. O Simplesmente Acontece, da Ana Castela com Péricles, você ouviu também aqui no nosso Top 89. As melhores músicas na sua tarde aqui de quinta-feira, hoje é dia 13 de agosto. E você aqui ligado, ouvindo as melhores músicas. E aí, tá de boa? Tá curtindo aí? Participe aí no nosso WhatsApp, manda o seu alô pra todo mundo no 991210089. Já já eu volto.
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0: 89,5 e 22.
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0: Muito bem, vamos falar aí da previsão do tempo. Atenção, você que está aí ouvindo, amanhã, sexta-feira, 14 de agosto de 2026, a temperatura e também o tempo, né? Dia nublado amanhã, com chuva fraca e constante, né? Para variar, a mínima de 17 graus centígrados e a máxima chega a 19 graus centígrados.

gente vai avisando você. Quer sair de casa, leva guarda-chuva, leva blusa, porque tá frio, né? Você que tá rodando pela cidade aí no ponto aonde você está. Tem uma galera participando aqui, mandando mensagem pra gente, dizendo o seguinte, que o trem tá passando também, né? Uma ótima tarde aí pra Michelle Atman, lá do Escolinha, tá ouvindo a gente? Tá dizendo, ó, adivinha, ligadinha aqui no trânsito e o trem passando. Já, hoje ele se adiantou, né? Um abraço pro Ricardo Denis de Piraberaba ouvindo a gente, um abraço, obrigado pela participação. O Sidney Rodrigues, do bairro Santa Catarina, tá ouvindo a gente. A Marcela Tomás também tá aqui, ó, ouvindo a gente, participando na programação da 89, do Top 89, as mais pedidas, as mais tocadas, as mais solicitadas e tudo que você gosta de ouvir, você ouve aqui, só não mexe nas minhas gavetas. 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
2: 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Falando nisso, deixa eu te contar, daqui a pouco tem ele chegando aqui, Marco Aurélio Braga, trazendo as principais informações no seu rádio. Você que tá rodando pela cidade, já mandaram aqui pra mim dizendo que o trem já tá passando, aquela coisa toda. Mas se você tem informações do trânsito, você que tá rodando pela cidade, tá chegando na cidade, tá saindo, enfim, tá ouvindo aí a 89, pode participar, pode passar as informações pra gente do seu bairro, da sua rua, enfim, você pode fazer junto com a gente o Joinville em Foco através do nosso WhatsApp, no 991210089, pode participar, manda aí, Marcão! Ó, Marcão, o trem tá passando, Marcão! Participa, tá? Pode participar aqui na programação da 89. Eu volto já já com as últimas aqui do Top 89.
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2: 89:05:44.
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2: Fala, turma, já de volta aqui na programação da 89 FM. Esse é o Top 89, para você as melhores músicas na sua tarde. Seja bem-vindo, seja bem-vinda. Aqui só tem música boa no nosso Top 89. Então aumenta o volume aí, viu?
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0: Negro e Solimões.
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89 é Joinvilense de verdade, é o caos de alguém. O Felipe e o Rodrigo aqui na programação também. Vai que bate um vento aí, hein? Vai, não dá pra falar muito de vento aí não, né? A Defesa Civil já tá falando aí. Então, ó, Fido Mijeca, Rio Negro e Solimões aqui na programação do Top 89. O Número Chato com Léo Balbinotti e Danilo Davi. As melhores músicas na sua tarde aqui no Top 89. É o seguinte... Top 89 volta amanhã às 5 da tarde e ele está chegando aqui com as principais informações na sua tarde. Joinville em Foco vai começar depois do break com ele, Marco Aurélio Braga. E você quer participar? 991210089. Marcão, o pessoal já mandou mensagem, Marcão, falando que o trem passou. Né? O trem já passou, então muda de assunto. Só se ele parou, né? Aí não dá, né? Aí não dá. Vai mandando sua mensagem, vai participando aqui do nosso Joinville em Foco, que começa daqui a pouco. Já volto.

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1: 6 horas.
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Boa tarde, Joinville. Boa tarde, toda a região norte de Santa Catarina. Boa tarde, ouvintes da 89 FM, os mais ligados, os mais atentos da rádio em toda a região norte de Santa Catarina. Agora são 6 horas e 6 minutos. Está começando o Joinville em Foco, com muita informação, comentários com credibilidade que você só ouve aqui. Na número 1, na rádio em Joinville, a líder de audiência. 89 FM. Muito obrigado para você que esteve até agora na companhia do Nando, que está aqui comigo, ainda no

0: Hoje, com a programação musical da 89 FM, que foi comandada pelo Nando até agora. Agora o Nando tá aqui no estúdio da 89 FM, no estúdio Beto Gebaile, junto comigo, de olho no WhatsApp, para colocar você no ar, para colocar a sua mensagem, porque vocês, ouvintes, são nossos olhos e a nossa voz pelas ruas da cidade. Então participe, mande seu áudio, seu nome, seu bairro, aquela mensagem curtinha que você já conhece, pra gente poder colocar todo mundo no ar, hein? Porque é uma avalanche de mensagens que chegam aqui no 89 FM, principalmente nos programas jornalísticos que eu apresento, ao Ponto de Partida, às 6h30 da manhã, e também às 6h da tarde, com o Joinville em Foco. Então manda essa mensagem pro WhatsApp da 89 FM.
1: WhatsApp! 991210089.
0: Anotou aí o número? Então mande a mensagem pra gente. Eu, Marco Aurélio Braga, com muita satisfação, muita alegria, muita satisfação, né, de ficar com você novamente, Nando, até às 7h da noite, com muitas informações, que um giro pelas principais notícias que aconteceram aqui em Joinville, no Brasil, no mundo, em Santa Catarina, nesta quinta-feira, 13 de agosto de 2026.
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0: Olha, e das notícias nacionais, muito da área política, né? E uma confusão danada envolvendo a filiação de Flávio Bolsonaro. É, deu uma confusão aí, porque o Flávio Bolsonaro estaria aí filiado a um outro partido, o Partido Missão. Fizeram essa pegadinha aí com o Flávio Bolsonaro, e aí o presidente do Tribunal Superior Eleitoral, o ministro Cássio Nunes Marques, determinou hoje o restabelecimento da filiação do senador Flávio Bolsonaro no Partido Liberal, seu partido. O ministro também decidiu que deve ser excluído do histórico do partido o vínculo com o Partido Missão. Flávio Bolsonaro não conseguiu registrar a sua candidatura à presidência da República após aparecer filiado no Partido Missão nos registros da Justiça Eleitoral. O Nunes Marques também determinou a liberação imediata do sistema para que o PL faça o pedido de registro da candidatura do Flávio Bolsonaro ao Palácio do Planalto. O partido havia informado que não conseguiu registrar a candidatura. Olha que confusão danada. O Flávio Bolsonaro apareceu filiado em outro partido e quase não conseguiu aí registrar sua candidatura pelo PL. Olha que confusão danada aí, dando na política às vésperas das eleições. Eleições que começam oficialmente no Brasil a partir do dia 16, agora domingo, 16 de agosto. Aí começa aquela campanha eleitoral que você já conhece, né? Bandeiras na rua, o pessoal aí botando perfurete, bandeiraço, o santinho distribuindo, aquela coisa toda, né? É, aquela coisa toda de eleição. E aí a televisão começa lá mais lá na frente, que aí com a televisão, com o rádio entrando aí com o programa eleitoral gratuito a partir do dia 28 de agosto. Olha, assim que é bom, hein? Assim que é bom, porque já começa o ouvinte participando aqui do programa jornalístico da 89 FM, e ouvinte da linha tem prioridade.
3: Boa tarde, boa noite, amigos da 89 FM, aqui é o Gilson Tavares, motorista aplicativo do bairro Comasa, e adivinha, 5h17, o que tá passando na cidade? Piuí, tchau, trem! Na Zona Sul aí, no trilho, trem mais rápido da cidade, só 15 minutos de espera. Joinvilense de verdade, essa rádio é top show, valeu, falou!
0: É, já passou o trem, hein? Eu recebi no meu WhatsApp particular aqui, o pessoal falando assim, Marcão, o trem tá passando na Zona Sul. 5h, era 5h10, por aí. Aí eu falei pro pessoal, meu programa não começou ainda, mande mensagem lá no 89 lá pro pessoal anunciar, para orientar aí os nossos motoristas aqui, que o trem tava passando por volta das 5h aqui em Joinville. Porque o trem não tem horário, né, gente? O trem, ele manda nele mesmo, né? Ele passa em qualquer horário e aí pega você de surpresa. Aí tem horas que ele passa às 5h, tem horas que ele passa às 6h, tem horas que ele passa às 7h, tem horas que ele passa às 7h30. Ah, não tem horário o trem aqui em Joinville. Vamos para mais um ouvinte que tá na linha.
4: Oi, Marcão, boa tarde, tudo certo? O Emerson de Almeida aqui do bairro Fátima. Oi, Emerson. Cara, falta bom senso desses motoristas, cara, que não olha no retrovisor. Tem gente que, principalmente ali na Rua Guanabara, sentido Fátima, na esquina da Santo Agostinho, quer passar por todo mundo pela pista da esquerda pra chegar lá na frente, não pensa em ninguém, para tudo o trânsito, para corredor de moto, Para até a ambulância que quer passar, daí não tem como ninguém se mexer mais, porque o cara tá tudo atravessado lá na frente. Cara, poxa, tem que ter bom senso, tem que ter bom senso. E por uma pessoa que quer chegar mais cedo, atrasa tudo. Enquanto isso, o trem passando na Zona Sul.
0: Enquanto isso, o trem passando na Zona Sul. Olha, o que o nosso ouvinte acabou de dizer é uma questão que eu falo aqui quase diariamente nos microfones da 89FM, principalmente no programa da tarde. A gente tem um fluxo de áudios aí das pessoas que estão no trânsito da cidade, parado aí, tentando uma locomoção mais rápida. E o que acontece, né? O nosso ouvinte, eu sempre cito ele por aqui, o Emerson Almeida, que está sempre na escuta lá do bairro Fátima. Olha, tem esse mesmo problema aí, né? É, ele tem esse mesmo problema, porque o que acontece? O pessoal vai ali pela rua Guanabara, aí a faixa da direita é para quem vai reto, pegando Guanabara, para ir em direção ao bairro Fátima, ao bairro Ulisses Guimarães, ao Ademar Garcia, enfim, pega ali a direita. A esquerda está liberada para você entrar na Santo Agostinho, para ir para o Parque da Cidade, de repente para o bairro Boa Vista, ou ir até para o centro da cidade. O que o pessoal faz, né, os mais apressadinhos? Pegam da esquerda, que a pista está livre, e lá na frente querem convergir à direita para furar a fila. Olha, é coisa feia isso aí, né, gente? E como diz o nosso ouvinte Emerson de Almeida, bom senso também é mobilidade urbana, porque ao fazer essa manobra aí para tentar chegar mais rápido, o que acontece? O trânsito afunila, dá mais congestionamento, ninguém respeita mais ninguém, o pessoal fica nervoso, já é aquela xingação, já dá aquele problema todo, um não dá espaço para o outro, e aí acaba tumultuando mais ainda. A minha dica, mais uma vez, é que a gente não tem agente de trânsito suficiente também para cuidar cada cruzamento aqui da cidade, né? Mas a minha orientação é fazer aí uma operação aí dos agentes de trânsito, pelo menos uma semana, ficar ali na Santo Agostinho com a Rua Guanabara. Aí vocês não vêm me reclamar depois que o pessoal tá só multando, né? Porque aí tem que... É na caneta que o pessoal vai se disciplinar.
1: Boa noite, família 89. Hoje a Dona Francisca tá feia, tudo parado, já desde o Morro Cortado, lá sentido Piraberaba, de Piraberaba para Joinville aqui, lá no Morro Cortado a fila, valeu, um abraço.
0: Dona Francisca registrando o grande trânsito. Ah, e outra questão que eu também aqui eu solicitei uma sugestão, também a gente fala aqui nos microfones da 89 FM também por causa da orientação, porque ontem teve muita reclamação e hoje não é diferente da Santos Dumont, né? Tá certo, tá acontecendo as obras ali da duplicação da Santos Dumont, a rua Otto Nas está interditada para a continuação das obras, mas o trânsito está muito intenso ali, está muita gente, é muito tumulto na Santos Dumont, impacta na Tenente Antônio João e também na Rua Iguaçu, na Arno Valdemar Deller. Então ali também uma força-tarefa nessa região ajudaria muito. E tem um trânsito realmente muito intenso na Dona Francisca agora, no final da tarde, desde a rotatória da Deller até o viaduto da Schultz e da Whirlpool, se estendendo quase nas proximidades lá da Avenida Edmundo Dobrava, hein? Edmundo Dobrava que precisa ter aquele recapeamento, né? Precisa dar aquele tapa ali na Edmundo Dobrava. Tá em licitação aqui para sair essa obra ali da Avenida Edmundo Dobrava com fazer um binário, principalmente com a Rua dos Franceses. Já tá delimitada ali vai ser a prefeitura que vai tocar. Já a duplicação ali das proximidades da Estrada da Ilha até o viaduto da Whirlpool e da Schultz, ali no eixo industrial, ali é responsabilidade do governo do estado. É responsabilidade, foi acordado como sendo o governo do estado. Agora, do viaduto até, descendo para o centro da cidade, até a rotatória da Deller, isso é responsabilidade da prefeitura. O que estão negociando nesse momento? Estão negociando a desapropriação, principalmente das empresas que ficam do lado esquerdo, o lado ali que está descendo, indo em direção à Zona Sul da cidade, ou ao centro da cidade. Do lado esquerdo tem três, pelo menos, grandes terrenos ali, de três grandes empresas, que a prefeitura está negociando já faz um tempão ali, para doação do terreno, desapropriação, aquela coisa toda, está demorando um pouco. Mas ali é fundamental sair, porque tem um viaduto previsto ali, bem na rotatória do Tecelão, que é ali o encontro da Rua Rui Barbosa com a Dona Francisca, com a Marquês de Olinda e também com a Arno Valdemar Deller. Eu passei por lá hoje, hein, naquela rotatória ali, foi, olha, eu passei, primeira vez que eu passo no momento de pico ali, por volta do meio-dia, passei ali pela rotatória da Santos Dumont. Tem que ficar ligado, e tem os semáforos lá que vão instalar para tentar dar aí mão aí, algumas coisas ali naquela rotatória, aí a prefeitura trata como rotatória, os agentes de trânsito e a equipe de trânsito não tratam como rotatória, mas enfim, é ali, faz parte do eixo da duplicação da Santos Dumont. Nós temos ouvinte na linha e a gente coloca no ar.
5: Boa tarde, Marcão. Eduardo aqui do bairro Morro do Meio. Cara, o Detran, eu acho que o responsável pelas pinturas nas ruas, aqui no bairro do Morro do Meio, cara, não tem mais divisa entre uma faixa e outra. Ciclovia tá tudo apagado. Tá bem difícil das sinalizações aqui na rua, no bairro Morro do Meio, valeu?
0: Morro do Meio, reclamação aí, questão da sinalização das ruas do bairro Morro do Meio. Muito obrigado, ouvinte, aí, por esse alerta aí. Fica a dica aí para os órgãos da prefeitura aí, dar atenção aí na questão do Morro do Meio. É, tem que ver se o trem tá passando. Tem gente falando pra mim que o trem tá passando aqui, hein? Olha, vocês ouvintes, vocês têm responsabilidades, hein? Vocês são nossos olhos e a nossa voz pelas ruas da cidade. Me informe aí se o trem tá passando ou não, porque aí outros motoristas também são orientados aí. O pessoal quer sair mais cedo, o pessoal quer né, pegar um atalho. Se o trem tá passando, já segura, já vai na padaria, já vai no supermercado, já mata o tempo pra não ficar parado aí no trânsito. Então, vocês ouvintes, nos informem aqui das questões do trânsito da cidade e também participe aqui do jornalismo da 89 FM. Nós vamos para um rápido intervalo. Voltamos daqui a pouco com mais notícias aqui de Joinville e região.

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1: Agora, 6:18.
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0: Muito bem, estamos de volta agora às 6 horas e 21 minutos aqui em Joinville. 19 graus nesse momento a temperatura aqui na cidade. Olha, já deu trovoada aí na cidade. A previsão é de chuva, chuva forte. A previsão do tempo para hoje ficou nessa instabilidade do tempo. Não chegou a chover tanto assim. A temperatura chegou ao máximo 21 graus hoje aqui em Joinville. Mas a previsão é de chuva e alerta da Defesa Civil. Amanhã sim, hein? Amanhã sol com algumas nuvens pela manhã e depois chove aí durante o dia e também à noite. E sábado também, hein? Previsão de chuva durante todo o dia e chuva intensa. Mas o alerta da Defesa Civil aí é para entre quinta, hoje e sábado. Tem picos aí de maré bem elevados também aqui para a nossa região. Entre quinta e sábado, a presença do calor, alta umidade na atmosfera, favorecendo a formação de temporais. A Defesa Civil orienta a população para não atravessar ruas alagadas, pontes, pontilhões que estão submersos e também ligar para qualquer emergência para o telefone 199 e para os bombeiros voluntários através do número 193. Esse é o alerta da Defesa Civil aqui de Joinville. E olha, eu também recebi através do mensagens no meu celular, né, da Defesa Civil, que a gente está cadastrado, aí também chamando a atenção da população para temporais, raios, rajadas de vento, granizo e alagamentos nas próximas 2 horas. Isso era por volta das 5 horas da tarde, quando chegou aí esse alerta de aviso da Defesa Civil através do aplicativo de mensagens nos celulares. É, e tem pico de maré, né? Olha, e voltando àquela questão ali que chamam de rotatória ali da Santos Dumont, na verdade, eu ouvi várias pessoas da Prefeitura e também a Secretaria de Comunicação, na verdade, o que chama-se ali é uma rotatória ali, que é um cruzamento semaforizado. Do rotatória não tem semáforo. Ali, os semáforos já existiam, foram só agora realocados, e aí feito ali aquele grande encontro das 3 artérias principais ali, importantes da cidade de Joinville, que é a Dona Francisca, João Colim, Rua Blumenau, mais a Avenida Santos Dumont, para dar agilidade no trânsito, mas os semáforos vão ser instalados ali e vai dar uma melhor organização do trânsito, são aí as palavras dos órgãos oficiais da Prefeitura. Estamos ainda na construção, vamos ter que ter paciência, porque nós estamos ainda no meio da obra da Avenida Santos Dumont. Olha, nós temos ouvinte na linha, a gente coloca no ar porque é prioridade.
1: Gente, é a Priscila, que está falando, é do bairro Costa Silva. A rua do Senai Norte aqui, sentido a Santos Dumont, está totalmente congestionada, formando um congestionamento também na rotatória aqui da Adelha. É, quem vem da Marquês de Olinda, sentido o Perini, tá super tranquilo, mas quando tu chega na rotatória já tá aquele banzé ali, aquela bagunça. Então o pessoal talvez mudar de rota, sei lá, rachar alguma rota, botar no Waze aí, porque tá bem congestionado ali.
0: Essa questão aí da Dona Francisca, tá realmente bem pesado o trânsito na rua Dona Francisca, mas não tem outro caminho, né? Ou vai pela BR-101, que o trânsito também tá lento nesse horário na BR-101, principalmente quando encontra aqui o perímetro urbano de Joinville, ali no cruzamento da 15 de novembro ou até mesmo da Otto Kardeffel. Então, a alternativa seria pegar, obviamente, quem tá ali nas imediações da Estrada da Ilha, pegar Edmundo Dobro, para tentar pegar a BR-101 e tentar fazer um caminho aí mais rápido via BR-101. Mas do restante, ou é Dona Francisca, ou Avenida Santos Dumont, e aí para sair da zona industrial de Joinville é mais complicado.
2: Boa noite, Marcão. Boa noite, 89 FM, Gelson dos Pinheiros. Ontem eu entrei em contato com a rádio sobre a situação da Tenente Antônio João e a Santos Dumont. Sim. A falta de empatia, a falta de respeito com os condutores. Continua a mesma coisa. Como eu passo todos os dias, nos mesmos horários, 7 da manhã e às 18 horas. É um absurdo, a falta de respeito. O trânsito está complicado? Sim. Mas vamos jogar mais 50% do problema do trânsito. São os motoristas mal educados, que não respeitam, que não têm o mínimo de senso, o mínimo de empatia. Valeu, gente. Uma boa noite a todos.
0: É, É isso aí que nós estamos falando aí seguidamente aqui nos microfones da 89FM. A gente respeita, obviamente, as opiniões aqui dos nossos ouvintes. Muitos reclamam da questão do trânsito, muitos aí apontam algumas soluções, mas também tem aí a própria fatia aí de alguns motoristas, não são todos, obviamente, que aí desrespeitam as leis de trânsito, burlam aí algumas regras de trânsito, né? Não respeitam, não tem essa empatia, esse bom senso aí de estar na hora, aguarda, deixa passar quem tá com mais pressa, aí fica aquela briga de trânsito ali, que acontece em várias cidades, tá? Não vamos achar que também só acontece aqui em Joinville. Olha, várias cidades com problemas de trânsito, principalmente as cidades pujantes como Joinville e algumas cidades aqui da nossa região que crescem muito. Só pra você ter uma ideia, você pega ali, por exemplo, Itajaí, né? Itajaí é complicadíssimo o trânsito. Florianópolis, a entrada e saída de Florianópolis também é outro caos. Então tem várias cidades aí com alguns problemas. O que precisa em Joinville há muitos anos e a gente vem discutindo, tem algumas boas ações aí da questão de duplicações, obviamente precisa de recursos e por isso nós precisamos de representantes da área política com mais relevância, principalmente para trazer recursos aqui para Joinville, por isso teremos que eleger mais deputados federais, principalmente com a participação aqui em Joinville, com identidade com a nossa região, para tirar alguns projetos do papel. Eu vou falar um negócio para vocês aí, vou continuar batendo na tecla, hein? A questão do contorno ferroviário, que muita gente diz, não adianta, não vai tirar o trem, porque o trem não vai sair nunca aqui da questão da região urbana da cidade. Recebi agora uma mensagem do Messias dizendo que não tem interesse. Em Curitiba, tem um edital agora nesse momento, publicado pelo DENIT, pode ir lá no site do DENIT e ir em licitações, você vai ver um edital para execução de um projeto para fazer o contorno ferroviário da região metropolitana de Curitiba. E aí eu fui atrás dessa informação e vou passar aqui para você. Sabe por que que estão essa discussão toda lá em Curitiba para tirar o contorno ferroviário? Sabe quem é a força? Gleisi Hoffmann, do PT, que é lá do Paraná. Entendeu? Então assim, ó, tá fazendo uma força, já foi lá, já discursou no DENIT, queria botar dentro do projeto de privatização da malha ferroviária, enfim, é a força política e aí não importa qual partido é, mas precisa ter aí força e interesse e desejo e força aí da comunidade para ir lá e buscar os seus direitos, buscar os seus recursos para tirar algumas coisas que parecem ser históricas, mas muitas cidades estão conseguindo aí destravar as questões aí que atrapalham a mobilidade, principalmente dos municípios. Olha, eu teve um tiroteio ontem na BR-101 com perseguição, hein? Um homem de 26 anos morreu após um confronto com policiais militares durante uma operação de recuperação do veículo e uma embarcação que foram roubados na quarta-feira na BR-101 aqui em Joinville. Segundo a Polícia Militar, as guarnições receberam informações sobre o roubo a uma residência ocorrida em Guaratuba, no Paraná, e iniciaram as buscas pelos bens levados pelos criminosos. Durante o patrulhamento, os policiais localizaram parte dos veículos e a embarcação que haviam sido roubados na BR-101 aqui em Joinville. Conforme a Polícia Militar, os suspeitos estavam armados, efetuaram disparos contra os policiais e antes de fugir em direção a uma área de mata. Durante a situação aí da perseguição, iniciaram as buscas aos suspeitos e durante a operação, um homem de 26 anos que possuía diversas passagens criminais foi localizado. Ao perceber a aproximação dos policiais, houve troca de tiro e ele acabou morto pelos agentes da polícia. Uma arma de fogo foi apreendida durante a ocorrência, os veículos e a embarcação foram recuperados e recolhidos e encaminhados para a Polícia Civil para aí dar continuidade à investigação. Teve esse tiroteio. Ontem aí teve esse tiroteio aí de noite aí também, agitou aí as redes sociais. Tá dando tiroteio na BR-101. Era aí a perseguição de um assalto à residência que aconteceu em Guaratuba, que teve reflexos aqui na BR-101 em Joinville. Olha, hoje Joinville aí iniciou a terceira fase da implantação do método Volbac aí de combate à dengue, da nova soltura aí do Volbitus, que é aí esse projeto em que a prefeitura faz junto aí com a Fundação Oswaldo Cruz. A rua Júlio Vieira, no bairro Jardim Sofia, foi o local escolhido aí para a soltura dos primeiros mosquitos da terceira fase do método Volbáquia de combate à dengue aqui em Joinville. Com a nova etapa, a cidade se torna uma das primeiras do Brasil a implantar a tecnologia em 100% das áreas urbanas. A primeira soltura contou com a presença da prefeita Regiane Gambim e da equipe da Secretaria Municipal da Saúde e representantes da Fundação Oswaldo Cruz, que conduz aí a implementação junto ao Ministério da Saúde, e da Volbito do Brasil, que opera a tecnologia e monitora as solturas junto às equipes da Vigilância Ambiental. Agora, aí, essa terceira fase, são 11 bairros que são aí que terão essa operação aí de combate à dengue. Vamos ao intervalo comercial, voltamos daqui a pouco com mais notícias e mais participação dos nossos ouvintes aqui no Joinville em Foco, na 89 FM.
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0: Agora 6h32.
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0: Muito bem, estamos de volta agora às 6 horas e 34 minutos aqui em Joinville. 19 graus é a temperatura nesse momento. A previsão aí de chuva, vendaval, aí com possíveis alagamentos, principalmente com a subida da maré aqui em Joinville, principalmente até sábado. Então tem um ponto de atenção aqui por parte da Defesa Civil de Joinville. Entre hoje e sábado vem chuva, é chuva forte, com possíveis alagamentos. Quase no final da tarde, ali no finalzinho da tarde, por volta das 5 horas da tarde, estava aí, o tempo começou a fechar e algumas trovoadas foram ouvidas aqui em Joinville, né? E sentidas em alguns bairros, mas a chuva parece que não vem com tanta força assim, mas está aqui todo mundo em alerta. E olha, muito obrigado para vocês que estão aí conectados no YouTube da 89 FM, siga a gente aí, se inscreva no canal da 89 FM no YouTube, dê um like aí na nossa live também. Muito obrigado você que está no trânsito aí, ouvindo a 89 FM, participando aqui do jornalismo. Muito obrigado para você que está indo para casa descansar depois de um dia de trabalho. Tem gente que escuta a 89 FM, o programa Ponto de Partida, às 7 horas da manhã quando indo para o trabalho, e agora está voltando para casa ouvindo também a 89 FM. Meu muito obrigado pela sua audiência e pelo seu prestígio. Olha, está aqui o Lúcio aqui no YouTube da 89 FM. Ó, falei com os familiares do Datanhan, eles me disseram que o Jack vai fechar, não tem mais como fazer. Olha, tá se manifestando sobre o Jack. O Jack é no próximo bloco com o Gabriel Fronze. E aí, a expressão é isso que quis dizer. Muito obrigado aí, o Lúcio, aqui se manifestando através do YouTube da 89 FM. Muita gente se manifestando aqui sobre o trânsito de Joinville. Um abraço aí pro Dinho do João Costa, aqui também ligadinho na 89 FM. O pessoal aqui conectado aqui falando assim, olha, o Maca me dizendo aqui, ó. Olha, o trem passou às 5 horas da tarde e às 18 aqui pela zona sul da cidade. Agora o trem foi embora, agora só amanhã de manhã. Se prepare. Olha, nós temos ouvinte na linha, hein? Ouvinte na linha, a gente coloca no ar.
1: Ô, Marcão, prefeitura andou mexendo lá no viaduto do Otto Kardef, mas quem vem do viaduto da 15, Vila Nova, sentido Otto Kardef, que vem pela pista da direita, agora não consegue entrar na Otto Kardef. Então gera uma fila grande na pista da esquerda até lá em cima. Perigo de dar um acidente com o pessoal que tá saindo da BR para pegar a marginal. Ficou o negócio, ficou pior do que tava, na realidade. Eles têm que fazer o acesso pro pessoal que vem pela direita, pegar as duas pistas que passam embaixo do viaduto que vem sentido Otto Kardef, que senão ficou difícil agora. Beleza? É o Cláudio da Anitta.
0: Olha, Cláudio da Anitta, muito obrigado pela mensagem. É uma observação, né? Porque ali é o seguinte, ó. A prefeitura, para mexer embaixo do viaduto ali da BR-101, teve que pedir permissão. E aí teve que ter autorização, tanto da ANTT, como também dos órgãos federais, né, a ANTT e também da Arteres, a concessionária que cuida da BR-101, porque a prefeitura não podia mexer ali, como não pode mexer embaixo do viaduto da rua 15 de novembro. Depois de uma negociação, foi ali mexido ali nas ruas, foi dado um alargamento, teria melhorado o trânsito, principalmente quem sai do bairro São Marcos e quem está entrando ali no bairro Anitta Garibaldi, ou quem está saindo do bairro Anitta Garibaldi querendo entrar no bairro São Marcos, quem vem pela Otto Kardef. Deu uma melhorada, a prefeitura inclusive disse que deu uma diminuída ali no trânsito, né, no trajeto das pessoas. Agora o Cláudio da Anitta está falando uma outra questão, é quem vem pela BR-101. Né, que vem pela marginal, que é uma observação que é a primeira vez que chegam aqui na 89 FM, uma boa observação, quem passa lá todo dia que sabe as dores, né? E também fica o alerta aí para a prefeitura chamar atenção aí por essa questão aí também ali da mexida que aconteceu na Otto Kardef, no viaduto com a BR-101, que teria facilitado principalmente quem vem do São Marcos e da Anitta Garibaldi. Mas é uma mudança de trânsito que também tem que ser uma mudança no trânsito e ali na geografia ali da via, também no cruzamento, no viaduto da 15 de novembro, quem vai para o Vila Nova e também ali para o bairro Glória, para o centro da cidade. Então é importante também essas mexidas embaixo dos viadutos.
2: Boa noite, aqui é Gabriela do bairro Ademar Garcia. É só uma informação, BR-101 também está um caos, tá? Eu trabalho em Piraberaba e venho para a Zona Sul, né? E tá tudo parado. Começa a parar já lá no CEASA e vem, né? Começa a melhorar perto da 15 de novembro, isso na BR. E aí as entradas, seja na Otto, seja na 15, um caos também. Então, hoje, para se deslocar por Joinville, tá um caos. Não dá para passar nem por dentro nem por fora da cidade. Vamos começar a comprar helicóptero para ir trabalhar e voltar do trabalho.
0: É, se tivesse condições de comprar um helicóptero, não seria nada mal, né? Tem em São Paulo, por exemplo, quem é mais abonado tá adotando um helicóptero, né? Para se deslocar em São Paulo e não ficar preso no congestionamento. Daqui a pouquinho nós estamos nesse nível aqui em Joinville. Olha, tá interessante esse... Interessante e problemático essa observação desse fenômeno aí acontecido hoje na BR-101, que não tem acidente, não tem nada e tá congestionando a BR-101 quase ali no eixo sul. Já tá quase no eixo industrial. Aliás, ali sentido sul, e vai até as entradas de Joinville, né? Otto Kardeff, 15 de novembro. Olha, eu acabei de dar uma sugestão aqui pro pessoal que quer fugir da Dona Francisca e quer fugir da Santos Dumont, que tá congestionada nesse momento, é pegar a BR-101, que talvez seja um caminho mais fácil, principalmente porque quer ir pra Zona Sul ou para algum ponto da cidade ali, quase margeando a BR-101. Então a minha sugestão acabou levando o trânsito tudo pra BR-101, né? E acabou congestionando a BR-101, e como eu disse, né? Não tem escapatória em Joinville. Se vai para um lado, vai para o outro, acaba sendo congestionado. É por isso que a gente defende aqui, a maioria da população de Joinville defende, e não tem quem não defenda, é que a gente tenha mais obras estruturantes. A duplicação da Dona Francisca é fundamental aí para o trânsito da cidade, não só para as empresas, mas para os trabalhadores, principalmente o trabalhador joinvilense que frequenta, que encara o trânsito todos os dias. A duplicação da Avenida da Santos Dumont, que está saindo, a duplicação da Dona Francisca, que vai sair, nós temos esperança nisso, entendeu? A estruturação, agora novos marginais na BR-101, que também é uma guerra que precisa prestar atenção, e outras vias aqui da cidade. Alguns defendem que tem que ter mais viaduto, outros mais rotatória, enfim, é o planejamento da cidade que eu espero que melhore agora nos próximos anos.
3: Boa noite, 89, Juliano. O povo reclama do trânsito de Joinville, o povo reclama das pessoas que não têm empatia no trânsito aí em Joinville. Eu sou motorista de caminhão. Vem para Itajaí para ver o que é um povo mal educado, que não respeita a faixa de segurança, não respeita pedestre, ciclista, não respeita preferência, não respeita rotatória. Aí o povo vai ver o que é um trânsito ruim, umas pessoas ruins de volante. Juliano do Joinville.
0: É, tá difícil, né? É, mas eu falei aqui também, né? Qualquer grande cidade aí tem aí essas complicações do trânsito e o pessoal que não respeita, que é a característica dos motoristas brasileiros, vamos dizer assim. Olha, e teve aquele incêndio ali em Piçarras, o pessoal tá, o incêndio ainda não terminou ainda, tá? Ainda grande fumaça aí, um incêndio no subsolo, ocorreu aí por volta do meio-dia de quarta-feira, de uma ocorrência que segue mobilizando aí os bombeiros nesta quinta-feira. Inclusive, os trabalhadores chegaram a ficar presos no meio da fumaça, nos andares superiores do edifício e também aí, porém, distantes do subsolo, onde o incêndio foi atingido. Por isso que os bombeiros tiveram aí uma certa dificuldade, ninguém se feriu, tiveram que tirar os trabalhadores ali a partir do 11º andar, com uma escada longa para tirar os trabalhadores aí que estavam trabalhando nessa construção desse edifício na cidade de Piçarras, Balneário Piçarras, e aí que está mobilizando aí, e aí teve a questão aí que o incêndio começou aí nas baias de tubos de PVC da obra e as equipes de emergências foram acionadas imediatamente para conter o fogo. Esse acidente, esse incêndio lá em Piçarras assustou aí, uma fumaceira na cidade, todo mundo chamou muita atenção esse incêndio ali no Balneário Piçarras, ainda bem que ninguém ficou ferido. Olha, tem um desabafo aqui de um ouvinte nosso de São Francisco do Sul, aí que tá falando o Jefferson Santos, tá, até pedi desculpa pelo desabafo, escreveu um texto relativamente longo aqui no WhatsApp da 89FM, falando aí da questão do porto em São Francisco do Sul, e aí as questões aí que muita gente tá questionando aí também sobre a situação da BR-280, que se arrasta há anos, agora dizer que vão acabar com a Praia do Forte, e aí que por causa que o porto que vai ser instalado ali, que está dando grande polêmica, é o Porto do Sumidouro, que é ali que querem construir um porto ali, então, inclusive com participação de empresários aqui de Joinville, então aí o plano diretor também que não sai do papel de São Francisco do Sul, então vários apontamentos feitos por Jefferson dos Santos, que estaria aí desabafando que isso prejudica o desenvolvimento aí da cidade de São Francisco do Sul, sem contar a BR-280, né? É outra observação que eu faço também, a gente pega as duplicações, tanto da Dona Francisca que eu acabei de falar, ou da BR-280, e fala muito do aspecto econômico, né? Desenvolvimento das cidades, a questão do turismo, a questão do porto, que é uma parte importante, obviamente, e é isso, a duplicação vai fazer desenvolver realmente as cidades. Mas eu pego um outro viés, que é um viés da população, que é o viés do povo trabalhador que pega a BR-280 todo dia para trabalhar, seja em São Francisco do Sul, ou aqui em Joinville, ou em Araquari, é grande empresas que tem ali no entorno e que tem que sofrer com a BR-280 todo dia congestionada, ainda correndo o risco aí de perder vidas numa estrada aí simples, né? De duas mãos simples. Então é essa também uma questão muito importante que teria que sensibilizar aí os corações dos políticos aqui do nosso estado. E estamos na campanha eleitoral, tá na hora, né? O político vai apertar sua mão aí pedindo voto e já pede um compromisso com ele com a BR-280, tirar o trilho da área urbana de Joinville e também as duplicações que a gente precisa aqui para nossa cidade.

0: Olha, grande, antes para a gente entrar no intervalo comercial, que o próximo bloco tem esporte, ainda dando muita, muita repercussão no Brasil e no mundo, a decisão aí do ministro Alexandre de Moraes, que determinou a investigação contra a fonte de um jornalista, hein, que publicou reportagem sobre o ministro colega do Alexandre de Moraes, o Flávio Dino. Hoje, o presidente do Supremo Tribunal Federal, o ministro Edson Fachin, defendeu a liberdade de imprensa, o direito constitucional do sigilo de fonte e indicou que deve levar para análise do plenário da corte. Na terça-feira, o Moraes determinou aí que a Polícia Federal fizesse aí uma operação e busca e apreensão contra Raimundo Cutrim, ex-secretário de Segurança Pública do Maranhão, que era a fonte do jornalista, denunciando aí a família do Flávio Dino, que estaria usando aí os carros oficiais do Tribunal de Justiça do Maranhão. A Associação Brasileira das Emissoras de Rádio e Televisão, a Associação Nacional dos Jornais, a Associação Nacional de Editores e Revistas, a Associação Brasileira de Jornalismo Investigativo, se manifestaram a preocupação com a operação e a violação do sigilo da fonte, que é constitucional e fere e ameaça principalmente a liberdade de imprensa e a democracia no Brasil. Nesse caso, e em alguns outros, Alexandre de Moraes passando aí do seu limite e mexendo com uma questão que é importante no Brasil, importante aí para o patrimônio democrático do país. É mexer com a liberdade de imprensa, é um setor complicado. Aí minhas fontes nunca mais vão falar nada para mim, né? Ó, Marco, não vou falar mais nada aí para 89 FM. Daqui a pouquinho vou começar a proibir o ouvinte de participar aqui da 89 FM. Aí não dá. Olha, vamos para um intervalo comercial, voltamos daqui a pouquinho, vamos falar de esporte. Esporte, quem entende é Gabriel Fronzi. Depois do intervalo comercial, a gente vem com as notícias aí do Joinville e também de toda a região.
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0: Agora 6h49.
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0: Muito bem, estamos de volta agora às 6 horas e 52 minutos aqui em Joinville, temperatura 19 graus nesse momento na maior cidade do estado. Olha, o pessoal aqui no chat do YouTube da 89FM está me perguntando o seguinte, né? Ó, teve um ouvinte aqui que falou que ouviu a expressão banzé. O que que isso quer dizer? Obrigado. O pessoal realmente fora não está acostumado com a expressão banzé. Tá um banzé isso aqui, né? Tá uma bagunça, né? Tá agitado aqui, tá um banzé danado aqui nas ruas e principalmente aí a questão do Santos Dumont. Tá um banzé. Ó, e falando em banzé, nós vamos falar de esporte em Joinville Esporte Clube, né? E o comentário esportivo de Gabriel Fronz.
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0: Boa noite, meu amigo Gabriel Fronzi. É, o pessoal quer saber o que é banzé, né, Gabriel? Aí o banzé tá o Joinville Esporte Clube, tá um banzé, né?
2: E faz tempo, né, Marcão? Uma ótima noite pra você, pro Nando e pra todos ligados aqui na 89FM. Joinville, nessa confusão institucional danada que se meteu nos últimos anos, tem hoje a possibilidade de uma nova página, né, ser escrita. Afinal, hoje acontece mais uma apresentação dentro do Conselho Deliberativo em interessados da SAF. Então, um grupo, né, condicionado pelo empresário Eduardo Rudi Neves de Florianópolis e também pelo empresário joinvilense Tarcísio Batista Júnior, apresentam hoje ao Conselho Deliberativo a segunda proposta. Ontem já tivemos a apresentação do consórcio 76, formado por 3 empresas também, então são basicamente 2 consórcios realizando esta apresentação, que deve ser apreciada, né, votada pelo Conselho Deliberativo na próxima semana. Só que daí tem toda aquela questão que a gente fala sempre, né, Marcão? Dá para tirar um carro da garagem, colocar um carro na garagem sem tirar o outro. Mas enfim, ontem no apelo popular, principalmente por grande parte dos torcedores que acompanharam a explanação, né, do consórcio 76, faltou um pouquinho mais de profundidade, né, sobre o que eles pretendem fazer com o Joinville. Hoje se tem uma outra expectativa e vamos ver daqui a pouquinho, a partir das 7 da noite, qual será a movimentação.
0: Mais uma movimentação aí referente à SAF do JEC, importante manifestação. Gabriel vai acompanhar de perto, né, Gabriel, essa apresentação aí da nova proposta, né?
2: Com toda certeza. Eu começo via remoto porque estou naqueles afazeres de fotos do bebê, ô Marco Aurélio Braga. Eu acompanho remotamente, mas chego no meio da reunião.
0: Não, justificado. Boa justificativa, Gabriel. Olha, Gabriel, não é motivo de comemoração, mas dentro do que atravessa aí o Joinville Esporte Clube, hoje foi anunciado que o Joinville tem assessor de imprensa.
2: É isso, né? O básico, né? O Joinville durante muito tempo aí, recentemente, não estava fazendo nem o básico, né, Marcão? E o básico é pagar imposto, o básico é pagar colaborador, e agora o básico é comunicar as ações que estão acontecendo. Então o Joinville é aquela velha máxima de sempre, né, Marcão? Parabéns por fazer o mínimo. Então,
0: minha mãe já disse isso.
2: É o Joinville trazendo agora um novo assessor de imprensa, o Bruno Abdala, excelente profissional, de uma carreira irretocável, assim, um daqueles caras que conhece o esporte joinvilense também. Bacana que esteja nesse momento do Joinville e vamos torcer para que o Bruno consiga contar boas histórias nesta nova página do JEC, né, Marcão?
0: Exatamente, porque eu me lembrei agora da minha mãe dizendo: mãe, eu passei de ano. Ela dizia, né, não fez mais que a sua obrigação, né?
2: Só
0: faz isso, né? E a mesma coisa de Joinville. Joinville contratou um assessor de imprensa, não fez mais que a obrigação, né?
2: Parabéns por fazer o mínimo.
0: Parabéns por fazer o mínimo. E Gabriel, e a Libertadores da América continua hoje, né? Tem jogo aí, jogo importante envolvendo clubes brasileiros.
2: É isso, né? A Libertadores que ontem protagonizou o empate do Palmeiras contra o Cerro Porteño e também o empate do Flamengo, né? Jogando contra a equipe do Cruzeiro. Hoje coloca novamente equipes em campo, essa situação de Libertadores da América, ela é sempre muito delicada, porque hoje não só pela Libertadores, mas também pela Sul-Americana, a gente tem o Santos em campo, tem o Vasco em campo, tem o Botafogo em campo também. É uma quinta-feira gostosinha de futebol, pra gente que tem reunião do conselho, pra gente que tem outros compromissos e tem também essa possibilidade de acompanhar os jogos, é uma quinta-feira da forma que a gente gosta, Marcão.
0: E tem jogo da Sul-Americana também, né? Tem Libertadores. O Vasco tá em campo já ou vai entrar isso daqui a pouco?
2: 7 horas.
0: 7 horas é Vasco daqui a pouquinho, então, daqui 5 minutos, o Vasco em campo pela Copa Sul-Americana também. Olha, Gabriel, então amanhã damos um ponto de partida, trazemos aí mais notícias do Joinville Esporte Clube, da SAF e também, obviamente, os resultados aí da Libertadores e da Sul-Americana dos clubes brasileiros. Obrigado, Gabriel, boa noite e ótimas fotos, né? Importante.
2: É isso, Marcão. Só para fechar, foram definidas as datas das finais, né? Da Copa do Brasil de Futsal, já esperava isso também, né? E após a partida no duelo, as partidas no início da semana, a gente teve a definição acontecendo do jogo já na próxima semana, no dia 18, também no dia 27, Joinville e Minas. Amanhã a gente passa o serviço completo por aqui para falar bastante de futsal também.
0: É, tá marcado que a decisão é aqui em Joinville, né? Isso já tá confirmado, isso, então o jogo decisivo é aqui no Centro Eventos Cal Hansen. Olha, tem decisão do Jack Corona. O Gabriel, muito obrigado e até amanhã.
2: Valeu, Marcão, é sempre um prazer.
0: Prazer todo nosso, Gabriel Fronz aí com informações sobre o Joinville Esporte Clube, a SAF, né, o futebol brasileiro, aí as novidades dos bastidores aí que o Gabriel Fronz traz pra gente aqui no jornalismo da 89 FM. Gabriel de volta amanhã no programa Ponto de Partida. Música.

Olha, estamos chegando no final de mais uma edição do programa Joinville em Foco, com as principais notícias, um giro pelas principais notícias aqui de Joinville, do país e de toda a região. Olha aí, ó, o pessoal está dizendo aqui, ó, Gervásio Teles, motorista de aplicativo. Um abraço para todos os motoristas de aplicativo, sempre ligados na 89 FM. Está dizendo o seguinte: o Mengão empatou ontem, quarta-feira, e aí quarta que vem pega a Raposa de novo aí no Maracanã. É, o pessoal está animado, né? Escaparam ontem e agora vão enfrentar aí para passar para a próxima fase da Libertadores.

0: Muito obrigado para você que mandou áudio aqui, mandou mensagens no WhatsApp da 89 FM. Não conseguimos colocar todas as mensagens devido a um volume muito alto aqui de mensagens que a gente recebe através do WhatsApp da 89 FM. Muito obrigado pela sua audiência, muito obrigado pela sua participação. Como eu sempre digo, vocês, ouvintes da 89 FM, nos ajudam a fazer o jornalismo que a gente busca e soluções para os problemas da cidade, alerta sobre o trânsito. Muito obrigado pela sua participação e nós vemos amanhã no Joinville em Foco, 6 horas da tarde, no sextou, gente, amanhã é sextou, hein? Aqui na 89 FM, com o programa Joinville em Foco. E eu, Marco Aurélio Braga, retorno pela manhã, 6:30 da manhã, com o programa Ponto de Partida, o programa que acorda cedo para deixar você muito bem informado. E na sequência, você fica com a programação musical da 89 FM com o Nando e o ouvinte.com aqui na Mais Ouvida, a líder de audiência. Tchau, até amanhã.
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4: 89 FM. Turminha, e aí, como é que você tá? Tudo bem? Tudo certo? Seja bem-vindo aqui na 89. Eu sou o Nando, junto com você agora até as 9 da noite aqui, ó.
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4: Muito bem, vai começar agora.
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4: Muito bem, senhoras e senhores, uma ótima noite para você que tá aqui ouvindo a gente direto aí na programação no 89.5 no seu rádio ou pela internet, no nosso aplicativo. Baixa aí 89 FM Joinville. Você ouve a gente aonde você for e aonde você estiver, certo? Você que tá rodando aí pela noite aí no seu aplicativo, você que é motorista de aplicativo, ótima noite, obrigado pela carona, hein? Você que tá rodando aí e o motorista tá ouvindo a 89, já aproveita, no final da corrida, dá 5 estrelas, que ele merece mais 5 estrelas ainda. Dá uma gorjetinha pra ele também, aproveita. Esse é o melhor motorista do mundo, tá ouvindo 89, feliz da vida, tá rodando pela cidade, ouvindo 89, já sabe, né? É motorista bom. Então é o seguinte, você que tá aí ouvindo também, tá rodando pela cidade no seu carro, obrigado pela sua carona, viu? Hoje, aqui no ouvinte.com, você já sabe, participou aqui no nosso WhatsApp no 991210089, tá concorrendo a prêmios, porque hoje eu tenho 2 pares de ingresso pro show do Menos é Mais e Vitinho, no dia 21 de agosto, e ainda eu tenho par de ingresso para a 12ª costelada da quadra do Cid, no dia 22, no Rancho Timbé. E aí, vai de Menos é Mais ou vai na costelada? Participe aqui, viu? Final do programa, perto das 9 da noite, antes da Voz do Brasil, tem sorteio para você, par de ingresso para curtir Menos é Mais e ainda a costelada da quadra do Cid. Quem quer, levanta a mão e participa. Pede o seu som, pediu música, tá concorrendo.
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4: Começar com a cadeira cativa do Zé Neto e Cristiano. Então aumenta o volume aí, canta junto.
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O som pra você é deles, que estarão aqui no dia 21 de agosto. 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Valendo ingresso pra você curtir aí o Menos é Mais e Vitinho, dia 21 de agosto no Joinville Square Garden. 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Participe aí no 991210089. Pede o seu som, manda a sua música pra todo mundo. Já volto.

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Joinvilense de verdade é você que ouve a gente. Participe aí da programação da 89 nessa noite de quinta-feira, viu? Quinta-feira, bastante gente participando. Mandar alô pra todo mundo que tá ouvindo a gente aqui. Boa noite, 89. O Éder Adriano, do Vila Nova, motorista aplicativo, tá aí participando. Um abraço aí pra vocês aí também, tá? Pessoal que é motorista de aplicativo ouvindo a gente, um abraço. Oi, boa noite, é a Anne do Panágua, já sintonizado na 89, na academia. Que chique. Ai, ai, ai, tá pedindo som do Menos a Mais, já toquei Menos a Mais aqui, viu? Ó, e você aí, participe também, manda mensagem, tá na academia, ouvindo no fone de ouvido, tá malhando, participe, boa noite! É o Emerson de Almeida, do bairro Fátima, quer ir no show com a minha esposa, hein? Um abraço, sempre ligado na melhor, um abraço aí, Emerson, um abraço pra você, obrigado! Oi, Elaís, é a Elaís do Jarivatuba, tá ouvindo a gente, quero participar do sorteio, hein? Um abraço Laís, obrigado pela participação. Boa noite, gostaria de pedir um samba bom aí, pra animar na véspera da sexta-feira. Ô Irene, vou tocar já ela, hein? Vou tocar aí, o Leonardo Silveira tá ouvindo a gente lá do Ulisses Guimarães. Um abraço pra toda a galera aí do Ulisses, ouvindo a gente também. O meu amigo Imperador tá aqui. Parabéns, Xarope. Ele mandou aqui, ó, parabéns, Xarope. Eu tô aqui. Xaropão, ô cara, o que é isso? Xarope, você vai ver. Ó, Rosinei Pereira tá aqui, lá no Itinga, Araquari. Um abraço pra vocês aí, viu? Pedindo som do Corpo e Alma. Já vou tocar também, Perigosa e Linda, meu amigo. Um abraço pra vocês aí, tá? O Edson Arlando e Santos Júnior, lá do Fátima, também tá aqui, ó, pedindo a música da Jennifer e Stephanie. Um abraço pra vocês aí. Já vou tocar uma moda boa delas aí, hein? Essas meninas cantam demais. Volta a trilha. Ah, não, agora tem ele. Cristiano Araújo, na 89, aos maus bocados. 999-21-0089. Pede seu som, manda sua música. Esse é ouvinte.com.

Felipe, a perigosa e linda aqui na programação. Ô, perigosa e linda. Ai, ai, ai, hein? Pra você que tá ouvindo a gente, curtindo a programação nessa noite, uma ótima noite pra você. Obrigado pela sua audiência. Manda alô pra toda essa galera que tá participando aqui, hein, Marcão? O Léo Smith? É Smith. Smith. Fala, Léo. E aí, o Léo lá do Profipo ouvindo a gente. Uma ótima noite pra ti, hein? Obrigado pela participação. Tá concorrendo também o ingresso aqui pra curtir aí Menos é Mais. E eles, e o Vitinho, e o Marcão, e o Douglas Martins, e todo mundo da 89 nesse Joinville Square Garden, hein? Ó, seguinte, rápido intervalo. Já eu volto trazendo mais músicas pra você, tá?

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0: Muito bem, senhoras e senhores, de volta. Ó, se atente no que eu vou falar. Atenção, hein? Hoje tem ingresso pra você. É par de ingresso. Eu tenho aqui dois pares de ingresso pro Menos é Mais. É o show do Menos é Mais que acontece no Joinville Square Garden, tá? No dia 21 de agosto, tá bom? E ainda, eu tenho par de ingresso para curtir a 12ª costelada da quadra do Cid, no dia 22 de agosto, no Rancho Timbé. Então, são ingressos pro Menos é Mais e Vitinho no Joinville Square Garden. E eu tenho par de ingresso também para você curtir a 12ª costelada da quadra do Cid, dia 22 de agosto, no Rancho Timbé. Tá bom? Então é isso que tem de prêmios aqui. Deixa eu mandar um alô pra essa galera que tá participando, o Lúcio Souza. Lúcio, um abraço pra você, viu? Obrigado aí pela participação, tá aí ouvindo a gente, pedindo música também, quem tá aqui. Boa noite ao Cláudio, do Vila Nova. Ele tá aqui ouvindo a gente, curtindo em alto e bom som. Oi, Cláudio, boa noite pra você. O Thiago Faísca. Thiagão, eu vou mandar a tua mensagem aqui pro nosso marketing, tá? Eles vão entrar em contato com você, viu, Thiagão? Boa noite pra Jéssica Fernanda do Fátima. Quero participar do Ingresso Menos é Mais. Preste música aí pro seu amor, viciado no celular. Não, eu não creio. Não creio que você tá no celular. Não. Muito bem, um abraço pra vocês aí, tá? Obrigado pela participação. Quem tá aqui ouvindo a gente, mandando mensagem também, participando. Oi!
1: Boa noite!
0: Nando. E aí?
1: Fernando.
0: E aí?
1: Motora de APP, morador do bairro Fátima.
0: Como é que tá aí?
1: Toca pra nós aí, turma do pagode. Sua mãe vai me amar.
0: É?
1: Aquela. Eu sou um cara que seu ex vai odiar. Sua mãe vai amar. E você nunca vai esquecer. E depois que a gente se beijar, quinta vai pedir pra mim um TBT. Manda aí pra nós, forte abraço aí pra todos os ouvintes que está conectado na Joinville de verdade, hein? Abraço!
0: Valeu!
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0: Agora sim, hein? Eita, o som aí pra você deles, da Jennifer. A Jennifer e a Stephanie aqui na programação, e Pedro Paulo e Alex, o popular PPA. Caminhonete vai pular com PPA. Pra você que tá ouvindo a gente nessa noite, aqui as melhores músicas, ingresso pra você pro Menos é Mais. Tem um par de ingressos pro show do Menos é Mais aqui na programação. Você que tá aí ouvindo e curtindo, já tá ligado, né? Já tá ligado que você pode mandar sua mensagem no nosso WhatsApp no 991210089. Já já eu volto.
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0: Fala, turminha, já de volta aqui na programação. Oh, que legal, hein, que você tá aqui ouvindo a gente, curtindo, ouvindo em todo lugar. Seja bem-vindo, viu? Seja bem-vinda. Aqui é a Joinvilense de verdade. Você pode pedir a sua música no nosso WhatsApp. Vem junto. Joinvilense de verdade, você já sabe, hein? Aqui só música boa pra você que tá aí ouvindo, participando, ouvindo em todo lugar. Uma ótima noite, uma ótima noite pra você. Seja bem-vindo, você que tá aí sintonizado, ouvindo a gente. Pode participar, 991210089. Manda aí a sua mensagem pra gente. Agora tem o som, é deles, do Kaique, Felipe e Luan Santana.

0: 89, a Joinvilense de verdade. As melhores músicas pra você que tá aqui, tá ouvindo a gente. O som é dele, do Gustavo Lima, 10 na mente. Pra você que tá participando no nosso WhatsApp no 991210089. Você que tá mandando mensagem pra gente, uma ótima noite pra você, viu? Obrigado pela sua audiência, você que tá participando, tá? Um abraço pra todo mundo aqui, ouvindo 89. Os maluquinhos aqui, tá? Os maluquinhos participando também da programação. Um abraço a essa galera, gente boa demais. Por isso que é bom fazer ouvinte.com. Você participa, pede a sua música, manda pra todo mundo que já já eu volto. 89
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0: E alunos de Joinville poderão continuar com os mesmos professores até o fim do semestre após a Câmara aprovar a prorrogação dos contratos temporários ontem, quarta-feira. A medida permite que os profissionais da educação que já estão em sala de aula permaneçam nas escolas, quando a saída deles puder comprometer a continuidade das aulas e não houver substituto disponível de forma imediata. A proposta foi criada aí a partir da união de dois projetos, um apresentado por vereadores e outro pela Prefeitura Municipal. O texto aprovado altera a lei municipal que trata da contratação temporária de servidores e depende da sanção da prefeita Regina Gambim. Apesar aí da aprovação, a renovação dos contratos não acontece aí de forma automática. A prefeitura deverá analisar aí caso a caso e justificar a necessidade da permanência do profissional. Para que o contrato seja estendido, será necessário comprovar que a saída

Joinvilense de verdade, esse é o ouvinte.com, valendo prêmios pra você. Tem um par de ingressos pra curtir Menos é Mais e Vitinho. Eu tenho dois pares de ingressos pra você curtir Menos é Mais e Vitinho. Cada um de vocês aí vai ganhar, tá? Duas pessoas vão ganhar par de ingressos pra curtir Menos é Mais e Vitinho. Par de ingressos pra curtir a 12ª costelada da quadra do Cid no Rancho Timbé. E aí, tá fim? Participa, manda mensagem no nosso WhatsApp, pessoal participando. Mandando mensagem aqui, deixa eu mandar alô aí pra quem tá ouvindo. A Caliupi Bittencourt, do bairro Floresta, tá ouvindo a gente. Oi, tudo bem? Uma ótima noite pra você. Oi, meu nome é Renan Carlos Anzão. Quero participar do sorteio, tá concorrendo. Quem mais tá aqui ouvindo a gente? Mandou oi, é a Mai. Oi, Mai, mandou oi, só mandou oi, né, Mai? Um abraço pra você, obrigado pela participação. Lúcio Souza, do Jardim Paraíso, o popular Paradise Garden. Muito bem, um abraço pra vocês aí do Paradise Garden, ouvindo a gente aí, pessoal do Jardim Paraíso. Quem mais? Oi, Nando, boa noite, sempre ouvindo a rádio, quero participar do sorteio. Passo 4 anos de casado, minha esposa maravilhosa, queria levar ela no show, ela ama demais o Menos é Mais. É o Ricardo Chuca. Ô Ricardo, um abraço pra você, boa sorte, viu? Gostaria de participar do sorteio, se der toca camisa 10, vou tocar aqui, é o Thiagão do Aventureiro. Ô Thiago, um abraço pra você, obrigado pela participação aqui, tá? Quem mais tá ouvindo a gente? Mandando mensagem nessa noite, noite aí pra você participar, boa noite, é a Luciane Dias do Panágua. 40 graus do Menos é Mais, toca aí pra nós. Nós vamos em 6 pro show. Já tem uma caravana, caravana. Quem mandou mensagem aqui também é a Larissa Silvestre. Oi, Lari, tá aí ouvindo. Oi, Nando, boa noite, quintou, quase sexta. Claudiane de Freitas, do Classe Silva, me coloca no sorteio. Toca um Bruno Marrone. Vou tocar aqui, viu, Claudiane? Um abraço pra você, a Adriana Sanches, do Panágua, tá ouvindo também. Participando aqui da programação da 89, o nosso ouvinte.com. Boa noite aí pra Inayara da Vé, tá ouvindo a gente lá no Paradise Garden, no Jardim Paraíso. Um abraço pra você. Falaram assim pra mim, ó, é Paradise Garden pros íntimos, tá? Então tá bom. Vou chamar de Paradise Garden, Jardim Paraíso, um abraço pra vocês aí, tá? Boa noite, quero participar do sorteio do Menos é Mais e Vitinho. Tá com Bruno e Marrone, já vou tocar também. É a Rosângela Carvalho Leite Machado, do Ulisses Guimarães. Tá ouvindo a gente? Oi, Rô, um abraço pra você. O Peterson Kines, ô Peterson, pagou aí a mensagem, um abraço pra você, obrigado pela participação. Da Janaína Carolina Alves, do Aventureiro. Toca aí o retrovisor, já já eu toco pra ti também, viu? Obrigado pela participação. Quem tá aqui é ele, o Davis Muniz, do Costa e Silva. Meu querido Davis, como é que você tá aí? Boa noite pra Silvia Patrícia da Silva, do Aventureiro. Um abraço pra você, tá ouvindo? Oi! Bastante gente participando, hein? A Sabrina do João Costa tá aqui também. Um abraço pra vocês e o pessoal do João Costa. Bastante gente participando. É o som do Panda com Gustavo Lima. E a calcinha de renda, hein? Eita, nós!

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0: 89, a Joinvilense de verdade, as melhores músicas pra você que tá aqui ouvindo a gente, curtindo a programação da 89 no seu carro, em casa, no trabalho, todo mundo, Turma do Pagode, teve aqui, ó, Turma do Pagode, Camisa 10, o sonho da Marília Mendonça, Bruno Marrone, Revelação e o Panda com Gustavo Lima, as melhores músicas, você que tá aí ouvindo, tá a fim de participar? Valendo prêmios pra você, viu? Hoje tem par de ingresso pra curtir aí o Menos é Mais e Vitinho, 21 de agosto no Joinville Square Garden, e ainda tem um par de ingresso pra curtir a 12ª costelada da quadra do Cid, hein? A costelada, 12ª costelada da quadra do Cid, dia 22 de agosto no Rancho Timbé. Tá fim? Participa aí, porque no final dessa hora tem sorteio. 89 FM.
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0: 89, 8 e 23.
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0: Uma ótima noite pra você que tá aqui, ligado, ouvindo a 89 no seu carro, em casa, no trabalho. Seja bem-vindo. Pode aumentar esse volume aí, viu?

89, a Joinvilense de verdade, hein? O som aí do Diego e Vitor Hugo, aqui na programação, as melhores músicas pra você que tá ouvindo a gente, curtindo a programação. Um abraço pro Rafael no Aventureiro, tá ouvindo a gente, participando aqui, né? O Davis Muniz também mandou mensagem pra gente. O Sidney, lá do Panágua, Sidney Alves Gavasso, tá aí ouvindo também. Um abraço pra você, obrigado pela participação. Erington, do Bomervalde, um abraço pra vocês aí que tá curtindo, tão curtindo aí a programação da 89 nessa noite. Obrigado pela audiência. Essa galera toda participando, tá concorrendo a ingressos aqui do nosso ouvinte.com. Tem ingresso pro Menos é Mais, ingresso pra Costelada do Cid, e você daqui a pouco tem sorteio, viu?

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2: 89, 8:37.
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Joinvilense de verdade, uma ótima noite pra todo mundo que tá ouvindo aqui. Dá um beijo aí pra Adriana. Oi, Adriana, lá no Panágua, sintonizado, vindo a gente. Oi, Adriana, beijo pra você, obrigado, uma ótima noite, viu? Tudo de melhor nessa noite aí. Você que não participou ainda, corre que dá tempo. 991210089, pede a sua música e manda pra todo mundo que tá ouvindo. Kleber e Cauã e o Cabo de Guerra aqui na 89.

0: 89, Amor Além da Vida. Essa música aqui é demais, hein? Sorriso lindo aqui na programação Além da Vida. Essa música é boa demais pra você que tá sintonizado ouvindo a gente na programação aqui da 89. Sintonizado, participando, mandando mensagem. Daqui a pouco tem sorteio pra você. Será que você vai levar ingresso, hein? Já volto.
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0: Fala, turminha! Já de volta aqui na programação da 89 nessa noite. Quinta-feira, 13 de agosto. Vamos juntos!
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0: É, Joinvilense de verdade. Pra você que tá aí ouvindo agora, tem a pancada da semana. A pancada dessa semana é Eduardo Costa aqui na programação. Aumenta o som.
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89 é Joinvilense de verdade. O som do Diego e Arnaldo aqui na programação. Essa música é boa demais, hein? Relógio parado. Relógio parado não adianta nada, né? Relógio parado não adianta e não atrasa também, tá parado? Bom, uma ótima noite pra você que tá aí participando, mandando mensagem no nosso WhatsApp. Participou aí agora, saindo o resultado aí dos nossos prêmios de hoje. Vamos ver se você vai levar pra casa. Ah, muito bem. Par de ingresso para curtir Menos é Mais e Vitinho, saindo para o bairro Jarivatuba. O telefone é o 3089. Parabéns para você, a Laís Machado. Parabéns, Laís! Faturou aqui, ó. Par de ingresso para curtir Menos é Mais. Está feliz da vida? É a Laís. E agora, outro par de ingresso saindo para curtir Menos é Mais e Vitinho, no dia 21 de agosto, no Joinville Square Garden. Quem tá levando para casa, final do telefone 8370, é o Ricardo Chuca. Parabéns, Ricardo! Parabéns, Ricardão. Um abraço para você aí, viu? Agora, saindo o par de ingresso para curtir Costela, 12ª Costelada da quadra do Cid, no dia 22 de agosto, no Rancho Timbé. E tá levando o final do telefone 2874, mora no bairro Itinga. É você, Rosinei Pereira. Parabéns! Parabéns, parabéns! Gente boa! Já deu horário, agora tá na hora de ir embora. Vem aí a Voz do Brasil com muita informação no seu rádio. Uma ótima noite de quinta-feira, amanhã sextou. Tô aqui de volta a partir das 5 da tarde, trazendo muita música boa pra você e prêmios de montão. Amanhã tem mais ingresso, viu? Não pode perder, viu? Um abraço pra você, até mais. Tchau, gente!

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